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1: Semana de clássico, Vila Nova e Goiás na Série B do Campeonato Brasileiro. As duas equipes se enfrentam na quinta-feira, às 7:30 da noite, pela 27ª rodada da Série B do Campeonato Brasileiro. O detalhe é que os dois times vêm de derrota. O Vila foi goleado 5-0 sexta-feira pelo Atlético na Arena Sicredi em São João del Rei, enquanto que o Goiás, no sábado, perdeu por 1-0 para o Fortaleza no estádio Ailê Pinheiro. Além de Goiás e Vila Nova e Goiás, esta rodada 27 do Campeonato Brasileiro da Série B marca Cuiabá e Atlético amanhã. Também tem Criciúma e Juventude na quarta-feira, Botafogo de Ribeirão Preto e Novo Horizontino, Fortaleza e Avaí, América Mineiro e Náutico, Operário e CRB, além de Atlético e Ceará no estádio Antônio Ascioli. Na quinta-feira, além de Vila Nova e Goiás, tem São Bernardo e Londrina, Sport e Ponte Preta. A liderança da Série B é do Juventude, 47 pontos. Em segundo, também com 47, o Criciúma. O Vila Nova é o quarto com 44, o Atlético oitavo com 40 e o Goiás o 12º com 36 pontos. 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
1: Existe uma teoria que se chama 90-10, onde uma pessoa tem 90% daquilo que você procura em alguém, só que você foca naqueles 10% que falta. 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
3: Alô, Goiás, alô, Brasil, bom dia, estamos chegando, são 4:05.
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3: E tá no ar,

0: Olá, muito bom dia, bom dia, bom dia, bom dia, salve, salve, terça-feira, boa, terçou. Hoje é 8 de setembro de 2026, por aqui, seu bom e velho amigo, amigo dos amigos, Cadu Alves, feliz da vida, contente numa boa, por estarmos juntos em mais uma edição do nosso maravilhoso e gostoso e diferenciado Café com Leite, né? O programa que é campeão em audiência, primeiro lugar em todo lugar. Hora de agora até logo mais às 8 da manhã e o melhor da música sertaneja desfilando no seu rádio, no seu novo dia. E você participando e interagindo aqui, ó, no nosso WhatsApp, mandando seu beijo, seu abraço, seu recado, enfim, é você participando com o nosso programa. E a sua participação, como sempre digo, é fundamental para o andamento do nosso programa. Então não perde tempo não, senta o dedo aí, ó, já chega chegando, mandando o seu beijo, seu abraço, seu recado para quem você quiser. Aquele famoso recadinho, né? De 0 a 100 para não esquecer de ninguém. É de A a Z para não esquecer de você. E de 0 a 1000 para não esquecer de ninguém do Brasil. Então não perde tempo não, vai lá, chega chegando aí no nosso 98480-8453. Alô, alô, galo, vem! Tá firme e forte para mais um dia. Zé Risadinha, como é que você tá? Nem precisa perguntar, tá excelente, né? Tá daquele jeito. Tá pegando fogo. Cowboy Doidão, como é que você tá hoje, Cowboy Doidão? Tá supimpa de bola. Tá todo mundo a postos hoje pro programa, né? Então bora trabalhar. São 4:08 e é só pra começar o programa assim, ó.
1: Meu amigo.
0: Leonardo Avelino e Dona Carmen, noite triste. Olha o galo, olha o galo. Galo cantando, a hora chegando, são 4:08. É apenas o começo do programa, hein? Vem muita coisa boa até às 8. 4:08.

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1: Rio Negro e Solimões, moído de paixão. Moda boa, boa, boa. É moda no peito, senão eu deito. Teve também Tião Carreiro e Pardinho, trio Parada Dura. E começamos muitíssimo bem o nosso programa com Leonardo, com seu Avelino e Dona Carmen, Noite Triste. Agora são 4 horas e 22 minutos. Já chegando por aqui os primeiros recadinhos dessa manhã gostosa de terça-feira. Tô sentindo, hein? Tô sentindo que vai ser uma terça-feira maravilhosa. Tô sentindo, não vai ser, se Deus quiser, uma terça-feira diferenciada de muita saúde, de muita prosperidade e de muitas bênçãos aí na sua vida. Deixa eu mandar bom dia pro amigo querido Tião, lá em Lusiânia. Fala comigo, Tião. Você tá bom ou não, garotão?
2: Bom dia, meu amigo Cadu, aqui é Tião Viana. Bom dia. Bom dia aos ouvintes da Dourada. Que tenha uma terça-feira iluminada pra todo mundo. Obrigado.
1: É isso aí, Tião. Tamo junto sempre, garoto. Olha, abraço pro amigo Jorge Tavares, lá em São Bartolomeu. Ele que não perde nenhuma edição do nosso programa, não é isso, Jorge?
3: Bom dia, meu amigo Cadu. Bom dia pra todos os companheiros da madrugada, Café com Leite da Serra Dourada. Bom dia pro Antônio Marco Campalé, Goiás. Tenham todos uma terça-feira abençoada e uma semana de paz e saúde para todos nós. Ouvinte da Serra Dourada, Café com Leite da Madrugada, nosso amigo Cadu Alves. Tenham todos um bom dia, de 0 a 100, para não esquecer de ninguém. Aqui é o Jorge Tavares, São Bartolomeu.
1: E o passarinho tá aqui, tá aí, hein, Jorge? Tá animadão, tá animadão. Olha, bom dia pro amigo Walter em Cristalina. Abraçando aí o Tião de Lusiânia, que falou com a gente agora há pouco, né? Abraçando aí o Zé Humberto Caçambeiro, Carequinha do Boteco, pra Marcinha Pinheiro, pro Renatinho Caçambeiro e todos os motores aí da Puxada de Tomate na cidade boa de Cristalina. Aquele abraço, Walter. Bom dia, Edivânia Moura, nossa baixinha querida.
4: Bom dia, que a baixinha se torna das 8 para si. Manda ela para nós, toma sangue para trabalhar na Rua BSA. Deus abençoe todos, tenham uma ótima semana. Abençoada por Deus. Manda também um alô pro Renatinho Caçambeiro, para todos ouvindo o seu programa. Tchau, obrigado.
1: Olha, um abraço aí pro amigo Adilson em Caiapônia, que levanta bem cedinho com a gente também, né, Adilson?
5: Bom dia, Cadu Alves. Tudo bem? Graças a Deus, tudo ótimo. Nesse dia 8 de setembro, estamos aqui. Eu gostaria de ouvir a música do... deixa eu ver... Zé Henrique Gabriel, Dona do Meu Destino. E gostaria de mandar para todos os ouvintes. A Lurdinha, a Arlete, a Cirlene, a Margarida Pérez, a Yolanda, o Zé Divino, o João José.
1: Valeu, Adilson. Um grande abraço para você. Obrigado pelo carinho da amizade e da audiência, querido. Leomar Pires, do Distrito Federal. Como é que você tá, Leomar? Tudo certo? Tudo bacana? Maria Marques, Maria Marques. Bom dia, Maria Marques.
6: E uma boa terça-feira abençoada para você, sua família, o Cui mais a esposa, Zé Bonitinho, Renato, Carequinha, o Peixinho, a Luz, a Dinê, o Eni Ritlas, o Zé de Minas Gerais. E Jesus abençoa todos. Fica todo mundo com Deus.
1: Amém, amém, Maria Marques. Que seja uma terça-feira abençoada para todos nós, né, amiga? Alô, Baldivinho.

0: Em Campo Alegre, aquele abraço, Valdivino.
1: Bom dia, Cadu Alves. Bom dia, ouvindo a Serra Dourada. Terça-feira abençoada para todo mundo. A Valdivino da Campo Alegre.
0: É isso aí, Valdivino. Um grande abraço para você, querido. Alô, Luiz Antônio. Tá ouvindo a gente? Aonde? Em Caldas Novas. Exatamente. Tá lá na Cidade das Águas Termais, né? Capital do turismo. Tá lá com a gente tranquilamente nessa manhã gostosa de terça-feira. Aliás, o Luizão é fera da segurança. Tá de capê dobrado, tá estivadão. Tá tudo nil por aí, Luizão. Hã? Já pegou o QRF? Tá feliz da vida? QSJ na conta? Só que não dura muito esse QSJ, né? Ei, QSJ danado esse. Mas vamos que vamos. Deus vai abençoar sempre. Olha, muito bom dia pra quem? Pra professora Ida Alícia. Tá ouvindo a gente lá no Oriente, né? Já tá lá, acordadinha, já tá com o zóio regalado pra viver mais um dia. Isso aí, professora Ida Alícia, um beijo pra você e uma excelente terça-feira. Mari, em Cristalina. Bom dia, amiga Mari. Tá mandando beijos e abraços aí, ó, pra todos que estão ouvindo a Serra Dourada. É isso aí, Mari. Tamo junto sempre também, amiga. Júlio César, tá na cidade de Itarumã. Esse caboclo aqui não dorme, não. É 24 horas dando uma espiadinha na Serra Dourada, né? Sabe de tudo. Quer saber alguma coisa? Pergunte ao Júlio César. Valeu, Júlio César, na cidade de Itarumã. Gente finíssima, gente boníssima. E bom dia pra ela, que já tá acordadinha com a gente. Marcinha Pinheiro, Cristalina, às 4h26. Sei não, hein? Fala comigo, Marcinha.
2: Bom dia, Cadu, tudo bem? Que Deus abençoe a nossa terça-feira. Um abraço para todos os ouvintes, os amigos do Grupo Serra Dourada, Antônio Xangai, Marcelo Vascaíno, Antônio Marcos Campo Alegre, Zé Humberto Caçambeiro, Walter, Renatinho Caçambeiro e todos que estão na escuta. Abraços, Marcinha Pinheiro.
0: É isso, Marcinha Pinheiro, que ontem vendeu o omelete até não querer mais, né, Marcinha? Ontem ela mexeu com ovo aí o dia inteirinho. Ei, Marcinha. Marcinha é mulher de fibra. É, mulher guerreira. Mulher da batalha do dia a dia, né, Marcinha? Vai vendo. Ô, Francinaldo Itapaci, bom dia, garoto.
3: Bom dia, meu amigo Cardo Alves. Aqui é o Francinaldo da cidade da Itapaci. Tamo por cá, meu parceiro Cardo Alves. Já na escuta do programa Café com Leite, naquele estilo, meu parceiro Cardo Alves. Cardu, meu rei, gostaria que você tocasse para nós a música Christian Ralph, Piscina. Quero oferecer para minha mãe Luzinha, meu parceiro Cardu. Tá aqui já na quadra do café, para daqui um pouco a gente tomar aquele velho cafezinho para esquentar a tripa daquele modelo, meu parceiro Cardu Alves. É, quero oferecer também para meu colega, o Emerson Teles, ele que é ouvinte número 1 do programa Café com Leite, que todos os dias está sintonizado no programa Café com Leite também, meu parceiro Cardu Alves, que não perde um só programa. É, quero oferecer também para todos os ouvintes do grupo Amigo da Serra, ela também está na escuta do programa Café com Leite, já também, meu parceiro Ricardo Alves, também ouvindo o programa. É, quero oferecer também para meu irmão Francisco, também está na escuta do programa Café com Leite também. E enfim, meu parceiro Ricardo Alves, para toda a equipe aí da Rede Serra Dourada, ok, meu amigo Ricardo Alves, tenha um bom dia de terça-feira, terça, meu parceiro Cardo Alves.
0: É isso aí, Francinaldo, esse aí não esquece o nome da gente jamais, né? Só Cardo Alves aí foi umas 30 vezes. Ei, Francinaldo, é amigo da gente, é ouvinte fiel, a gente fica feliz aí com o carinho da sua audiência e da sua amizade. Seja sempre bem-vindo à nossa programação, tá, Francinaldo? Um grande abraço do tamanho do Brasil pra você, pra toda a família. Uma terça-feira muito especial aí pro amigo. Alô, Idalina, bom dia, Idalina.
4: Bom dia, Cadu Alves, aqui é a Idalina, de Cristalina, da Vila Andrade, manda um bom dia pra mim, boa terça-feira, fica com Deus.
0: É isso aí, Idalina, vou mandar um bom dia especial pra você, e ó, ó, aquele beijo estralado gostoso, é aquele beijo de um bom dia, de um dia abençoado, né, Idalina? E a Marcinha tá informando que ela foi pra Brasília hoje levar as omeletes, hein? Hoje vai ser o dia de Brasília, no Distrito Federal, receber aí as omeletes da nossa amiga Marcinha. Ei, Marcinha, eu tô falando, a Marcinha é mulher batalhadeira, amigo, ali não dorme no ponto, não. Vamos de música, porque já prosseguimos demais, já espumamos até o cantinho da boca, né?
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0: Galo cantando, a hora chegando, são 4h28.

0: dia.
1: Muito bom dia, 4 horas 34 minutos, 7 Thiago e Tobias, boca a boca. Galo véi, vamos trabalhar, galo véi, é terça-feira. 4h34.

0: Porque, amigo, é boca a boca. Thiago e Tobias, aqui no programa Café com Leite da nossa Serra Dourada. Agora 4h35. Bom dia, volto já.
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0: Opa, tô aqui! Vamos que vamos, vida que segue! 4 horas e 36 minutos e as gargantas de ouro do Brasil! Milionário José Rico, viva a vida! Olha a hora, são 4h38, Brasil!

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0: tá aí a música do Rick Renner. Nós somos dois sem vergonha aqui no programa Café com Leite. Teve também na nossa programação Zico e Zeca e o Christian Ralph Caprichos de Mulher. São 4h58 e esse é o nosso Café com Leite, o programa campeão em audiência. O melhor da música sertaneja desfilando aí no seu rádio. Até logo mais às 8 da manhã. E vem, vem comigo numa boa. Às 4h58, tem Trio da Vitória. Olha a hora, Brasil, são 4h58.
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0: Tá aí, trio da Vitória, acalma coração, agora 5 horas em ponto. Terça-feira maravilhosa, hein? Que todas as coisas boas se multipliquem em nossas vidas e que a mão do nosso bom Deus esteja sempre nos protegendo e nos livrando de todo mal. E vamos que vamos, porque o dia está apenas começando. Volta já, segura aí. 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
0: Muito bem, estamos de volta. Olha a hora, são 5:01. Bom dia, bom dia. 5:01. Serra Dourada. E esse é o nosso programa Danado de Bom.
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0: Disparadíssimo em audiência.
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0: E esse aí sou eu. Porque a minha felicidade é arrancar um sorriso seu. São 5 horas e 2 minutos. Bom dia pro Roberto Santos. Tá na cidade boa de Lusiânia. Não é isso, Roberto Santos? Você tá bom ou não, garotão? Positivo? Tudo certo? Começando o dia aí com o pé direito. Hein, Robertão? Vamos nessa. Alô, Zé Bonitinho, Caiapônia. Aquele abraço, Zé Bonitinho. Fala comigo, garoto.
4: Bom dia, seu Cadu Alves. Tudo tranquilo com Vossa Excelência? Bom dia a todos os ouvintes de Serra Dourada. O cara tá um friozinho bom.
0: Coisa boa. Aí, Goiânia, nada de chuva e nada de frio. É calorão mesmo, viu, Zé Bonitinho? O negócio aqui tá sapecando, amigo. O negócio aqui tá rachando a cabaça. Alô, Aparecida, em Chaveslândia. Bom dia, Aparecida. Um abraço pra você, um beijo, uma terça-feira abençoada, tá? João Cambreia, Cristalina, nosso amigo querido Ailton Mototáxi em São Miguel, já tá firme e forte aí na pista, né, Ailton? É todos os dias, é toda hora, com ele não tem tempo ruim, não. Não é isso, Ailton? Lúcia, em Porangatu, bom dia, amiga Lúcia.
5: Bom dia, Cadu, bom dia para você e para todos os ouvintes. Um bom dia com o Valdene, Maria Magda, Naide Carvalho, Tom Xangai, Renatinho Caçambeiro, Ogênio, São Miguel, Coelha, Coelha, Zé Bonitinho, Joaquim Portela, Goianinho, Reino Lasso, o Peixinho.

0: Linha de Ni. E para todos vaqueiros, e para todos gari, e para o José de Ituiutaba, Minas Gerais. Fique todos com Deus na presença de nosso Senhor. Uma excelente terça-feira aí para todos nós.
1: Amém, amém, amém, Lucia. Que assim seja, né? Alô, Edilene Moreira, em Cristalina. Fala comigo, Edilene. Como é que você tá, amiga?
2: Bom dia, Cadu. Que Deus te abençoe, te protege.
1: Amém.
2: E te dê um bom dia. Que a Virgem Maria possa nos abençoar, nos proteger.
1: Sempre.
2: E nos dê um dia abençoado. Que Nossa Senhora abençoe meu esposo, José, que já está aí na Tirada do Leite, ligado na Serra Dourada. Que Deus te protege e te dê um bom dia, Cadu.
1: Amém, Edilene. Igualmente para você, amiga. Já tá abençoada, né? Essa família maravilhosa aí, da Edilene, do José, que já tá lá firme e forte na lida do dia. Um homem de fé, de fibra, sempre acreditando em dias melhores. E a gente vai caminhando aí nessa longa estrada da vida, né, Edilene? Vamos que vamos, amiga. Vamos com alto astral, com energia, com positividade, que vai dar tudo certo. Alô, Zé Gomes, em Minas Sul. Bom dia, Zé Gomes. Renatinho Caçambeiro Cristalina, fala comigo.
3: Bom dia, Maria Cadu, Zé Maré, escuta o Zé Eduardo. Renatinho Caçambeiro, bota tantoada. Bora que bora. Tom Xangai, Valdênio, Pedrão Chapa, Coelho, Maria Marcos, Lúcia, Soninha, Marcinha Pinheiro, Mário, Baixinha, Valéria, tá bom? Joaquim Portela, Zé do Manitim, Carequinha, Devaí, Marão, Tião, Bruno, Zé Humberto, Metraz e os demais da escuta. Os puxadores de tomate que estão ali. Um abraço, Renatinho. Tudo de bom.
1: Tchau, um abraço, Renatinho. Desce a bota aí, meu querido. O dia está apenas começando. Vai ser uma terça-feira maravilhosa. Alô, Lázaro do Bar em Crixás. Fala comigo, Lázaro.
4: Bom dia, Cadu. Bom dia, ouvinte da Serra Dourada. Cadu, passa a música aí, 8 de setembro aí, pra nós escutar. Acho que é com o Silveira Silveirinha, viu? Se não me fugiu da memória. Silveira Silveirinha, 8 de setembro. Essa música aí é boa demais, viu?
1: Essa é granfina então, né, Lázaro? Anotei aqui, vamos dar uma espiadinha aqui no nosso acervo musical. Se tiver, a gente vai, ó, sapecar ela aqui no programa logo mais, ok? Zé Carlos Bittencourt em Brumado, Bahia. Bom dia, Zé Carlos, na Fazenda Lajeado, né? Então, um abraço aí pra todos aí da Fazenda Lajeado, DJ Felipe, na cidade de Itapaci. Abraço pro Paulo César em São Simão. Como é que é o negócio aqui, Paulo? É do PC e do Mano Mário, no rancho Asa de Ouro, do Laje de São Simão. Abraço pro Clóvis. É, lá na Areia, Bergamo. Então um grande abraço para todos aí. Alô, Edson Oliveira em Cristalina. Bom dia, Edson. José Inácio em Mauá, abraço pro Antônio Alves em Cocalzinho. Fala comigo, Antônio.
5: Bom dia, Cadu, Antônio Alves Cocalzinho. Estamos aqui curtindo os modão dessa madrugada. Um abraço a todos os ouvintes da Serra Dourada, essa família tão imensa e tão grande e maravilhosa. Bom dia a todos os ouvintes. Bom dia, que tenha um lindo dia. Um feliz 8 de setembro.
1: E para você também, Antônio, para você e toda a família, uma terça-feira maravilhosa, especial e abençoada. Alô, Joaquim Ferreira, Cristalina, fala comigo, Joaquim.
6: Bom dia, meu amigo do Escaldo. Rapaz, aqui hoje deu uma chuvada boa, graças a Deus, refrescou. Tava tempo mais livre desses corpos, essa sistemática, né? Isso tudo ajuda pra gente. Hoje tá aí. Tempo fresquinho. Daqui a pouquinho de oração. Tchau, tchau. Tchau, obrigado. Fique com Deus, meu irmão.
1: Valeu, Joaquim. Um forte abraço, querido. Gente finíssima. Uma pessoa que a gente tem um carinho, um respeito muito grande, né? É o Joaquim Ferreira lá de Cristalina, ele que não perde nenhuma edição do nosso programa. Alô, Vanusa em Paraona, tá mandando um bom dia e aquele beijo todo especial pro esposo Antônio César. E, Antônio, aí a gente começa o dia bem, né? Com esse beijo maravilhoso aí da esposa e da Vanusa, hein? Hã? É a Vanusa e o Antônio César, casal bonito e apaixonado. E também a mãe Eva, lá em Paraona, terra boa, terra querida. Valdete em São Simão. Bom dia, Valdete.
7: Bom dia, Cadu. Aqui é a Valdete, Cadu.
8: Para não, ué.
7: Hã?
8: Não, agora você pode mandar outra mensagem, você paga.
1: Ó, manda outra mensagem pra gente aí, Valder. Tá vendo, gente? A programação ao vivo é assim, não é gravado, não. Quando o programa é gravado, é tudo

0: Certinho, tudo bonitinho, tudo redondinho, né? Mas o bom é ao vivo, sabe por quê? Porque ao vivo é mais gostoso, tem mais emoção. Ô, Valdete, manda outro áudio pra gente aí, querida, fica à vontade, né? Não se acanha, não, manda outro áudio aí, fica à vontade aí. O programa é nosso, o programa é do povo. Alô, Juarez, em Nova Iguaçu. Bom dia, Juarez.
1: Bom dia, Cadu. Manda uma música aí de Cristi Ralf pra nós. Amor de Canavial, pra nós todos aqui em Nova Iguaçu de Goiás. E pra quem gostar da música.
0: Valeu, Juarez. Uma terça-feira abençoada pra você aí, amigão. Olha, são 5:08 no coração do Brasil.
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0: Galo cantando. E a hora chegando, são 5:08. Os Cowboys da Viola de Paulo e Paulino deixou saudade. Até às 8, ó. Tamo por aqui, ao vivo, 5:08.

0: Tá aí, clássico da música sertaneja, Peão Carreiro e Praense, aqui no programa Café com Leite. O nome da moda é Parede Meia. Teve também o César e Paulinho, e Goiano e Paranaense, Lamento de um Peão. São 5h25. Agora sim, né, Valdete? Agora sim, amiga. Bom dia, bom dia, bom dia, Valdete de São Simão.
1: Pecador que é Valdete. Eu quero que você ofereça uma música para Nega de Cachoeira, Celinha de São Simão, Amado Batista, Anjo Bom, e Deus abençoe todo mundo da Serra Dourada, amém, desculpa aí.
0: É isso, Valdete, não tem esse negócio de desculpa não, querida, faz parte, né? A gente acerta, a gente erra, a gente erra, a gente acerta, e assim segue a vida, não é verdade? Então pra você, Valdete, um grande abraço, um beijo nesse coração. E uma terça-feira linda e abençoada para todo mundo aí da sua família, tá, Valdete? Seja sempre bem-vinda à nossa programação, amiga querida. Neuza, Novo Oriente. Bom dia, Neuza. Fala comigo, menina.
2: Bom dia, Cazu. Aqui é a Neuza do Novo Oriente. Um alô aí para nós. Foi dia, Celiano. Céu, Marlita, em bolso. Estão tirando leite. Tchau e obrigada.
0: Zé Risadinha, você cria tipo Zé Risadinha, deixa a Neuza falar, Zé Risadinha. Pra que isso? Especial vai ficar brabo com você, Zé Risadinha. Você para com isso, toma tenência. Olha, manda um grande abraço pro amigo João da Cobra, em Bela Vista de Goiás. Aquele abraço, João. Você tá bom ou não, garotão? Gilmar Vieira, tá em Itaguaçu, tá lá ligado no nosso programa também, não é isso, Gilmar?
3: Bom dia, meu amigo Cadu Alves. Manda um bom dia aqui pro Gilmar, pra Nilva, pra todos aqui da padaria Santo Divígio e pra todos aqui de Itaguaçu, aqui região. Ô Cadu, aqui em Itaguaçu tá tendo urubu demais, meu. Moço do céu, tem chão de urubu aqui, viu?
0: Meu
3: segue
0: Deus
3: o líder, Cadu. Que Deus abençoe cada um aí.
0: Mas o que será que tá acontecendo, hein, Gilmar? Que é isso, meu amigo? Aí não dá, aí fica difícil, né? Urubu pra lá, urubu pra cá. Misericórdia, Deus é mais. Zé Risadinha, você não pode ver um negócio, né, Zé Risadinha? Gente, não pode dar pano

0: pra manga, não. Que o Zé Risadinha cai matando em cima. Para com isso, Zé Risadinha. Vai dormir, Zé Risadinha. Olha, abraço aí pra Mari em Cristalina. Bom dia, Mari. Gibrail em Minas Sul. Aquele abraço, Gibrail. Mandando beijos e abraços aí pra esposa Edileuza, na cidade de Minas Sul. É cada um, hein, Zé Risadinha? Cá entre nós, não é? Abraço aí pra Dinê em São Miguel da Araguaia. Aquele abraço, Dinê, pro Goianinho e pra todos na Fazenda Nova Califórnia. É por isso que eu amo esse programa. Esse programa é tudo de bom. Adenilson na Fazenda Sabiá, pertinho de Rio Verde, não é isso, Adenilson? Abraçando com muito carinho as gatinhas dele, né? Que é a esposa Zenilda e a filha, a filhona abençoada aí, ó, é a Ana Carolina. Abraço, Adenilson, tamo junto sempre, meu querido. Maria Lúcia em Cristalina, pro esposo Vicente, que já tá lá, ó, na Tirada do Leite, no sítio Santa Rita, no PA 3 Barras, em Cristalina. E tá abraçando com muito carinho ela. Quem é ela? Falo ou não falo? Hã? Falo ou não falo? Toca o berrante, seu moço! É a Marcinha Pinheiro, a mulher da omelete, a mulher dos ovos, né? Ô, oh, Marcinha, que gosta de mexer com ovo. Jane, em São Simão, aquele abraço, Jane. Ó o professor Leone aqui, gente, ó, lá de Cocalzinho. Abraçando com muito carinho os amigos Coelho, Antônio Xangai, Renatinho Caçambeiro, a Marcinha Pinheiro, a mulher dos ovos, Zé Luiz, né? É, José Lio de Melo, Roquinho, Meio Metro, Barbinha, Selmin, Carlitão da Pedreira, Dito de Moura, Almida Canaleta, Edson, Elson, né? Do Facim e o Joãozinho, Três Tiros. Um abençoado dia pra vocês aí, muito obrigado pela audiência. Valdeí, na cidade de Itapaci, ó, é o motorista lá do caminhão da coleta, né? Da cidade de Itapaci, grande guerreiro, gente finíssima, da melhor qualidade. Abraçando com muito carinho os companheiros, a companheirada aí de trabalho, ó, Nélio, Dizon e também o Manteiga. Elson Paixão em Cristalina, aquele abraço, Elson. Maria Elza em São Miguel, tudo certo aí, Maria Elza? Não é Maria Elza não, Cadu, é Maria Zélia, você olha direito esse negócio aí. Ê, Zé Risadinha, tá vendo? Você me desconcentra, Zé Risadinha. Você para com esse negócio. Você me coloca em maus lençóis, Zé Risadinha. Então é Maria Zélia, em São Miguel, tá? Desculpa, viu, Maria Zélia? Não é Maria Elza, não. Mas eu conheço a Maria Elza, lá em Tocantins, né? Em Araguaína, ali pertinho de minha tia. É a Maria Zélia, de São Miguel da Araguaia. Abraço também pra Zaida, em Cristalina. Bom dia, Zaida. Cadê o alôzinho? Cadê o áudio, Zaida? Cadê, cadê, menina? Olha a hora, são 5h31 na rádio mais querida do Brasil. Ah, na rádio que a gente chama de paixão.
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0: 5h31, para os apaixonados de plantão, Mato Grosso e Matias.

0: É isso, uma das músicas mais lindas da dupla Mato Grosso e Matias. Eu de fato adoro essa daí, ó, sábado. Mas hoje é terça-feira, hein? Hoje é terça-feira, sábado ainda tá muito longe. São 5h35, volta já.
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12: Muito bem, de volta às 5h41. Essa vinhetinha faz a gente lembrar do Natal, não faz? Eu lembrei, já tô com saudade. Mas não vai demorar não, o Natal tá chegando aí, né? Hã? Simbora, bora!
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12: É sério, olha, estamos em setembro, né? Outubro, novembro, dezembro. Então, pro Natal tá faltando pouquíssimos dias, né? Porque hoje já são 8. Hoje são 8 de setembro, né? O pós-feriado. Hoje dia de muito trabalho. Então, pro Natal tá faltando pouquíssimos dias, né? Papai Noel tá rondando aí, tá colocando lá na agenda dele os presentes, o nome das pessoas, né? Tá lá calculando como é que vai fazer para pagar tudo isso aí no final, porque o negócio não tá fácil, não. Você vai parcelar, ou você vai na nota promissória, no boleto. Eita, nós! São 5 horas e 42 minutos, 5h42. Deixa eu mandar bom dia pro amigo Raimundo, lá em São Miguel do Araguaia. Fala comigo, Raimundão!
15: Bom dia, meu amigo Cadu! Boa terça-feira para você, meu irmão! Ô, Cadu, eu tô aqui na fazenda Nossa Senhora da Aparecida, na fazenda do meu cunhado. Ele tá tirando leite, Cadu. E passa uma modona pra ele aí, passa um alô pra nós aqui. Quem fala é o Raimundão de São Miguel do Araguaia, Cadu. Cadu, e manda uma música de Amado Batista pro meu amigo João do Gás, princesa. Ele tá tirando leite. Faz esse favor pra nós, nego. Um abraço. E boa terça-feira para todos nós. Fica com Deus, meu irmão.
12: Valeu, Raimundo. Um grande abraço, querido. Alô, João do Gás. Firma daí que nós firma de cá. Vamos chacoalhando a roseira do jeito que o meu povão gosta. Até logo mais às 8 da manhã. Tá aí, ó. Audiência comprovada. Audiência garantida. Lá do nosso amigo Raimundo, em São Miguel do Araguaia. E também do nosso amigo João do Gás, né? Então, um grande abraço para essa turma boa aí. Alô, Edivanilton, Caiapônia. Fala comigo, Edivanilton. Como é que você tá, garotão?
16: Bom dia, Cadu. Aqui é o Edvanil de Caiapônia. Mandou um alôzão pra nós, coloca nós na reflexão do dia aí, meu guerreiro. Estamos aqui em 2 da 5 da manhã no trampo aqui e com os radinhos ligados aqui na Serra Dourada.
12: Coisa boa, Edvanil. Vou colocar aqui, tá na reflexão do dia que começa daqui a pouquinho às 6 da manhã.

Bom dia pra Auripa, lá na Tataíra, tá lá ouvindo nosso programa também numa boa, né, Auripa? Uma terça-feira maravilhosa e abençoada pra você, amiga. Edilson José, tá ouvindo a gente lá em São Simão, tá lá nos dando a honra e o carinho da audiência. Bom dia, bom dia, bom dia pro Gilmar Vieira, na cidade de Itaguaçu, ele que não perde nenhuma edição do nosso programa também, né? Alô, alô, Jamerson em Cristalina, como é que você tá, Jamerson? Tudo certo, tudo bacana? Qual que é a expectativa para essa terça-feira, hein? Muito trabalho, né, amigão? Mas sem dúvida vai ser uma terça-feira muito produtiva, muito especial, né? Uma terça-feira abençoada. Alô, Marcos da Paraíba, como é que você tá, meu querido? Tudo certo? Tudo legal? Valeu, Marcos, obrigado aí pelo carinho da amizade e da sua audiência. Nosso amigo Wilson Paixão em Cristalina, tá lá também ouvindo o nosso programa. Quem mais? Adenilson, lá na Fazenda Sabiá, que é ali pertinho de Rio Verde, né? Mandando beijos e abraços aí pra esposa Zenilda e pra filha Ana Carolina. Família bonita e abençoada do nosso amigo Adenilson, lá na Fazenda Sabiá, pertinho de Rio Verde, né? Coladinho ali com Rio Verde. Então, nosso abraço, o nosso muito obrigado pela audiência. E a Marcinha, por onde anda? Ha! Marcinha, minha gente, anda lá pras bandas de Brasília, né? Tá lá, casal melete dela, tá lá mexendo com os ovos dela, a mulher agora vai mexer com ovo. São ovos. Ovos. Tem o ovo de granja, tem o ovo caipira, né? Tem toda a qualidade. Marcinha agora vai investir em ovos. Ela quer ver o que vai dar nessa fase agora de mexer com ovos, né, Marcinha? Ei, Marcinha, quem não arrisca não petisca, né, nega? A gente tem que tentar, a gente é brasileiro, a gente não desiste nunca. Vai que, né? E se a gente não tentar? Aí depois fica assim, ó. Ai, não tentei, não deu certo. Poderia ter tentado. Então é isso aí, Marcinha. Dou total apoio pra você. Vai em frente, vai mexendo com esses ovos aí, mulher. Solevante Soleni Arapuca. Agora são 5h47. Olha a hora, Brasil. 5h47. Canta, galo. Você não tá trabalhando direito hoje, galo. É pra cantar bonito. Aí, ó, 5h47.

0: A pouca, agora são 5h50 e promessa é o quê? É dívida, né? O combinado não sai caro, não é isso, Marcinha? Marcinha tem um recadinho aqui, ó. Pra quem, Marcinha, fala?
1: Cadu, bom dia.
0: Bom
1: tudo
0: dia,
1: bem?
0: Tudo.
1: E quero agradecer ao Boca Fotógrafo, que ele falou assim que ele ficou sabendo que eu fui sorteada. Eu escutei ele falando que a primeira recarga do meu telefone ele vai me dar de presente.
0: Boca Fotógrafo, psiu. Ô Boca!
1: Agradecer pelo carinho. Que Deus abençoe. Continue abençoando a vida dele.
0: Prepara a recarga da Marcinha aí, ó. Ela ganhou o celular. Hã? Ê, Marcinha! Com certeza vai colocar um crédito bom aí pra você, tá? Pode ficar na guarda aí. Se Deus quiser, é Boca? Vamos embora, minha gente. Deixa eu abraçar com muito carinho aqui o Manuel Martins. Rita Passi. Bom dia, Manuel Martins. Alô, Valdson, lá em São Miguel. Fala comigo, Valdson.
2: Bom dia, meu amigo Cadu Alves. Aqui é o Valdson de São Miguel do Araguaia. Cadu, põe o nome do meu pai na oração do dia, da manhã, para nós aqui. Meu pai e família, tudinho. Que Deus nos abençoe e nos proteja sempre. Benedito José Gomes.
0: Aô, Benedito, aquele abraço querido, ó, tamo junto sempre, meu amigo. É nóis, até depois do fim, não é verdade? Alô, Antônio Marques em Campo Alegre, abraçando com muito carinho aí, ó, a Mônica Alves, Marcinha Pinheiro, professor Marques Flamenguista, o Jorge Tavares, Antônio Marques, né, lá de Campo Alegre. Ó, chegou uma mensagem aqui, Cadu, fala pra Marcinha passar o PV pra mim. Eu vou falar, viu? É o Marcinha, é pra você passar o PV pra ele aí, ó. Mas não deixou nome, não deixou nada aqui, Marcinha. Ah, tá. Quer encomendar uns ovos aí com você, tá, Marcinha? Então prepara aí. Duas dúzias? Então tá aí, ó. Duas dúzias de ovos aí pra ele, viu, Marcinha?
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0: Ei, Marcinha, prepara aí os ovos. Prepara aí. Marciano, antes que você se vá. Viu? Quase que eu chamo a Marcinha agora pra cantar. É o Marciano, né? A Marcinha não. Agora 5h51 Brasil. Bom dia na rádio mais gostosa do seu rádio.
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0: 5h51.

0: Tá aí, Bia e Dino Franco, Paraná do Norte, aqui no programa Café com Leite. Olha a hora, são 5h57, não perca o compromisso, hein? Não perca a sua chance, a sua oportunidade. Acerta aí, como é que tá o relógio, como é que tá a hora, tá certinha, não tá não? Então vai lá, ó, são 5h57, é a hora exata, é ou não é, Galo? Galo véi, galo véi, galo de voz é finha, de finada voz é finha. Galo cantando... E a hora chegando, são 5h58.
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0: Lembrando que daqui a pouquinho, às 6 da manhã, teremos a nossa reflexão do dia. E a reflexão de hoje é impactante, hein? Vai mexer com você. Você não pode perder. Às 6 horas, daqui a pouquinho.

0: Tá aí, Pedro Paulo, Ânsia Louca. Volto já, volto já. Bom dia, Brasil.
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1: Seis horas e cinco minutos. Terça-feira, 8 de setembro, começa agora mais uma reflexão do novo dia. E a reflexão de hoje vai especial para o José Gomes em Minaçu, Renatinho Caçambeiro em Cristalina. A reflexão de hoje vai especial para o Gibrail e família em Minaçu, Adenilson e família na Fazenda Sabiá em Rio Verde, Marcinha Pinheiro em Cristalina, Mari, família e colegas de trabalho em Cristalina, Maria Elza em Itapaci, Antônio Marques em Campo Alegre, Valdson e família em São Miguel, Marcos da Paraíba, Jamerson em Cristalina, professora Leone e família em Cocalzinho, Zaida e família e amigos em Cristalina, Jane em São Simão, Valdete em São Simão, Roberto Santos em Lusiânia, João da Cobra em Bela Vista de Goiás e Ailton Mototáxi em São Miguel do Araguaia. Meus amigos, às vezes a maior decepção não vem de estranhos, vem de quem você nunca imaginou que fosse capaz de te machucar. Um amigo que se afastou sem explicação, um parente que escolheu o silêncio, alguém que você defendia e que não fez o mesmo por você. Dói, dói. Dói mais porque não veio de um inimigo declarado. Veio de alguém que tinha espaço dentro do seu coração. Mas isso não significa que você errou em confiar. Significa que você teve a coragem de amar sem garantias. Valorize quem faz questão de sua presença. Quem encontra tempo para conversar com você, perguntar como

foi seu dia e se importar de verdade com o que você sente. Valorize quem lembra de você nos pequenos detalhes. Quem demonstra carinho sem precisar de motivos e faz você se sentir importante. Quem permanece ao seu lado, mesmo quando a distância, o tempo ou as dificuldades tentam afastar. Porque pessoas que escolhem cuidar, apoiar e permanecer são raras. Se você não tivesse onde morar hoje, quem te acolheria? Se você se perdesse em algum lugar na madrugada, quem iria te buscar? Se você ficasse doente, quem iria te visitar no hospital? Se precisasse de alguém para desabafar, quem te daria apoio? E se não tivesse o que comer, quem dividiria o pão contigo? Amizades não se definem pelo número de redes sociais ou pelas baladas, mas por quem vai estar ao seu lado quando você mais precisar. Não ande com pessoas que só estão presentes nos momentos bons, mas com aquelas que estarão com você no bom e no ruim. Guarde o carinho que sobrou. Não a mágoa, porque você ainda merece acreditar nas pessoas certas que estão por vir. O resto são apenas passageiros na sua história. E lembre-se, às vezes, menos é mais.

0: Tá aí o nosso Galileu, o nosso tão amado Jesus. Único amigo incondicional, chama-se Jesus Cristo. Sempre presente nas horas difíceis e nas horas incertas. Confie nele sempre. Pense nisso e comece bem o seu novo dia. 6h15 Brasil, 6h15 Goiás, 6h15 gente boa. Simbora, bora, 10h08. Com alegria e alto astral. Serra Dourada. Esse é o nosso programa.
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0: E ao vivo, hein?
1: Na Serra Dourada.
0: Eu.
1: Tô
0: 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Canta, galo! Galo cantou, a hora chegou. São 6h15, bora de moda, sim, ó. Rio Negro e Solimões, temporal de lágrimas. E o nosso WhatsApp tá aí, ó, na sua disposição. Acionando, acionando, acionando, movimentando o programa. Mandando beijos, abraços, recados e mensagens. São 6h15.
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Tá aí o comecinho de tudo. 17 Camargo e Luciano. Canta, canta, Mirosmar. Canta que o coração acha bom. É o amor aqui no programa Café com

0: Leite. Teve também Milionário José Rico e Marília Mendonça. Alô, alô, alô, porteiro. São 6h28. Bora dar uma espiadinha no nosso WhatsApp, nos recadinhos que estão chegando por aqui. Olha o nosso amigo querido Guerreiro Valente aí, ó. Gleibe de Caiapônia. É o Gleibe do guincho. Tá precisando de um guincho? Chama o Gleibe. O Gleibe, puxa o guincho, Gleibe. Aí, firme e forte na puxada, um grande abraço, meu querido, gente finíssima. Jamerson em Cristalina, aquele abraço, Jamerson. Adriana Martins está na cidade de Taguaçu, ela que não perde nenhuma edição do nosso programa, né? E ela, nossa amiga querida Keilinha, lá de São Simão. Bom dia, Keilinha. Keilinha, Keilinha. Sempre, sempre acompanhando a nossa programação, né, Danadinha?
1: Bom dia, Cadu. Bom dia para você e para todos aí da rádio. E para todos aqui de São Simão, Goiás. Cadu, manda um abraço pro Delvan, mas o pessoal lá da PAI. E para todos aqui de São Simão. É, Cadu. Deus que te abençoa, cubra você com os mantos sagrados, viu? É a Keilinha de São Simão, Goiás.
0: É isso aí, Keilinha. Obrigado, tá, querida? Que Deus e Nossa Senhora Aparecida possa estar sempre abençoando você, sempre, tá? Desejo pra você tudo, mas tudo de bom aí na sua vida. Que a sua vida seja repleta de bênçãos e mais bênçãos. E de toda a turma lá também da PAI, né, Zé Risadinha? Zé Risadinha, ele tem esse jeito dele, né, de ficar gaiofando, de ficar rindo. Mas ele é gente boa. No fundo, ele tem um coração bom, né, Zé Risadinha? Ei, Zé Risadinha, receba aí o nosso abraço, o nosso carinho todo especial, viu, Keilinha? Parou, parou, parou, Zé Risadinha. Aí, quietou. Senão vai ficando enjoado, Zé Risadinha. Você ri toda hora, não pode, né? Tem que ser na zona certa. Abraço pro Adriano em São Miguel. Aquele abraço, Adriano. Adriano e a esposa Natália, lá na Fazenda Joema, São Miguel da Araguaia. Manda abraço especial aí pra madrinha Marlene e pro padrinho Geraldo, lá em Araguaçu. Alô, Geraldão, você tá bom ou não, garotão? Cinésia, Cinésia, tá lá na cidade de Itarumã. Bom dia, Cinésia.
2: Bom dia, meu amigo Cadu Souza, né, de Itarumã. Tem como você mandar essa reflexão pra mim, por favor? Cuida, cuida.
0: É isso. Ó, se você não fala cuida, cuida, eu não ia mandar, não. Mas eu vou mandar, tá bom, Cinésia? É verdade, né, Cinésia? Se a gente não cuidar, quem é que vai cuidar, né, amiga? Deus Ori de Leite em Montevidio. Bom dia, bom dia. Claudiron em Goianésia. Viviane na cidade de Itapaci. Tudo certo aí, Viviane. Viviane, segura o nosso... O nosso beijo estralado é o beijo gostoso do novo dia, né? Pra começar bem o dia. Edmilson Carneiro, lá em Novo Gama. Cuida daí que nós cuida de cá, Edmilson.
3: Bom dia, Cadu. Bom dia. Terçou, Cadu. Vamos que vamos. Cuida, Cadu. Edmilson aqui, curtindo Serra Dourada, tomando um cafezinho com leite, tô por cá, Cadu. Cuida. Bora.
0: Sim, bora. Demorou, né? Isso, Edmilson. Alô, Júlio César, na cidade de Itarumã. Aquele abraço, mãozinha em Cristalina. Mandando bom dia aí, ó, pra quem? Pra grande amiga Marcinha Pinheiro, né? A Marcinha dos ovos. Ei, Marcinha, é o ovo de grande e ovo caipira, hein? Ela tem as duas qualidades aí, é só pedir, só encomendar. Valpone Ricardo em Nova Glória, fala comigo, garotão.
4: Bom dia, meu amigo Cadu Alves. Bom dia a todos os ouvintes Serra Dourada FM e a todos meus amigos do grupo da Serra Dourada. Que é o Valpone Ricardo, coordenador do mesmo município de Nova Glória. Mais um dia estamos por aqui, firme e forte na tirada do leite. Eu e meu parceiro Douglas Faria, quero deixar aqui meu abraço a todos meus amigos e colegas que estão na escuta da rádio todos os dias aí ligado no programa. De 0 a 1000 para não esquecer de ninguém do Brasil. Valeu, tchau, obrigado, com Deus, até mais, meu amigo.
0: É isso, falou e disse, nosso amigo querido, fala bem ele, hein, Valpone. Valpone Ricardo em Nova Glória, Maria Elza na cidade de Itapaci. Abraço também para Ana Tita em Minas Sul, tudo certo aí, Ana Tita, bom dia, querida. Edson em Unaí, Ismael em Cristalina. Para todos aí da Fazenda Rio Branco em Cristalina, Dona Diz, professora Wisley e o Anezão Pereira. O pessoal tá lá acompanhando a gente, né? E e a turma da oficina JR e pro Zezinho Mecânico.

0: E olha a hora, são 6 horas e 32 minutos no coração do Brasil.
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0: Tá aí, clássico da música sertaneja. Amigo. Essa foi pra você, amigo. Tutuca e Dalvan, amigo, aqui no programa Café com Leite. Agora 6h36, um breve intervalo. Eu volto já. Enquanto isso, continue participando. A sua participação é fundamental para o andamento do programa. 6h36.
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Opa, tô por aqui, são 6 horas e 43 minutos, 6h43, lembrando que logo mais às 7 da manhã teremos aí o horário reservado à propaganda eleitoral e a gente se fala às 6h25, combinado? Enquanto isso, a gente segue aqui, ó, abraçando com muito carinho, quem? A Adriana Martins, ouvindo a gente lá em Itaguaçu, não é isso, Adriana? É a Adri, cantora, compositora. É a nossa belíssima amiga, né? Que tá sempre acompanhando a nossa programação. Acorda bem cedinho com a Serra Dourada. E ela, ó, deu um upgrade aqui no visual. Uau, uau. Olha só, hein? Que cabelão. Que sorriso bonito. Sorrisão maravilhoso, hein? Esse sorriso aí é diferenciado. É pra começar bem o dia. Né, Adriana? Ó, cê tá doido. Aí, sobe no palco, canta aquela apaixonada. Ah, aí a moçada se desespera. É ou não é, Adriana? Adriana, querida, muito obrigada pela audiência.

0: pelo carinho da amizade e ó, abra os braços aí mais bem abertos e receba o nosso beijo estrelado, o nosso beijo gostoso do novo dia e o nosso abraço do tamanho do Brasil, né, danadinha?
1: Brasil!
0: Aí o cowboy toca o berrante de acordo. Ou não toca? Tem que tocar, né? Ficou top o visual aí, viu, Adriana? Parabéns, querida. Linda, linda, linda. Aô, morena apaixonada. Tamo junto, Adriana. Super beijo, amiga. Alô, Cindelei em Montevidio, tá lá acompanhando o nosso programa. Fala comigo, Cindelei.
2: Bom dia, Serra Dourada, Cindelei do Supermercado Martins e o Agro não para. Estamos aqui ligadaço na Serra Dourada. Mandou uma alusão pro Boca Fotógrafo. Me manda uma música de Mato Grosso e Matias pra nós, hein? É nós que tá. Supermercado Martins não é o maior, mas é o melhor. E a Serra Dourada também não para, hein? Bora, bora.
0: Detalhe, o agro não para mesmo, né, Cindelei? Aquele abraço, querido. Abraço pra todos aí do Supermercado Martins. Alô, alô, professor Marcos em Cristalina. Bom dia. Elizabeth em Montevidio. Como é que você tá, Elizabeth? Tá tudo certinho, querida? Como é que tá aí a sua terça-feira, hein? Qual é a expectativa pro novo dia? Que seja as melhores, tá bom? Pra você, o nosso beijo especial, nosso beijo gostoso do novo dia. E o nosso abraço do tamanho do Brasil. Uma terça-feira abençoada. Zé Vaqueiro em Cristalina. Aquele abraço, Zé. Como é que você tá, meu querido? Abraço aí pra moçada na Fazenda Santo Ângelo, em Cristalina. Esse aí é o Zé Vaqueiro, tá lá agarrado firme, na lida do dia. Mário Olívio, em Unaí, aquele abraço, Mário Olívio. É isso aí, paz, luz e bênçãos em nossas vidas, né, Mário? Vilma em Crixás, bom dia, bom dia, bom dia, Vilma. Muito obrigado aí pelo carinho da amizade e da sua audiência, tá? E mais uma vez, obrigado pelas palavras. A gente fica feliz aí pelo carinho, tá? Das palavras. A Vandete tá em Crixás. Oi, Vandete. Bom dia. Cacilda, em São Miguel. Não tem uma mulher que chama assim na escolinha do professor Raimundo? Hã? Cacilda. Ei, Cacilda, gente boa toda vida. É a Cacilda para todos aí do povo de São Miguel da Araguaia. É a Maria Cacilda, lá do setor Cristal. Bom dia aí, ó, pra irmã Tica e o filho José e Jorge. Cinésia Nogueira, na cidade de Tarumã. Aquele abraço, Cinésia. Cinésia tá cuidando lá? Tá ou não tá, Cinésia? Fala pra mim se você tá cuidando ou não.
3: Cuida, cuida.
0: Aí, ó, então tá. Tô de olho, hein, Cinésia? Tô de tocaia. Você tem que cuidar mesmo, que se a gente não cuidar, quem que cuida, né? Agora tem ela, nossa boiadeirinha, mas antes, toca o berrante, seu moço.
4: Bom dia, meu amigado. Aqui é a Júlia Rafaela. Aqui é a Júlia Rafaela, é a boiadeirinha. Manda um abraço, um beijo. Meu pai. Olha aí, Rezende. Vovô. Vivião. Um beijo, tchau, obrigado.
0: Valeu, minha querida. É a nossa boiadeirinha, a nossa lindinha do novo dia, né? Um grande abraço pra você, pro papai, pra mamãe, pra todos aí da Fazenda Cotovelo, em especial pro vovô Gavião, né? Antes eu entendi avião, vovô avião. Eu falei, gente, mas vovô avião, como é que pode avião, avião? Aí a mamãe dela entrou aqui no PV e falou, Cadu, é o Gavião, Cadu. É isso aí, Júlia Rafaela, um beijo pra você, um abraço, tá? Creio que esteja indo já para a escola. Bons estudos para você, porque a criançada é o futuro do nosso Brasil. Alô, Hudson, em Santa Maria. Aquele abraço, Hudson. Carmo de Caiapone também está ligado com a gente. Fala comigo, Carmo.
5: Bom dia, Carlão. Cuida, cuida, cuida. Manda um alô para a galera aí, para o Pé de Ferro, para toda a galera que estiver ouvindo a FM.
0: É isso, Carmo. Aquele abraço, querido. Tudo de bom, uma terça-feira linda e abençoada. Dona Lúcia, como é que você tá aí, Dona Lúcia? Como é que tá a Chaveslândia, amiga?
6: Bom dia, Cadu Alves, tudo bem? Como é que você está? Tudo bem com você? Uma ótima manhã abençoada de segunda-feira para você, Cadu. Uma boa semana para você. Aqui é Dona Lúcia de Chaveslândia, Minas Gerais. Por favor, mande um alôzinho aqui para toda a minha família, para meu lavadeira, Vandete. É Marcinha Pinheiro, Anitta, sou de ouvir lá na Chaveslândia. Para todos meus amigos e amigas de ouvindo que está ligado e ouvindo a Serra Dourada, tá? Tô aqui ligadinho no seu maravilhoso programa que é líder de audiência. Bom de ouvir, nota nota 1000, nota 10, é só o

0: ouro, né, Cadu? Com Deus aí, um abraço, tchau.
1: Valeu, dona Lúcia. Obrigado aí pelo carinho e pelas palavras, tá, amiga? Receba aí o nosso abraço e o nosso beijo gostoso do novo dia. Direto nesse coração maravilhoso, dona Lúcia. Que você tenha aí uma terça-feira maravilhosa, uma terça-feira especial de muita saúde, de muita prosperidade, uma terça-feira diferenciada. Agora, faltando 11 minutos para as 7, 11 para as 7, rapaz, isso vai doer, vai doer. Se não ficar veaco, se não ficar ligeiro, ó, pode até quebrar o pé. Meta o pé na porta, Jean e Giovanni. Pra que essa ignorância toda, menino? Não precisa disso tudo, não. Vai com calma, vai na conversa, vai no Somebody Love que tudo se resolve. Jean e Giovanni!
2: Não dá pra...

0: Jean e Giovanni, meta o pé na porta. 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Para com isso, menino.
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0: De Paulo e Paulino, hora certa, agora 6h55. Pra você, bom dia e uma excelente semana. Bom dia, 6h55.

Essa eu sou extremamente apaixonado. Leandro e Leonardo Talismã. Olha, daqui a pouquinho às 7 tem um horário reservado à propaganda eleitoral e a gente se fala às 7h25, 6h58. Quanto tempo não te vejo. Ai, ai, ai, ai, ai, papai.

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8: E já estamos de volta às 7h25. Muito bom dia, são 7h25, deixa eu agradecer o carinho da audiência desse casal maravilhoso aqui, ó. É o casal mais apaixonado de Cristalina. É o José Davi e a Vânia Tavares, estão lá ouvindo o nosso programa, né? Grande abraço para vocês e uma semana abençoada. Gleiben Carpônia, ele que não perde nenhuma edição do nosso programa, né? Tá lá com o guincho, tá no trabalho firme e forte, tá na luta do dia a dia. Guerreiro Valente, alô Gleibe. Fala comigo, meu amigo.
9: Fala, Cadu Alves. Bom dia, bom dia. Na melhor companhia, Rede Serra Dourada. Aqui é 90.9, né? Rede pro estado inteiro. Um abraço a todos lá do grupo, amigos da Serra Dourada. Beleza, Cadu? Bora, bora. Acabou o feriado, hein? Terça-feira. Bora, bora rochar o pega. Nós somos lindos e não ricos. Modão, toca que nós acha bom. Abraço, Cadu. Valeu!
8: É isso aí, ó, provas que o ouvinte fiel tá sempre acompanhando a nossa programação, exatamente, amigo Gleibe, a moleza maravilhosa e gostosa acabou, né? Ficou ontem, hoje, ó, é vida que segue, é luta na labuta, meu amigo, vamos embora, vamos movimentar o PIB, Goiás, vamos movimentar o PIB, Brasil. Olha, Simão em Caiapônia tá lá nos dando a honra e o carinho da audiência. Pedrinho em São Miguel. Fala comigo, Pedrinho. Como é que você tá, meu querido?
10: Bom dia, meu amigo Cadu, Cadu Alves. Como está, meu amigo? Tudo bom? Hoje eu não tenho de como te falar com você, porque ontem eu dormi até 8 e pouco, porque estava uma chuvinha muito deliciosa, gostosa. Quando eu saí, quando eu acordei, já tinha saído. Mas aqui tá tudo bom, meu amigo? E você, tudo bem? Vamos desejar uma boa terça-feira para todos os ouvintes de Rádio Serra Dourada, para todos os meus amigos e amigas do nosso grupo. Que Deus abençoe a cada um. E tenha um bom terça-feira. Eita, Lele, vem aqui, só tem coisa boa. Pedrinho do PR Araguaia, sítio do Azulão do Reino Encantado.
8: É isso aí, Pedrinho. Aquele abraço, amigo querido. Nosso nobre amigo Pedrinho, lá de São Miguel. Também ouvinte fiel e de qualidade. Super fã da Serra Dourada. Não perde nenhuma edição aí da nossa programação, não é isso, Pedrinho? Sempre Pedrinho. Pedrinho uma vez, Pedrinho sempre. Abraço pro Marquinho, Marquinho e Lidiana, lá no Hospital das Bicicletas. E o amigo querido Marcelo, que trabalha na Arte Mídia. Valeu, Marcelo. E tem também o Marcelo de Cristalina aqui, ó. Fala comigo, Marcelo.
11: Bom dia, Cadu. Fala, Marcelo aqui, Cristalina. Moro aqui na Fazenda Castelo. Manda um abraço pro meu pai lá na Fazenda Campina Verde. Direto. E mandou um alô também pra Marcinha Pinheiro aí, Cristalina aqui. Fala com ela que esses cardápios dela aí todo dia aí, ó. Hoje acho que tá bom pra ela fazer uma sopa. Pelo tempo que tá aqui, hoje o cardápio dela hoje tá bom pra fazer uma sopa, viu? É isso aí, bora que bora.
8: Valeu, Marcelo, aquele abraço, querido. Boa ideia, Marcinha, Marcinha. Eu sei que você tá ouvindo a Serra Dourada, Marcinha. Olha aí, ó, dica boa, sugestão do amigo Marcelo de Cristalina. Sopinha, né? Sopinha de letras. Não tem aquele macarrãozinho com as letras? A, B, C, D. Sim, vai. Sopinha. Ah, oh, Marcinha, gente fina, gente boa. Olha, são 7h28. Guilherme, Ibenuto e Panda. Que tosa é risadinha, deixa os meninos cantar. Eu duvido. Depois você ri mais, viu, Zé Risadinha? Depois.

0: Eu duvido, hein, danadinha. Eu duvido, tenho minhas dúvidas. A não ser que você me prove o contrário. Guilherme Benuto e Panda, duvido, aqui no programa Café com Leite, 7h31, e eu volto já. Segura aí, é rapidinho, é ligeiro.
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2: Papai.
3: Oi.
2: O advogado chegou na empresa pra pedir emprego.
3: Sei.
2: Eu tô querendo trabalhar com vocês aí, tô precisando urgentemente.
3: Ah, tá
2: ele
3: certo.
2: Ele falou, quanto o senhor quer ganhar? Eu falei, eu quero ganhar 15 mil reais por mês.
3: Ah.
2: Ele falou, tá certo. E quais são as condições do senhor aí? Ele falou, as condições da empresa aqui é o seguinte, você não precisa trabalhar mais do que duas vezes na semana, viaja pros Estados Unidos todo mês, você tem batera todas as mordomias, carro, um Vectra por conta.
4: Meu Deus.
2: Ele falou, mas o senhor tá brincando? Ele falou, claro, foi você começou primeiro.
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5: Olá, torcedor! Olá, torcedora! Bom dia! Uma excelente terça-feira para todo mundo depois do feriadão de ontem. Uma ótima semana para todo mundo. Hoje tem brasileiro em campo pela Copa Libertadores da América. É o início dos confrontos da fase quartas de final. A partir das 19h, o Fluminense recebe no Maracanã o Platense da Argentina. Esse é o único jogo pela Libertadores de hoje. Amanhã tem Palmeiras e LDU no Nubank Park em São Paulo. E o Corinthians visita o Estudiantes na Argentina. Os confrontos de ida da fase quartas de final da Copa Libertadores da América serão encerrados na quinta-feira, com Independiente del Valle e Flamengo no Estádio Olímpico Atahualpa, no Equador.
6: Daniel Governador.

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1: Muito bem, de volta às 7h37. 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Primeiro lugar em todo lugar.
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1: E eu tô por aqui.
3: Cadu Alves.
1: Abraçando com muito carinho o nosso amigo Edson, lá em São Simão. Edson Salgadeiro e dos Bão, hein? O homem é profissional, faz só coisa gostosa. Fala comigo, Edson.
4: Ô, Cadu, bom dia. Já tô aqui, ó, firme e forte. Mas assando salgado e ouvindo a Serra Dourada. Serra Dourada é bom ouvir, Cadu. Cadu e a Marcinha. Você encheu o saco dela ontem aí, negócio dos bolos, trem. Aí ela mandou um áudio.

0: apelando com você. Cadu, Serra Dourada é bovinho. Vem aqui, Cadu, comer um salgadinho assado, beijo.
1: Rapaz, tendo a oportunidade, a gente vai dar uma passada aí, vai saborear esse salgado aí, viu, Edson? Apelonada, Marcinha gosta, ela gosta, a gente sabe que ela gosta, né? Marcinha figura, Marcinha gente finíssima. E não tem nem como apelar, né? Porque a programação é feita com carinho, com amizade, com alegria, com alto astral, é tudo brincadeira, tudo isso pra...

0: Abraço, aquele abraço. Aí, tamo junto, se misturar. É isso aí, aquele abraço do Cici Pintor de Iaciara.
1: É isso aí, Cici, aquele pintor profissional, aquele pintor que é o craque da camisa número 10. Alô, Tânia, Tânia Ferreira em São Miguel, ouvindo o nosso programa. Zezinho em Cristalina, aquele abraço querido, tudo de bom. É o Zezinho lá de Cristalina, né? Sempre acompanhando a gente. Gleide Vieira em Caiapônia, aquele abraço, Gleide, bom dia, amiga.
2: Bom dia, Cadu, bom dia. Turminha da Serra Dourada, turminha do grupo, amigos da Serra Dourada, tenham uma ótima semana, porque parece que a gente começou a semana, foi agora, né? Mas um bom dia a todos. Jesus abençoa todos nós.
1: Amém, amém, amém, Gleide. Que assim seja sempre, né, amiga? E eu vou mandar um abraço aqui pra ela que tá chegando aqui, ó, a Marcinha Pinheiro em Cristalina. Rapaz, ela tá lá mexendo com os ovos dela e as omeletes, né, Marcinha? Fala comigo, danadinha. Ela gosta, eu sei que ela gosta.
2: Bom dia, bom dia, bom dia, Cadu. Fala pro Edson que eu jamais vou apelar. Inclusive, hoje é ovos mexidos, né?
1: Aí, ó, bem mexidinho.
2: Mas o Marcelo já deu um cardápio bom aí, ó.
1: Então...
2: A sopa cairia bem, hein?
1: Você tá doido.
2: Deu mole? Deu sopa?
1: É vapo.
2: Ai, Cadu. Só nós entende, né, Cadu?
1: É só nós. É nos códigos, né? É nos códigos. É alegria astral, Marcinha. É pra começar bem o dia. É na esportiva. Alô, Ulisses Soares em Cocalzinho. Aquele abraço, querido, tudo de bom. Obrigado aí pelo carinho da amizade e da audiência. O Edson lá de São Simão tá firme e forte lá, né, Edson? Grande Edson, grande profissional. Camarada, gente fina, abençoadíssimo, como sempre. A gente deseja tudo de bom e melhor. E vende tudo aí, hein, Edson? Cadu passando por São Simão, pode ter certeza que a gente dá uma chegada aí. A Thaíde Alexandre, lençol rasgado aí. Eu toco berrante de acordo, menino. Segura, Goiás, danado de mão. Será que eu arrisco assoviar? Eu não sei assoviar, será que sei? Eita, nós! 7h43.

0: Mexer com as call girl é problemão.
1: Exatamente, não mexe com essas mulheres não. É arrumar B.O., hein? É arrumar B.O., é arrumar problema. Essa aí, ó, é a queridíssima Elis Justi, Call Girl. 7h48, deixa eu mandar bom dia aqui pro Romeu Batuta, né, Romeu? Tá Batuta aí, meu querido? Tá tudo certo? Romeu Batuta em Cristalina. Tá mandando bom dia aí, ó, pra todos os ouvintes da Serra Dourada. Bacana, Romeu, obrigado aí pelo carinho da amizade e da audiência, tá? A gente fica feliz aí pela companhia do amigo. Teona Guedes, Oriente, fala comigo, amiga.
2: Bom dia, Cadu. Tudo bem?
1: Tudo.
2: Ô, Cadu, eu quero pedir você a música de Nossa Senhora da Aparecida com Gino e Geno.
1: Essa é boa, hein?
2: Ofereço pra você e toda a família, pra minha irmã Itapaci, minha filha Maria Aparecida, pra todos os amigos e amigas e todos da rádio aí, Cadu. Fique com Deus, Deus que te abençoe e obrigado. Tchau.
1: Valeu, querida. Brigadão pelo carinho da amizade e da audiência. Pra você, o nosso beijo gostoso do novo dia, sim, ó. Ei, beijo bom, hein? Beijo estralado. É tudo de bom. Alô, Ulisses Soares, em Cocalzinho. Aquele abraço, querido. Bom dia pro Euder, né? Aqui ao Finis de São Miguel do Araguaia. Mandando aí um forte abraço aí pra Maria Lúcia, que é esposa aí. É isso mesmo? Tá certo, alô? Tá certo aí? É o Elder e Alfines de São Miguel do Araguaia, mandando um forte abraço aí para Maria Lúcia, esposa, legal, Sargento Milagre em Cristalina, para amiga Marcinha Pinheiro de Cristalina, Sargento Milagre, o Lobo Apaixonado, tarital, papapá, Cristalina. Aô, Sargento Milagre, aquele abraço, querido, tamo junto sempre. Olha, dá uma espiadinha aqui no grupo Amigos da Serra Dourada, ó. Tem o Paulo Afonso em Santa Terezinha. Tem também o nosso amigo Marcelo em Cristalina, né? Que deu uma dica, uma sugestão pra Marcinha Pinheiro fazer sopa hoje. Sopinha é bom, né? Com verduras, carne moída ou de frango. Aí fica a escolha. Silvia em São Miguel. Ó, tomando aqui um leitinho com café, pãozinho de queijo, a garrafinha de café ali do lado, né? Potinho de açúcar, coisa boa, coisa maravilhosa. Que Deus prospere sempre a sua vida aí, tá bom, amiga? São 7h50. Diga, Vitor Hugo. Ah, essa aí é a moça pra casar.
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0: Tá aí a música do Diego e Vitor Hugo, presença confirmadíssima nas principais paradas de sucesso de todo o Brasil. Essa é maravilhosa, hein? Essa moça aí é pra casar, hein? É de responsabilidade. E você, seu danado, dê valor nessa moça aí, viu? Dê valor nessa moça aí.
1: Essa moça é pra casa, São Paulo.
0: Sem dúvida, eternamente. Olha, mandar um grande abraço aqui para nosso amigo Luiz Antônio em Caldas Novas. É os últimos recadinhos dos horários, hein? Porque a Grazi tá chegando aí com alegria em alto astral. Hoje ela tá que tá, hein? Trazendo muita coisa boa no programa, aqui no Manhã Show. Valeu, Luizão! Que a pé dobrado aí, né? Agora vai descansar, merecido descansa. A gente volta amanhã, Luizão. É, 4 horas pontualmente, amigo. Tamo aqui, firme e forte. Ela acompanha aí o na 99,5 a partir da meia-noite, né? Tá com a gente lá. Aí 4 horas... A gente pula o muro aqui na Serra Dourada, né? É uma puladinha de ouro, né? É pula a cerca, eu passo debaixo da cerca e já comando aqui o nosso café com leite. Essa é a nossa missão, e missão dada tem que ser missão cumprida, né? Muito bom dia pra ela, ó, a Marcinha Pinheiro mandando seu recadinho aqui de novo, né? Ô, Marcinha, diga, menina.
2: Bom dia, Cadu, tudo bem? Olha, hoje eu tô aqui desde já pra te agradecer por todo carinho, por toda brincadeira, por todo elogio, por a gente sempre levar as brincadeiras na esportiva, né? Porque, tipo assim, a gente tem que brincar. A vida já é tão dura, né? E amanhecer o dia, assim, com esse alto astral não é pra qualquer um não, viu, Cadu? Desde já você tá de parabéns. Quero falar que, não desmerecendo os outros, mas você foi e está sendo um locutor top, que mandou muito bem e está mandando muito bem esse programa Café com Leite. Que Deus e Nossa Senhora continue abençoando você, sua vida, sua família, seus projetos, seus sonhos, viu? Que você continue essa pessoa alto astral, porque não é fácil, Cadu, chegar no serviço, no trabalho, meia-noite, ficar até as 4 da manhã e das 4, como se diz, pular um muro e ficar até as 8 horas da manhã. É só Deus mesmo para dar força, discernimento, sabedoria e coragem, né? E muita brincadeira divertida. Eu agradeço por todos os elogios, né? Todas as brincadeiras, né? Fiz bastante comida diferente, né? Assim, teve cardápio diferenciado, né? E vamos aprontar algumas até chegar ao final do programa aí, até o fim do mês, né? Que Deus continue abençoando você. E não só eu, mas garanto que todos ouvintes do programa Café com Leite também gostou muito da sua programação, do seu

0: jeito e da sua alegria. Abraços, Marcinha Pinheiro.
1: É isso aí, Marcinha. Obrigado pelas palavras, tá, querida? Rapaz, eu acho que caiu um cisco aqui no meu oi. Você gosta, né, risadinha? Você gosta de ver oi em maus lençóis, né, danado? Eu vou armar uma pra você. É, você lembra do Carga Pesada? Aquela série que tinha o Pedro e Bino? É cilada. Mexer com risa com Zé Risadinha é cair na cilada. Ei, Zé Risadinha danado. Valeu, Marcinha, a gente que fica feliz aí pelo carinho da amizade, da audiência, tá? E estamos aqui fazendo com alegria, com alto astral, com muita emoção, com muita energia, né? É, a gente sabe que não é fácil, mas a gente vai rompendo barreiras aí pelo amor ao rádio, principalmente eu, que sou apaixonadíssimo na comunicação e não me canso. E a gente vai estar sempre junto aí nas ondas do rádio, né? A todos os ouvintes. Valeu, Marcinha. Obrigado aí, tá, querido? E firma aí. Vai mexendo os ovos aí, viu? Vai fazendo as omeletes aí. Depois tem a sopinha, sopinha de letra. O Marcelo gosta da sopinha de letra, né? Compra aí um macarrãozinho que tem aquelas letrinhas A, B, C, D, sabe? Que é a sopinha de letra. Alô, Cimeire Souza Itapaci, aquele abraço, querida. Clemerton, abraçando aí o alemão da pintura. Cleiton Operador, que tá na terraplanagem. Pedro Henrique Itapaci. Odair Ramos, em São Miguel. Meire Queiroz, em Itajá. Abraço também, professor Marcos, em Cristalina. Sandra, Sandrinha. Ê, Sandrinha, você apareceu agora, né, Sandrinha? Mas não vai escapar do nosso beijo gostoso do novo dia, não, ó. Direto nesse coração aí, danado, ó. Eita, beijo bom. Uma terça-feira linda, linda, linda e abençoada pra você aí. Paulo Henrique, que é o paizão da nossa boiadeirinha, né? Que já levantou bem cedinho, foi pra escola, ó. Foi ligeira estudar, aprender mais, né? Ficar mais sábia. Deixou o recado dela. Então, abracei pro Paulo Henrique Rezende, de Itapaci. Tá lá na Tirada do Leite, na Fazenda do Cotovelo. É a esposa Thalita, Mariana e a filha Júlia Rafaela. Gente, final de horário por hoje é só. A gente volta amanhã. Ó, quarta-feira tá aí, coladinho. Tá igual eu ali no 99,5 pra Serra Dourada, ó. É um pulinho só de muro. A gente volta amanhã às 4 para mais uma edição do nosso Café com Leite, tocando o melhor da música sertaneja no seu novo dia. Para você, o nosso abraço, o nosso beijo todo carinhoso. Vem aí a Grazi Tavares comunicando com alegria e alto astral no seu Manhã Show. Fica com Deus, cuide-se bem. Vamos embora, Zé Risadinha. Vamos embora, cowboy doidão. Vamos embora, galo velho. Porque se você ficar dando sopa aí, a moçada põe você na panela. Você não fica dando bote aí não, galo velho. Gente, tchau, um grande abraço e até lá. Valeu!

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1: Oi, tudo bem? Excelente manhã de terça-feira pra você. Obrigada pela sua companhia. Amanhã show tá no ar, então vem comigo que aqui só tem coisa boa.

descansar merecidamente, né? Agora a gente no comando aqui do Manhã Show. Quero convidar você, a melhor companhia do mundo, pra mandar seu recado, seu bom dia pra quem você mais gosta. Daqui a pouquinho tem pergunta do dia. Você participa, deixa sua opinião até 30 segundos. 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O que é que a Rádio das Grandes Promoções tem que presentear o melhor ouvinte do mundo, com certeza, né? Então bora começar? 8 e 2, chegando Fred e Fabrício. Te amar é meu talento.

0: Rede Serra Dourada, apaixonada por Goiás, com Amor Incandescente de 1997, Zezé e Luciano, pra você. 8 e 8, um excelente dia.
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1: Bom dia para você, minha consagrada, bom dia para você, meu consagrado. Terça-feira, 8 de setembro, Lua Minguante Leão, estamos aqui sempre agradecendo a sua audiência, o seu carinho, né? E sempre esperando o seu comentário também. Me siga nas minhas redes sociais, tá? Camila Ravanelli, chegando com tudo, com o horóscopo do seu signo. Bom dia, Camila!
2: Bom dia, João! Bom dia para você, nosso querido ouvinte. E aí, como passaram todos o feriadão? Descansou, trabalhou? E aí, conta, tá tudo bem? Isso que importa, né? Vamos lá, então, o que os astros preparam pra gente hoje? Vamos entender tudo isso com o horóscopo do João Bidu. Áries. Alô, você do signo de Áries! Com a lua no seu paraíso astral, sua sorte brilha forte, hein? Confie em si, aproveite boas oportunidades e celebre a vida com responsabilidade. Cuide do seu bem-estar e deixe o amor voar alto com momentos inesquecíveis e conexões que podem se transformar em algo sério. Sua cor do dia é lilás e os palpites para hoje são 44, 60 e 23. Taurina, taurino, o ambiente familiar fica mais harmonioso e generoso, tá? Perfeito para resolver pendências e fortalecer laços. Aproveite o dia para cuidar do seu bem-estar, buscando paz interior e equilíbrio emocional. No amor, o seu lado caloroso se destaca, atraindo quem traz segurança. Sua cor é amarelo e os palpites para hoje são 1, 55 e 48. Gêmeos! Alô, gêmeos! É dia de brilhar nas negociações e reuniões, hein? Aproveitando sua criatividade e bom relacionamento profissional. Valorize as amizades sinceras e fortaleça os laços com comunicação e humor. No amor, o papo é. Sua confiança atrai romance e boas energias pro coração, hein? Sua cor é bege e os palpites para hoje são 60, 59 e 32.
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4: Já tá na hora da nossa pergunta do dia, então convido você a participar, responder aqui no 629-8480-8453. Voltando de feriado, pergunta do dia vai ser levinha, tá? Tranquilinha, não tem desculpa pra não participar. Hoje eu quero saber de você o seguinte: o que que você faz por você, não pelos outros, tá? Por você, sem culpa. Quando você sabe assim, ah, hoje eu mereço. Uma coisa que você faz pra se agradar, não pra agradar os outros, tá bom? Dona Grazi, vou dar um exemplo meu. Quando eu quero, assim, me agradar, eu adoro chegar em casa, depois que eu vim trabalhar, chegar em casa, almocei e vou dormir. Não tem um passarinho pra dar água, ai. Quando eu quero me agradar, eu vou descansar minha beleza. Outra coisa que eu gosto de fazer pra me agradar, comer um pastelzinho. Ai, gente, é tão bom. Você tá doido? E você, o que que você gosta de fazer pra se agradar? Quando você pode, quando você quer. Tem gente que é mais, assim, de comprar coisas, né? Coisas que gosta. Tem gente que gosta de sair pra passear. Ou faz uma comida que adora, uma comida favorita. Dorme até mais tarde quando pode. Se dá um dia de descanso quando pode, se é que é possível, né? A gente sabe que nem sempre isso é possível. Enfim, eu quero saber de você. O que é que você faz pra se agradar? Lembra aí, tem alguma coisa que você gosta de fazer? Fala assim, ai, hoje eu quero me agradar. Eu faço isso. O quê? Conta pra gente. Até 30 segundos. Capricha no recado que eu quero ouvir de você, tá bom? Se você não quiser ser identificado por algum motivo, não tem problema, mas avisa antes para que a gente não diga o seu nome no ar. Combinar?

0: recados? Então tá bom, então bora aqui com os recados que estão chegando. Meu amigo Heraldo, quase sempre abrindo as participações, né, Heraldo?
1: Bom dia, Grazi Tavares, como é que tá aí, Grazi? Tudo bom?
0: Bom dia. Bom,
1: graças a Deus.
0: Tudo ótimo.
1: Solzinho hoje já tá firme, viu, Grazi? Dia abençoado para todos nós. Quero mandar um alô para o Arlen, Viviane, Lucas e Eloá. Também para os tiradores de leite, Timadorzinho, Ti João Paulo, meu irmão Edmar, Ismael Marra, lá na região das Lajes. Também para Ronaldo, lá na região do do Ouro Fino. Tá bom, Grazi?
0: Tá certo.
1: Serra Dourada. 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
0: Um abraço para você, meu amigo. Bom dia. Um bom trabalho para toda a turma que tá na tirada do leite ligado com a gente. Edson, em São Simão, o que, que é isso? Que tamanho de salgado é esse, menino? Você tá doido aí. Chamou o Cadu e chamou a Marcinha para lá experimentar o salgado. Não chamou Dona Gra, gente? Vocês acreditam no trem desse? Ô, menino, judiação. Raimundinho em Cristalina, ligado com a gente também. Um beijo, bom dia. Cláudio.
2: Bom dia, Graça. Tudo bom com você, Graça?
0: Tudo bem?
2: Pode deixar uma ótima terça-feira. Não vi esse programa esses dois dias, porque eu tava numa roça curtindo o meu neto, que eu tinha uns dicas de ir lá.
0: Ô, gente.
2: Mas graças a Deus foi tudo de bom. Parece uma alegria, viu?
0: Eu imagino.
2: Peguei 3 dias de folga.
0: E aproveitou, netinho.
2: E fui ver meu neto lá e curtir mais um pouco, cara.
0: Que gracinha.
2: Bom dia, gato, pra você.
0: Esse que é o Ravi, esse guducho, gente, coisa mais fofa. Pensa o tamanho da bochecha, dá vontade de apertar, gente. Coisa mais linda do mundo, Cláudio. Tem razão de aproveitar essa folga, né? Essa escapulida pra ir ver o netinho, né? Passa tão rápido, cresce tão rápido, gente. Um beijo pra você, que Deus abençoe a vida dele com alegria e com saúde, tá, Cláudia? Abraço aí pra toda a família. A Mari tá em Cristalina. Grazi, bom dia, uma terça-feira de muitas bênçãos pra vocês, minhas queridas amigas. Grazi, Maria Vitória, Maio, todos da Serra Dourada. Manda um abraço carinhoso para todas as nossas crianças aqui da Escola Paroquial São Vicente de Paulo, que desfilaram brilhantemente ontem no desfile de 7 de setembro. E para todos os funcionários também. A vocês da Serra Dourada, meu abraço carinhoso. E hoje estamos de folga, que maravilha, hein? Um beijo para você, Mari. Abraço aí para toda a turma curtindo essa folguinha merecida hoje, minha amiga. Um beijo. E ela respondeu: Grazi, como eu amo costurar, para me agradar eu vou comprar uma máquina de costura nova. Já, porque a que eu tenho já deu o que tinha que dar. Tá certo, vai. Um beijo pra você, um bom dia. Daqui a pouquinho eu venho com mais participações, pode ser? Enquanto isso, você responde pra gente. O que, que você faz sem culpa por você? Porque sabe que você merece. Uma coisa assim que você faz pra se agradar. Não é pra agradar os outros, não. É pra você. Conta pra gente.
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0: 8h18, bom dia. Chegando solteiro sofredor. Eita.

0: Rede Serra Dourada, Marília Mendonça, tudo vai ficar bem. 8h23, bom dia pra você.
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2: Olá, apaixonados por pets! Se você tem um fiel amigo peludo há muitos anos, provavelmente tem acompanhado as diferentes fases da vida dele. Quando seu cachorro começar a dormir mais, não ter a mesma disposição e habilidades de antes, provavelmente já estará na fase idosa. E assim como em outros momentos da vida do seu melhor amigo, essa fase também requer cuidados especiais. É importante ficar atento à alimentação. Nessa fase, deve-se oferecer ração sênior, que possui menos sal e baixa caloria, ajudando na manutenção do peso e prevenindo doenças cardíacas e insuficiência renal. As atividades físicas também são essenciais. Mesmo que ele seja menos disposto, o ideal é levá-lo para passear e estimular brincadeiras, para que ele se movimente mais. Com a idade avançada, também é importante levar o seu cachorro para fazer check-up de 6 em 6 meses, pois cães idosos são mais suscetíveis a desenvolverem certas doenças. Até a próxima dica!
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0: Terça-feira, a nobreza do amor. Tonho e Alica sofrem com a impossibilidade de seu amor e decidem se afastar. Graça reclama com Casemiro por Caetana ter deixado o engenho. Mirinho inventa para Marta e Virgínia que foi ele quem decidiu sair da casa de Casemiro. Javari, Bulgade e Gendal discutem sobre a entrada dos franceses nas minas de Batanga. Viriato comenta com Adonis que Geraldo está sofrendo com a partida de Carrapato. É o capítulo de hoje de A Nobreza do Amor.
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3: Com a psicóloga Giovana Maia, CRP09/2381, toda terça-feira ela está aqui com a gente para fazer a gente entender melhor o nosso dia a dia, as questões conosco mesmo, né, ô Maia? Seja bem-vinda, tá? Um bom dia para você, boa terça-feira.
4: Bom dia, Grazi. Bom dia, ouvintes.
5: Tudo bem com você?
3: Tudo excelente com você.
5: Tô ótima, graças a Deus.
3: Agora eu liguei o microfone certo, viu? Né? Seja bem-vindo e conta pra gente, qual que é a mensagem dessa terça-feira? Qual
5: Grazi, olha se você já passou por isso. Você chegou final de semana, passou a semana toda falando assim, eu vou descansar final de semana. Aí senta lá no sofá, domingo, ontem, segunda, né, feriado.
3: Tá a cara de domingo ontem.
5: Aí vai ficar assistindo série ou mexendo no celular. E mesmo assim, você termina o dia e ainda sente que tá cansado.
3: Sei como é, já aconteceu comigo.
5: E parece estranho, né? Mas nem todo descanso realmente recupera a gente. Então, a gente vai pensar hoje algumas pesquisas que falam dessa diferença, que realmente estar sentado no sofá e não ficar literalmente sem fazer nada não recupera e não, você não descansa.
3: Caramba!
5: Então, as pesquisas mostram que momentos de concentração, desafios e realização de tarefas difíceis pode trazer mais satisfação do que simplesmente ficar parado.
3: O fato de você conseguir finalizar uma tarefa, né, que traz essa satisfação, olha que interessante.
5: Então, sobre aquela tarefa difícil que você realmente terminou, finalizou ela, aquela sensação de eu consegui tem um peso muito mais importante pro nosso bem-estar.
3: Que bacana.
5: Então, talvez a pergunta não seja apenas como eu posso descansar, mas o que eu posso fazer para me sentir recuperado, descansado. Mas é aquela coisa, né? A gente tem que parar também, dormir bem,
3: claro,
5: se alimentar bem.
3: Tem que ter
5: bem.
3: Um equilíbrio é aí,
5: isso.
3: Né?
5: É isso. Mas no caso, qual atividade que você escolheria no final de semana de fazer que você se sentiria descansado, Grazi?
3: Olha, eu gosto muito de fazer coisas assim de comida, por exemplo. Eu amo fazer pão. É uma das coisas assim que me agradam, sabe? Não gosto de ter a obrigação de fazer, mas gosto de fazer.
5: Porque acaba que, vamos supor, a pessoa que cozinhou a semana toda, ela não vai se sentir descansado
3: se ter que fazer isso
5: comida.
3: Também no final de semana, exatamente.
5: Então, vamos pensar que tem algumas atividades que também pode melhorar essa forma de descanso, como cozinhar, caminhar, cuidar de plantas,

0: meditar, ouvir a Serra Dourada.
1: Muito bom.
0: Fazer um artesanato, tocar um instrumento ou participar de algum esporte que você gosta.
1: O caminhada também me ajuda muito, viu?
0: Então, o exercício físico pra mim também é uma forma de descanso pra mim.
1: Sim.
0: Porque às vezes o corpo tá parado, mas a mente ela continua ali, ó, batendo, tec, tec, tec, falando o tempo todo. Então, o descanso não é simplesmente não

0: gosta de fazer também.
1: Exatamente isso.
0: Então é importante a gente identificar uma atividade que pra gente seja interessante, seja relaxante e executar nesse dia que você quer descansar, né?
1: E outra coisa muito importante também é porque a gente deixa pra muito pra em cima da hora. Igual, final de semana tá aí, né? Aí a gente... Não, final de semana eu resolvo. Você sabia que quando você planeja, você já tem os benefícios das coisas que você planejou?
0: Como assim? Explica melhor.
1: Como que eu explico pra você? Vamos supor, você vai fazer uma viagem.
0: Certo.
1: Aí você vai planejar aquela viagem.
0: Certo.
1: Não dá aquela empolgação.
0: Adoro.
1: De fazer algo que você quer, que
0: sim,
1: você gosta.
0: É como se você já estivesse fazendo,
1: exatamente,
0: né?
1: Exatamente isso. Quando a gente planeja nosso final de semana com as coisas boas que a gente quer, a gente vive a felicidade e a expectativa duas vezes.
0: Antes mesmo dela chegar, a gente
1: antes
0: já tá...
1: Antes mesmo dela
0: legal,
1: chegar.
0: Legal, isso mesmo. Então vamos planejar já.
1: O que a gente vai fazer e qual é a atividade que faz você se sentir descansado.
0: Legal, gostei.
1: É
0: adorei
1: isso.
0: Essa dica. Vamos pensar nisso, gente? Qual que é a atividade aí que você gosta de fazer que você se sente assim descansado, relaxado? Conta pra gente, compartilha aqui, né, Maia?
1: Exatamente.
0: A gente vai adorar saber. E terça-feira que vem você volta, não volta?
1: Eu volto sim, Grazi, pode
0: então, tá
1: deixar.
0: Bom. Seja sempre bem-vinda, Maia.
1: Obrigada.
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0: Bora viajar no tempo? 1995, ao som de Raça Negra, 8h42. Bom dia.

0: Já tá na hora da nossa pergunta do dia. Vem participar, responder aqui no 629-8480-8453. O que que você faz assim por você? Quando você sabe que você merece, uma coisa que você quer assim, quando você quer se agradar, não é pra agradar os outros não, é pra agradar a você mesmo. Conta pra gente, até 30 segundos. O Edmar tá em Cocalzinho Grande. O que eu mais gosto de fazer pra me agradar é ir pescar. Olha que coisa mais gostosa. Um beijo pra você, Edmar, um bom dia. Tem mensagem de voz? Vamos ouvir?
1: Grazi, aqui é o Flynn, de São Miguel do Araguaia.
0: Oi,
1: o que eu gosto de fazer pra me agradar é comprar uma caixinha de raio e ir pra dentro de casa e beber mais minha mulher.
0: Bem de boa, né, Alfins? Um bom dia pra você, meu amigo. O Jorge Fontes tá na cidade de Cocalzinho, ligado com a gente. Grazi, pra me agradar é quando chega um feriado ou um final de semana, eu pego a minha bicicleta e sumo na Margaça. Eu postei até a foto que ele mandou pra gente. Um abraço pra você, meu amigo. Bel Lavadeira.
2: Bom dia, filhote.
0: Bom dia.
2: Bel Lavadeira. Eu sou... Aqui tá tudo bem, viu? Fica tranquilo aí. Eu tô ótimo. O que me agrada, é eu ter... Meu filho tá tudo aqui, eu fazer aquele almoço com aquela coca bem gelada, viu? É isso que me agrada. Igual esses dias mesmo, foi feriado. Fiz um almoço que eles não deram conta de comer.
0: Ai, que
2: não quis, não, quis, foi pouco. Tchau, beijo, um abraço. A próxima música que vem aí é para Antônio Campos, Marcelo Vascaíno, Dona Lúcia, de Savelândia, Minas Gerais, você e sua mamãe, viu? Um beijo, um abraço.
0: Beijo, Bel. Uma excelente semana para você, viu, minha amiga? Que bom que você tá melhorzinha. E ela gosta de coca mesmo, gente. Para agradar a Bel, é só levar uma coca, né, ô Bel? Bom dia, menina. Alguém pediu para não ser identificado. Grazi, eu durmo a tarde toda. Chego no meu serviço meio-dia, almoço e deito sem culpa. Acordo depois das 4 da tarde. Ai, adoro. Sou igualzinho que nem o dia que eu posso, minha amiga. Você tá doido, né, Maria Vitória? Maria Vitória também gosta do soninho depois do almoço. É igualzinho eu. Iraides, faz bem? Não faz. Diz que não pode, né? Mas eu não tô nem azul. Iraides Gomes tá em Itapaci. Bom dia, Grazi. Boa terça-feira pra todos nós. Uma terça-feira com cara de segunda, né? Vamos que vamos, na presença de Deus. Amém, minha amiga. Tá com cara. Ontem eu fiquei desejando um bom final de semana pra todo mundo que participou aqui, que tava uma cara de sábado, domingo, não sei.

0: Bom dia, Grazi Tavares. Sou eu, fotógrafo de Aceara, na Passarela da Serra Dourada. Quero mandar um bom dia especialmente para Dona Eva e seu Martinho, lá na Fazenda Riacho do Meio, no município de Nova Roma. Certo. Ei, Dona Eva, tô esperando meus ovos caipira que a senhora me prometeu, viu? Bom dia também para Ednalva do Carro, torcedora do Mengão no Povoado Coqueiro, e Diva Oliveira na Posse. Alô, Leone das Amãs, pecuarista de Aceara.
1: Abraço pra essa turma boa aí de Aceara e região que tá sempre com a gente ligado, né, Boca? Júlio César em Tarumã, eu gosto muito de pescar, que me agrada bastante, viu? Só o ouro e beber, né? Gratidão por tudo em nossa vida, amém! É, Cleide, bom dia!
2: Bom dia, Grazi Tavares.
1: Tá boa?
2: É Cleide, do Espírito Santo. Grazi, eu gosto muito de me agradar. Eu gosto de comprar perfume pra me agradar, creme de pele. Eu sou apaixonada nos produtos da Boticário e da Iadora. Então, todos os lançamentos que tem, eu tô comprando, porque eu sou apaixonada e gosto de me agradar, porque eu amo andar cheirosa.
1: Viu só? Das mais cheirosas, das mais cuidadosas, tá certinho. Um beijo pra você. A Cláudia tá em Pilar de Goiás. Bom dia a todos da Serra Dourada. É bom ouvir. Grazi, sobre a pergunta, quando eu tô triste ou aborrecida, eu amo cuidar das minhas plantas. Isso me distrai e me faz esquecer de tudo. Mandei um vídeo aí pra você. As plantas são a minha paixão, são a minha terapia. Que bonitinho. Beijo pra você, Cláudia. Uma excelente terça-feira por aí, tá? Daqui a pouquinho eu venho com mais recados. Então vem participar e responder aqui no 629-8480-8453. O que você faz pra se agradar? Não pra agradar os outros. O que você faz por você, assim, sem culpa? Quando você sabe que você merece? Conta pra gente. Até 30 segundos, tá?
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1: Bora recordar do ano de 1986, Fernando, 853. Bom dia.

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2: Canceriana, canceriano, dia de reflexão e oportunidade para sua carreira, com um potencial para transformar talentos em sucesso. No dinheiro, o controle é seu, mas evite exagerar na generosidade. No amor, o clima de paixão está no ar, mas mantenha a calma e a reciprocidade, tá? Aproveite o dia para você evoluir. Hoje a sua cor é branco e os palpites são 5, 8 e 14. Leão, hoje é dia de brilhar no trabalho com sua criatividade e liderança em alta, impulsionadas por Lua e Júpiter. Sua energia sobe, favorecendo cuidados pessoais e autoestima. No amor, o seu charme fica irresistível, aumentando as chances de novos romances ou momentos especiais com quem você gosta. Hoje a sua cor é cinza e os palpites são 24, 8 e 15.
1: Virgem.
2: Oi, Virgem! Hoje é um ótimo dia para reorganizar suas finanças com inteligência e planejamento, tá? Cuide de si com carinho, promovendo mudanças positivas e equilibrando suas emoções. No amor, avalie bem antes de se abrir e fique atento a possíveis paixões secretas ou a valorizar os momentos a sós, tá? Hoje sua cor é azul claro e os palpites são 20, 9 e 2.
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3: Na pergunta do dia, a gente quer saber o que é que você faz pra se agradar. Conta pra gente, hein? Até 30 segundos. Bora ouvir os recados? Dejani, bom dia.
4: É grato. Eu tenho várias coisas. Eu chego do trabalho a uma hora, tomo outro banho, deito minha cama, ligo meu ar e fecho meu quarto pra dormir. Eu gosto de comprar bolsa, perfume e chinelo. Aquele chinelo de nuvem, fofinho, me calçar, uma delícia.
3: Adoro, Dejani. Um beijo pra você, menino. Tô com saudade de você, viu? José Davi, a esposa Vânia Tavares em Cristalina, estão ligados com a gente também. Um abraço. Ulisses está em Cocalzinho. Bom dia, minha amiga. Quero mandar um abraço pra minha tia Cláudia, que mora em Anápolis, pra todos os meus familiares, meus amigos e pra vocês aí da rádio. Um bom começo de trabalho, uma ótima semana.

0: tá pedindo música com Maiara e Maraíza. Ele falou que gosta de sair pra algum lugar, passear. Não gosta de ficar em casa não, né, Ulisses? Um beijo. Oh, quem mais participando aqui? Deixa eu ouvir os áudios. Gleide, bom dia.
1: Bom dia, bom dia, bom dia, bom dia. Oi, meu povo. O que, que eu faço pra me agradar? Tomar uma gelada. Nossa, tô ouro.
0: Um beijo. A Marlene Pereira em Tapaci, tá boa? Graças, tô passando hoje pra registrar o aniversário do meu neto, Gabriel Júlio, meu primogênito. Hoje ele completa 18 primaveras, que gracinha. Quero desejar a ele tudo de melhor, melhor de tudo. Muita paz, saúde, muita sabedoria. Que Deus o abençoe. Diga pra ele que a vovó o ama muito, mas muito mesmo. Desejo a ele tudo de melhor. Um feliz aniversário, que Deus o abençoe. Tá aí o recado da Marlene pro netinho Gabriel Júlio. Que bonitinho, que Deus abençoe a vida dele com alegria, com saúde, com tudo de melhor. Janice.
2: Bom dia, amiga Graça.
0: Oi, Tavares. Minha amiga.
2: Ótima terça-feira pra todos nós.
0: Amém.
2: 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Sobre a pergunta do dia, eu gosto de ficar quietinha na minha casa. Quando ela tá arrumadinha, né? A gente consegue arrumar do jeito que a gente quer e comer e dormir.
0: Adoro.
2: É a coisa que eu mais gosto de fazer.
0: Ela é do meu time, gente. A Dulcineia tá em Itapaci. Eu amo me agradar com essa terapia, Grazi. Regar as plantas. Pronto, é fácil, né não? Jaqueline?
3: Bom dia, minha amiga Grazi.
0: Tá boa?
3: Jesus abençoa a sua terça-feira, né? Sua semana.
0: Amém.
3: E te proteja sempre. Um abraço pra você, pra sua mamãe. Todos estão ouvindo a rádio, Grazi. Tô aqui, ligadinha, trabalhando, ouvindo a melhor rádio com a melhor locutora.
0: Oh,
3: você é a
0: amiga.
3: Luz que ilumina nossas manhãs, Grazi.
0: Eita! Um beijo, minha amiga. Obrigada por esse carinho comigo, tá bom? Um abração aí pra toda a família. Pedro Henrique tá em Tapaci, Grazi. Manda um bom dia aí pra família Fumim. Lucas, o Ramos, a Laíde, a Valéria e o Marcelo. Beijo pra toda a família. Cleusmar tá em Cristalina ou é Cleusa? Ai, agora não sei. O que que o corretor corrigiu? Grazi, manda alô pra mim. Tô aqui curtindo seu programa. Tchau, obrigado. Um beijo pro Cleusmar e pra Cleusa, que eu não sei qual que é. Então manda um beijo pros dois. Joselita.
4: Grazi, bom dia.
0: Bom dia.
4: Grazi, pra me agradar. Eu adoro levantar cedo. Aí tomar um cafezinho com uma tapioquinha fresquinha. Faz uma pequena viagem. Aí me faz muito bem.
0: Que coisa mais gostosa. A Marcinha Pinheiro em Cristalina, que Deus abençoe a nossa terça-feira. Abraço para todos ouvintes e para os amigos do Grupo Serra Dourada. Quero agradecer o Boca Fotógrafo, que falou na primeira aí que vai me presentear, né? Respondendo a pergunta, eu gosto de dançar forró. Amo. Ai, uma Coca-Cola também me agrada, do time da Bela Lavadeira, né, Marcinha? Um beijo. Patrícia.
5: Essa aqui é a Patrícia de São Miguel do Araguaia, da Vila São José.
0: Tá boa.
5: O que eu faço pra me agradar é arrumar minha casinha e gosto muito de ficar sozinha. Sozinha não,
0: é.
5: Eu e Deus e meu gatinho Abraão.
0: Bem de boa com o Abraão, né? Ismael em Cristalina, Grazi, bom dia, que Deus abençoe. Manda alô pra nós aqui na Fazenda Rio Branco, Dona Dice, professor Isley, Anezão Pereira e também pros tiradores de leite, Heraldo Ribeiro e Enéas na Fazenda Fiuza, Renato Borges e João Paulo na Fazenda, na região Martins, perdão, e pro Edmar na Lages. Sobre a pergunta, eu gosto de pescar e cuidar dos bichos. Acho bom demais. Que Deus abençoe, minha amiga. Amém a todos nós. Uma excelente semana pra você também. Bora de música? Daqui a pouquinho mais respostas.
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0: Vem participar e contar pra gente o que é que você faz pra se agradar, hein? Conta pra gente, até 30 segundos.

0: casa.
1: Coisa linda.
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3: Muito bem, de volta por aqui com outra quentíssima do mundo das celebridades. Henrique e Juliano podem dividir palco, carreira, negócios, mas a parceria dos dois vai muito além disso. Henrique contou que é fã do irmão e que dificilmente se surpreende com as atitudes generosas de Juliano, porque conhece bem o coração dele. Segundo Henrique, o irmão costuma ajudar as pessoas sem sair contando por aí. E olha que bonito, ele revelou que os pais ensinaram os dois a serem melhores amigos um do outro. Henrique ainda agradeceu a Deus e aos pais por ter recebido Juliano como irmão. E é aquele caso, né, que a dupla sertaneja funciona também e muito bem fora dos palcos. Já já eu tô de volta com outra quentíssima.
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4: Às 7 a hora, 9h25, bom dia pra você.
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7: Hoje pela Copa Sul-Americana tem um clássico sul-americano com cara de Libertadores da América. Às 9h30 da noite, no estádio tradicionalíssimo de La Bombonera, em Buenos Aires, na capital argentina, Boca Juniors e São Paulo. É o jogo de ida da fase quartas de final. Na semana que vem, já a definição do classificado para a semifinal. Boca Juniors e São Paulo. Hoje também, um pouco mais cedo, às 7 da noite, o Vasco visita o Santa Fé no estádio El Campín, em Bogotá, na Colômbia. Amanhã tem clássico brasileiro e alvinegro na Sula. Fase quartas de final, Santos e Atlético Mineiro na Vila Belmiro. E na quinta-feira, os confrontos de ida desta fase serão encerrados com Cienciano e Montevideo do Uruguai, partida que vai acontecer no Peru.

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0: 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Oi, Zé Edson, bom dia.
1: Bom dia! Bom dia, minha amiga Grazi e a todos os ouvintes Serra Dourada FM. Prazer estar com você hoje.
0: Prazer é nosso.
1: Pra trazer grande notícia, é o terça-feira da reposição. Eu tenho certeza que quando você viu, falou assim, geralmente o Zé Edson um dia desse pode saber que tem muita coisa boa.
0: Pois é, isso é mesmo, Grazi? Exatamente, terça-feira Zé Edson aqui, uai.
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0: 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Agora 9h33, chegando informação em saúde com Bruno Carvalho. Meu médico, meu
2: amigo. Nossa entrevistada da semana do Meu Médico, Meu Amigo é a doutora Rosemar Macedo, ela que é mastologista. Doutora Rosemar Macedo, o autoexame é um método seguro para o diagnóstico?
3: Não, o autoexame ele tem a sua importância no sentido da gente conhecer a nossa mama, mas ele sozinho não dá segurança de que está tudo bem com a minha mama. Por isso é importante que a mulher, após os 40 anos, comece a fazer mamografia e faça anualmente.
2: Doutora Rosemar, como deve ser feito o autoexame?
3: Deve ser feito naquelas mulheres que menstruam mais ou menos uma semana após a menstruação. Ela vai observar a mama, ver se tem alguma coisa diferente na pele, algum lugar que a pele está repuxada, estufada, se está mais grossa a pele, mais avermelhada, se o mamilo está numa posição diferente. E depois ela vai palpar a mama, percebendo se tem alguma área endurecida ou algum caroço. É importante também palpar a axila.
2: Nossa entrevistada da semana é a doutora Rosemar Macedo, mastologista. Doutora, obrigado e até amanhã. Meu médico, meu amigo.

0: demais.
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4: Terça-feira, por você. Bela e Lucas aprovam o plano das crianças de aproximar os dois. Yara e Dalila acreditam que Juarez estava brincando sobre a possível mudança. Gabriel não cede à pressão de Vanessa e afirma que os dois enfrentarão um divórcio litigioso. Próspero fica sentido pela tristeza de Toy por conta de Leandra. Margot nota a animação de Lucas. É o capítulo de hoje de Por Você.
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5: Libra. Libra, hoje é um dia ideal para você revisar parcerias e contratos com forte potencial para melhorar o trabalho em equipe. Sua vida social fica animada, fortalecendo amizades verdadeiras. O amor também fica em alta, podendo surgir um novo romance ou consolidar o relacionamento já existente. Aproveite o dia para você se conectar. Hoje a sua cor é preto e os palpites são 31, 40.

0: 34.
1: Escorpião,
0: você pode mostrar a sua competência e criatividade no trabalho, conquistando reconhecimento e possibilidades de crescimento.

0: Surpresas podem surgir na metade do dia, trazendo boas vibrações. Aproveite para renovar energias com um passeio ou uma aventura. No amor, reflita sobre seus sentimentos e possibilidades, inclusive com alguém distante, podendo nascer uma história promissora. Hoje a sua cor é rosa e os palpites são 38, 47 e...
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2: De volta com a nossa pergunta do dia, então convido você a participar, a responder aqui no 629-8480-8453. A gente quer saber o que você faz assim por você, pra se agradar. Conta pra gente, até 30 segundos, capricha no recado. Deixa eu ouvir quem já tá participando.
3: Bom dia, Grazi Tavares.
2: Oi, Arley.
3: Cristalina.
2: Tudo bem?
3: Grazi, respondendo a pergunta do dia aí, o que eu faço pra mim sem culpa, pra me agradar, comprar uma televisão maior do que ela tem lá em casa. Comprar uma maior que tiver, uma de 75, sei lá, de 60.
2: Adoro.
3: Só pra mim ver o Flamengo ser campeão.
2: Adoro.
3: Vou comprar sem culpa. Só pra ver o Flamengo ser campeão esse ano da Libertadores, do Brasileiro.
2: Eita.
3: E no final do ano, Mundial. Né, pra completar o fim de ano. Serra Dourada.
2: Eu mudei até a trilha aqui pra você, Wale. Fiquei imaginando assim, aquela TV do tamanho de cinema assim na sua casa, você comemorando, menino correndo, mulher gritando, e bagaceiro e Flamengo campeão. Aí foi isso que eu imaginei aqui agora. Eu visualizei todo o cenário pra você, Wale. Beijo, menino.
4: Bom dia, menino. Grazi, o que eu faço pra me agradar e acho que eu mereço
2: o quê?
4: É comprar aquilo que me dá vontade de comprar, tipo meus copinhos que eu faço coleção, sabe? Meus copinhos, minis copos, eu faço coleção.
2: Que gracinha.
4: A minha unha todo final de semana. O meu binguinho sagrado.
2: De lei.
4: Sabe? Sábado e domingo. Se eu não estiver trabalhando, à noite ninguém me encontra na minha casa, que eu tô lá no binguinho jogando. Isso
2: adoro.
4: Sim é que eu faço pra poder me agradar e eu tenho certeza que eu mereço.
2: Depois você compartilha com a gente essa foto dessa coleção que eu fiquei curiosa. Deve ser linda. Gaspar da Patrola, da Chácara Santos Seis, em Cocalzinho. Grazi, bom dia, tá tudo bem? Eu tô excelente, graças a Deus. Grazi, você não tem ideia do quanto eu gosto dos comentários da Maia. Todas as terças eu ouço. Eu também adoro quando ela tá por aqui. Eu já brinquei com o nosso chefudo, que eu acho que ela deveria vir mais vezes. Só uma vez por semana, eu tô achando pouco, vocês não acham? Vamos dar um jeito de colocar ela aqui na pergunta do dia? A Maia é sempre maravilhosa, né, Gaspar? Que bom que vocês estão gostando, viu? Um beijo pra você. Sempre pensado aqui com muito carinho. Cíntia, bom dia.
5: Oi, Grazi, bom dia. Aqui é a Cíntia do Barreto, tudo
2: boa,
5: bem?
2: Uma tudo
5: ótima
2: bem.
5: Terça-feira, um restinho de semana pra gente, abençoado, né, Grazi? Ótimo,
2: amém.
5: Um ótimo feriadão aí, deu pra dar uma descansada boa. Com a chuvinha aqui na fazenda, foi só o ouro. Grazi, respondendo a pesquisa sobre hoje, na minha opinião, eu gosto, amo agradar as pessoas que reconhecem o que eu faço. Mas, assim, uma coisa que eu me amo e priorizo é cuidar de mim.
2: Vestir
5: roupa boa, calçado e me cuidar, em questão de beleza. Essa é a minha opinião, Grazi, Beijo.
2: Cláudio?
6: O que eu faço comigo mesmo é isso aí, ó. Pegar a bicicleta no final de semana e sair aí, andar aí uns 100, 115 quilômetros. É bom demais. Não tem coisa melhor do que isso, não, galera.
2: Ô, gente, um beijo pra você, Cláudio. Daqui a pouquinho eu venho com mais participações, tá bom? Vem responder pra gente, contar o que você mais gosta de fazer assim pra se agradar. Conta pra gente.
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2: Ah, e agora minha amiga Marlene Pereira vai à loucura. Rick Renner, sem direção. 9h45, bom dia.

Rede Serra Dourada, que viagem no tempo, hein? No ano de 1984, tema da novela Transas e Caretas, lembra dessa? 9h56, chegando notícias direto da redação, intervalo comercial.

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2: Muito bom dia, aqui Lucílio Macedo, eu falo da Central de Jornalismo da TV Serra Dourada, passado feriado, bora iniciar a semana. 10h45 da manhã nós temos um encontro comigo e com toda a equipe no SBT Notícias Goiás com os principais fatos das últimas 24 horas. Olha só, moradores do setor universitário em Goiânia reclamam do número de acidentes na Avenida Universitária, principalmente quando os motoristas saem da BR-060 e entram na avenida e mantêm a velocidade, aumentando o risco de batidas e atropelamentos. Só na última sexta-feira, essa que antecedeu o feriado, foram registrados, segundo os moradores, 3 acidentes no trecho. Uma idosa morreu atropelada ao tentar atravessar a via na faixa de pedestres. E nós, do SBT Notícias Goiás, vamos ouvir quem vive no local e buscar respostas. Seria preciso ali um semáforo, redutor de velocidade ou outra medida para evitar novas tragédias? É isso que a gente vai questionar o poder público. Lembrando que você pode participar no 62985197000 e acessa o tvsdnoticias.com.br. Que é o portal de notícias da TV Serra Dourada. Eu sou Lucílio Macedo, espero você 10h45 na TV Serra Dourada SBT.

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3: 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E vem comigo que aqui só tem coisa boa.

0: Capricorniana, capricorniano, hoje exige atenção às finanças com possibilidades de acordos vantajosos no período da tarde. Na família, conversas maduras ajudam a resolver pendências. No amor, seja intenso e apaixonado. Seu magnetismo fica em alta e promete fortalecer relações ou atrair alguém especial. Sua cor do dia é azul marinho e os palpites para hoje são 51, 33 e 26. Aquário, hoje é um dia ótimo para fortalecer contatos, trabalhar em equipe e fechar acordos importantes. À tarde, boas conversas podem resolver mal-entendidos e ampliar os seus relacionamentos. No amor, expressar seus sentimentos pode transformar o contato em algo mais sério. Aproveite cada momento, tá? Sua cor é azul royal e os palpites são 47, 38 e 25. Pisciana, pisciano, hoje é dia de colocar seus talentos em ação e colher ótimas notícias na carreira e também nas finanças, tá? Com possíveis novidades. Cuide-se com disposição, aproveitando a lua em leão. No amor, uma paixão pode surgir, mas mantenha calma para aproveitar melhor as oportunidades que aparecem. Hoje a sua cor é amarelo e os palpites são 12, 9 e 36. E o horóscopo do João Bidu fica por aqui nesta terça-feira. A gente se encontra amanhã, hein? Vamos quartar juntos. Um beijo, até amanhã. Tchau, tchau.
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2: Na pergunta do dia, a gente quer saber de você o seguinte. O que é que você faz quando você quer se agradar? Já aconteceu? Alguma coisa que você faz por você, assim, sem sentir culpa? Porque você sabe que você merece. Conta pra gente o que é. Edson, participando, bom dia.
3: Bom dia, Grazi.
2: Tudo bem?
3: Adorado ouvir, né? Tô aqui te aguardando já, seu refeito já especial.
2: Ah,
3: Serra Dourada é bom ouvir, e a delícia do salgado. Vocês são show, vocês moram no meu coração.
2: Logo
3: no da rádio aí. E meu amigo Sandrinho aqui, da Serra Dourada aqui. Sandro Hebe, gente boa.
2: Sandra,
3: Serra
2: gente
3: Dourada
2: boa.
3: É bom ouvir, vocês moram no meu coração.
2: Muito
3: tudo
2: bem.
3: E a Serra Dourada.
2: Eu pensei que esse convite era só pro Cadu e pra Marcinha. Tava aqui toda enciumada, Edson. Brincadeira, viu, meu amigo? Um beijo pra você. Deus quiser, logo, logo apareço por aí. Tem mais recados? Bora ouvir? Joelma?
4: Bom dia, Grazi.
2: Oi.
4: É Joelma de Crixás.
2: Tá bom?
4: Quero mandar um abraço pra minha mãe, Cotinha, lá na Chácara São Sebastião, meu pai Sebastião, todos os ouvintes, Creuza, Natal, Rosélia. Quero mandar um bom dia também pra minha sogra, Marieta, que tá lá em Crixás. Viu? Um forte abraço, uma excelente terça pra todos nós.
2: Obrigada, Joelma. Pra Marieta também.

0: Tem um dia maravilhoso aí pra toda a família. Obrigada pelo carinho sempre. Tem mais recados? Vamos ouvir? Bom dia.
1: Bom dia, Grazi. Tudo bem?
0: Oi.
1: Com você, sua família.
0: Tudo Grazi, excelente.
1: O que me agrada mesmo é dinheiro no bolso, fazer compra. Nossa, Grazi, é tudo de bom. Bom demais da conta. Aí me agrada.
0: Aí
1: mais
0: eu
1: dinheiro.
0: Me valor.
1: Parece que anda com medo de mim, Grazi.
0: Uai,
1: é que a gente faz pra ter dinheiro no bolso.
0: Uai, minha amiga, se você descobrir, você me conta, porque trabalhar não é não, viu?
2: Bom dia, Grazi Tavares.
0: Bom Toma, dia.
2: Irmão, manda um alô pra nós aqui na obra, manda um alô pra equipe do Galvi, manda um alô pro Maranhão, Pé de Cana, e o Paulinho,
0: oh.
2: E o Messias, estamos aqui todo dia conectados.
0: Um abraço pra vocês, bom trabalho. Ivanete?
3: Oi, bom dia, tudo bem? Manda um alô aqui pra mim aqui, Grazi. Tô aqui ouvindo o seu programa, adoro o seu programa. Deus abençoe. E manda um alô pra Roseli e Chaverlândia, tá? Deus abençoe.
0: Amém, a todos nós, beijo pra toda a família por aí ligado também. Zé Carlos Bittencourt tá embrumado na Bahia ouvindo a gente, um abraço e mais mensagens, vamos ouvir?
4: Oi, Grazi, bom dia, é o Oi. João aqui de Caldas Novas, um abração pra você, essa voz sua linda, maravilhosa.
0: Ai,
4: o que eu faço pra me agradar
0: é
4: chegar na sexta-feira de tarde, aquele churrasquinho maravilhoso, tudo de bom.
0: Aí é só ouro, hein, João? Joaquim Carlos?
5: Bom dia, moça bonita.
0: Bom dia.
5: Uma terça-feira abençoada pra nós. Um abraço
0: Amém.
5: Pra cada ouvinte. Ô, Grazi, quando eu quero me agradar, como eu me agrado sempre,
0: certo.
5: Olha o que eu gosto de fazer. Mandei o um vídeo pra você. Olha aí, o barco na água e pescar. Aí tá, eu, minha mãe e três amigos de Caçu. Abraço.
0: Só de boa pra sair pra pescar, hein, Joaquim? Coisa mais gostosa. Um abraço pra você, meu amigo. Joelma?
6: Bom dia,
0: Oi,
6: bom
0: Jojo.
6: Dia, Grazi Tavares, Jojo de Queixadas, na escuta da melhor rádio do Brasil, Serra Dourada, é bom ouvir. Grazi, quanto à questão da pergunta do dia, eu acho que é beber uma, beber uma breja e escutar música. Escutar música, eu amo escutar música, me relaxa totalmente que eu esqueço de tudo, de tudo mesmo. Falou, Grazi, falou, bom dia.
0: Um beijo pra você, Jojo. José Roberto.
7: Ô, Grazi,
0: oh.
7: Eu tô escutando seu bom dia no estado. Pode ver se você dá bom dia no estado. Aquele bom dia maravilhoso, aquele sorriso espontâneo. Valeu, abraço, com Deus.
0: Uai, José Roberto, tá lá, menino. O que, é que foi que você perdeu? Vou procurar seu contato aqui, porque o nosso WhatsApp, de vez em quando, ele dá umas bugadas e some aqui uns contatos. Vou tentar salvar seu contato novamente pra você poder ver nossos status por aqui, tá bom? Um beijo pra você. Marcelo.
8: Bom dia, com alegria, minha amiga Graça Tavares. Hoje tem Vascão.
0: Xiii.
8: E a coisa que eu faço pra me agradar, que eu mereço, é sentar na frente da televisão no dia de jogo do Vasco e assistir tomando aquela geladinha com meus filhos. Eu mereço, então eu sento na frente da televisão quando tem o jogão do Vascão pra assistir a emoção. Chama que é pressão. Chama. Aqui é Marcelo do Vascão.
0: Agrada.
8: Uma gelada.
0: Agrada, sim, mas ou menos. Né? Se, dependendo do jeito que for o jogo, né, ô Marcelo? Aí só passa raiva mesmo, né, menino? Ai, ai, um abraço pra você, Marcelo, pra toda a família. Daqui a pouquinho eu volto com mais mensagens, você vem responder e participar. A gente quer saber o que, que você faz por você, sem sentir culpa. Você faz o que você sabe que você merece, quando você quer se agradar. Conta pra gente, até 30 segundos.
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0: 10h15, Zé Neto e Cristiano.
10: Essa é aquela indireta que é mais direta, né?

De volta com mais uma quentíssima do mundo das celebridades e agora para falar sobre Mari Fernandes e a sua esposa Júlia Ribeiro. Elas estão contando os dias para a chegada da primeira filha Isabela e a ansiedade aumentou depois da última consulta. Segundo a própria cantora, a bebê já está encaixada e pode chegar antes do previsto. A previsão inicial era o dia 8 de outubro, mas agora ninguém sabe

0: se Isabela vai resolver antecipar a estreia. Mari contou que a família está naquela tensão gostosa. Bolsa pronta, coração acelerado e todo mundo pensando, será que é hoje? A cantora diz que esse é um momento de realização de um sonho para o casal e que se casou no ano passado e agora vive a expectativa de começar uma nova fase, a maternidade. Vale lembrar que Mari disse que não vai ficar só na Isabela, não. Pretende aumentar a família muito em breve, logo após o nascimento de Isabela. A gente tá de olho em tudo que acontece no mundo das celebridades e eu volto já já com a última quentíssima de hoje.
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2: Acerte a hora, 10h27. Bom dia pra você.
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4: Ontem uma partida fechou a 26ª rodada do Campeonato Brasileiro e o Vitória bateu por 1-0 o Grêmio em partida no estádio Manuel Barradas, o Barradão. Confronto direto na luta contra o rebaixamento, tanto que o Vitória subiu para a 11ª posição com 32 pontos conquistados e deixou o Grêmio em 15º com 28 pontos. Na partida de ontem, o gol do Vitória foi marcado por Renê. 1-0, a vitória do rubro-negro baiano. Fechada a rodada 26 do Brasileirão, com o Flamengo na liderança, 54 pontos, Palmeiras em segundo, 53, em terceiro, Atlético Paranaense com 45, e fechando a zona de classificação para a Copa Libertadores da América, em quarto, Fluminense com 45 pontos. Já na zona do rebaixamento, 17º, Vasco, 25, também com 25 pontos, o Internacional está em 18º. O 19º é o Remo com 23 e na lanterna a Chapecoense com 17 pontos. 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

0: 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Manhã Show de volta, 10h37, chegando detalhes da minha vida com Bruno Carvalho.
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Amigo Bruno Carvalho, sou filho de dois adolescentes que se apaixonaram perdidamente e escrevo para contar a minha história. Quando eu nasci, meus pais eram muito jovens. Ele tinha apenas 18 anos e minha mãe 16. Infelizmente, a minha mãe morreu após o parto. Ela teve uma pré-eclâmpsia, que é uma crise hipertensiva pós-parto. E talvez pela imaturidade dos dois em procurar rapidamente socorro médico, ela acabou falecendo. Meu pai, mesmo sendo tão novinho, resolveu que iria me criar sozinho, Bruno. Claro que teve ajuda da minha avó, das minhas tias, mas a responsabilidade de pai era toda dele. Apesar de não ter tido mãe, tive uma infância muito feliz. Meu pai sempre fez de tudo para me fazer feliz e faz até hoje. Quando eu estava com 12 anos, ele resolveu sair da casa da minha avó e fomos morar só nós dois. A gente parecia mais dois irmãos do que pai e filho. Sempre que ele arrumava namoradas, me perguntava o que eu achava. E mesmo eu gostando muito de uma ou outra namorada dele, nenhuma delas durou mais que um ano. E assim, íamos levando a vida, com muita leveza e muita amizade entre nós dois. Quando fiz 21 anos, entrei na faculdade. Meu pai, com apenas 39, ainda novo, bonitão, de vez em quando ia me buscar. Um dia, ao me buscar, pedi a ele para dar uma carona para uma amiga, mais ou menos da mesma idade que eu e que morava no mesmo bairro que a gente, já que naquele dia ela estava sem carro. Claro que ele concordou na hora, Bruno. Ela foi logo abrindo a porta da frente e só me restou ir no banco de trás. Ela era muito bonita, muito falante, desinibida. Começou a conversar com meu pai e os dois simplesmente esqueceram que eu estava lá, ó, no banco de trás. Quando parou na porta da casa dela, ela simplesmente pediu o telefone do meu pai e ele passou o cartão de visita para ela. Bruno, não que eu tenha ficado enciumado. Achava até legal meu pai arranjar as namoradas, mas senti que com aquela menina ele ficou muito diferente. Como se dizia no tempo dele, acho que ele sentiu foi amor à primeira vista. Bem sem graça, ele me fez algumas perguntas sobre ela. Quando falei que ela era muito atirada e sem juízo, ele me criticou, dizendo que eu estava condenando a menina sem ter certeza do que eu estava falando. Em menos de um mês, Bruno, os dois estavam namorando. Nunca vi meu pai tão empolgado com uma mulher. Ele apaixonou completamente por ela. E eu via que, para ela, era só para passar tempo. E o que é pior, usufruir de todas as mordomias que ele está dando para ela. Na frente dele, ela era um doce. Mas nas costas, lá mesmo na faculdade, ela nem se importa em esconder o que apronta com outros carinhas da nossa idade. E isso mesmo eu estando por perto, Bruno. Tentei mostrar a verdade pro meu pai, mas pela primeira vez acabamos tendo uma briga feia. Não sei até quando vai durar esse relacionamento deles. Eu só sei que meu pai vai sofrer muito por ter se apaixonado pela pessoa errada. Mas seja como for, vou estar lá para protegê-lo e provar que assim como ele sempre fez por mim, o que faço e falo é só querendo o nosso bem. Aí está o detalhe da minha vida, Bruno. Terminando, eu gostaria de ouvir Rick Renner, Mais Que Pai e Filho.

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1: Existe uma teoria que se chama 90-10, onde uma pessoa tem 90% daquilo que você procura em alguém, só que você foca naqueles 10% que falta. Aí você sai pra rua, se aventura, e realmente você encontra aqueles 10%, mas não se deu conta que perdeu os 90%.

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2: Na pergunta do dia, a gente quer saber de você o que você faz quando você quer se agradar. Pode ser uma coisa simples, boba, mas que você faz porque você gosta de se agradar. Conta pra gente. Bora ouvir os recados? Bom dia.
3: Bom dia, Graça. Oi. Aí, minha netinha que nasceu essa noite, Graça. Coisa mais linda.
2: Gente.
3: Eloá, o nome dela. Minha filha que ganhou. Coisa mais linda, Eloá. Que Deus dê saúde dela, a mãe dela, meus filhos, meus netos, meu marido João, todos vocês da
2: Fé
3: da
2: Terra Dourada, meus amigos. Meu Deus.
3: Tava sem internet, minha amiga, dentro dessa noite madrugada. Eu te falava que você não conseguia. Bom dia pra todos, meus amigos da Terra Dourada.
2: Gente, eu tô encantada. Netinha. Ela mandou a foto da netinha. Nem parece, parece que já tem dias ela, uai. Como assim? Muito linda mesmo, mas mais do que isso, abençoada, né, Maria Amélia? Que Deus proteja a vida dela, dê saúde, que é o mais importante, alegria, muita prosperidade, tudo de melhor pra ela, pra mamãe dela e pra toda a família, tá, Maria Amélia? Coisa mais fofa, como... é Eloá, né, que você falou o nome dela? Que gracinha, gente. Ah, não, tia Graça não aguenta, gente, meu Deus do céu, um beijo. Cida, bom dia.
4: Graça, isso é porque eu esqueci de contar na coleção de espelhos. É espelho, é copo, eu não filmei tudo não, porque
2: deixa
4: senão vai ficar enorme.
2: Ai, eu quero ver.
4: Pra poder ter mais ou menos uma noção.
2: Ela mandou a coleção que ela tem.

0: gente, que eu falei que eu tinha curiosidade de ver. Eu vou assistir e vou postar aqui um pedaço do vídeo, que o WhatsApp não deixa eu postar tudo, mas eu vou postar pro pessoal de casa ver. Beijo pra você, Cida. Ah, Emerson.
1: Ô, Grazi Tavares. Bom dia.
0: Bom dia.
1: E aí, tá tudo certo aí?
0: Aqui tudo
1: também
0: certo.
1: Tá tudo certo. Grazi, manda um alô também pra Sônia Mendes. Um alô pra você, meu grande amigo, gente boa de Maracanã. O menino bom com esse, que é o Cadu Alves.
0: Ele é gente, né, boa mesmo.
1: E toca a música pra gente com Rick e Juliano, Rei de Serra Dourada, apaixonada pro Goiás.
0: Um beijo pra você, uma excelente semana. Grazi, meu nome é Cleomar, eu li errado aquela outra vez, né? Eu vou corrigir aqui no status, porque a gente às vezes salva errado mesmo, tá? Peço desculpa aí pelo nosso erro, tá bom, Cleomar? É Cleomar de Cristalina, agora eu falei certinho? Ele falou que às vezes sai errado, porque ele fala e o próprio telefone quem digita, né? Um beijo pra você, tá bom? Um abração aí pra toda a turma ligada. Obrigada pela companhia, não tem problema nenhum. Quando você quiser também, você pode mandar áudio, se você achar mais fácil, tá, Cleomar? Precisa pedir pro aplicativo aí digitar, não, tá bom? Fica como você preferir, como ficar mais fácil pra você. Vânia?
2: Bom dia, minha amiga Grazi.
0: Bom dia.
2: Terça-feira, com cara de segunda.
0: Tá com
2: e
0: cara.
2: E aí, como é que foi o seu feriado?
0: Foi maravilhoso.
2: Grazi, eu gosto demais de viajar, de passear.
0: Ah, é tão bom, né?
2: Eu adoro, tá? Com a minha família.
0: Coisa,
2: né,
0: boa.
2: Visitar amigos, família. É, curtir cada momento.
0: Tá certo.
2: Grazi, ó, beijão pra você. Que a sua semana seja incrível.
0: Amém, a nossa. Um beijo pra você e pra toda a família. Pérola.
3: Oi, amiga Drag.
0: Oi, fofura.
3: Manda um oi aí pro meu vovô.
0: Gordurinha.
3: Porque hoje ele tá trabalhando duro. Vovô, ele amar. Gordurinha.
0: Que gracinha, gente. Eu
3: seu
0: não dou conta.
3: Seu programa tá muito arrojado.
0: Eu não dou conta dessa fofura, gente. Acho que a mãe dela não poderia escolher outro nome, um nome mais lindo que esse. Porque é Pérola mesmo, né? A fofura, gente. Gorete.
4: Bom dia, Graça. Como é que você
0: dia.
4: Tá? Você tá boa, minha filha?
0: Graças
4: tô
0: a
4: aqui
0: Deus.
4: Ligadinho no seu programa. Tchau e obrigado. Fica com Deus.
0: Beijo. Kennedy.
5: Olá, menina. Bom dia. Uma
0: oi,
5: excelente terça-feira pra todos nós, né? Depois desse feriadão prolongado, né, Graça?
0: Voltar,
5: aqui é o Kennedy,
0: né?
5: De Rio Verde. Estou te ouvindo pelo aplicativo, sempre, né? E te parabenizo aí, Graça, pelo seu trabalho, pelo seu programa, que é show de bola, viu? Felicidade.
0: Obrigada.
5: Sucesso, um abraço, tudo de bom, tudo de melhor.
0: Amém, um abraço. Boca Fotógrafo tá mandando um abraço, um ótimo dia pra Cleide, controladora da Prefeitura de Assiara, e também pra Maria Helena Soares, do setor Santa Luzia. E um abraço especialmente pro Leandro Filho, o filho de Zé de Vito, né, o Leandro? É, e da Tia Si também, que hoje é aniversário dele. Que legal, parabéns pro Leandro, muitos anos de vida, que Deus abençoe, dê saúde, tudo de melhor. Abraço também pro Vanson em Caldas Novas, tá lá na correria, mas tá ligado na Serra Dourada. Um abraço. Daqui a pouquinho eu venho com mais recados, tá?
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0: 10h56, chegando Leonardo. Bom dia pra você.

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1: Pedro e Benício. Todo mundo tem uma lembrança boa, né? Então vamos cantar assim, ó.

0: Saudade.
1: Bora de recordação, voltando pro ano 2000, tema da novela Laços de Família, na voz de Alan Jackson. 11:02, bom dia pra você, uma terça-feira maravilhosa.
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1: Rede Serra Dourada, apaixonada por Goiás. Obrigada pela sua companhia, pelo rádio ligado. E vem comigo que aqui só tem coisa boa. E começa a partir de agora as 12 músicas mais pedidas durante toda a programação, preparadas especialmente para você, o melhor ouvinte do mundo.
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1: Abrindo as mais com Kleber e Cauã, mil adjetivos, 11 e 12, bom dia.

0: em Fortaleza. Muito obrigado, galera.
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0: 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Murilo Ruffi com Saudade Estranha, 11h20. Bom dia pra você, uma terça-feira incrível.
1: Pra quê? Fala pra mim, vai.
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0: Muito bem, chegando com a última quentíssima do mundo das celebridades e para falar sobre um momento especial que está vivendo Gabriela Veciani, noiva do cantor Murilo Huff. Rumo ao altar, o casal estão aí nos preparativos para o casório. E durante um final de semana, Gabriela resolveu reunir amigas e funcionárias para celebrar e fazer uma despedida de solteira com estilo. Aprenderam a montar buquês e fizeram várias atividades. Vale lembrar que Gabriela e Murilo devem oficializar a união nos próximos meses, mas até o momento o casal mantém a data da cerimônia em sigilo. O cantor, que é pai do pequeno Léo, fruto do relacionamento que teve com a Marília Mendonça, pediu Gabriela em casamento no dia 5 de agosto do ano passado. E os dois seguem firmes e fortes, se amando muito. E a gente segue daqui na tentativa de descobrir qual será a data desse casamento. Por hoje é só, um beijo todo especial. A gente volta a se encontrar amanhã com mais quentíssimas por aqui, hein? Até amanhã. Tchau, tchau.
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2: Acerte a hora, 11h27. Bom dia pra você.
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2: E aí, vamos que vamos juntos, juntinhos, em mais um Jornal do Meio-Dia. Eu, Luciana Firrold, contando.

0: com a sua audiência sempre, tá? É nesta terça-feira que nós traremos muitas e muitas notícias, inclusive a volta do feriado, que tem rodovias lotadas e congestionamentos em Goiás. GO020 e GO060 ficaram paradas, com fluxo intenso de veículos. E depois da bronca do Jornal do Meio-Dia, Corpo de Bombeiros promete retirar enxame de abelhas, que assusta moradores de condomínio na capital. Mistério em Anápolis. Menino de 13 anos desaparece de madrugada e deixa carta dizendo que foi embora com o namorado. 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
3: Número 7.
2: Chegando Marcos e Belucci, 11:34.

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1: Número 3.
2: A terceira posição das mais é de Brito e Samuel, 11:47.

Ai, de Serra Dourada, apaixonada por Goiás, a segunda mais pedida. Deixa eu mandar alguns recados que eu não mandei. Antônia Campos tá em Anciara, vai puxar minha orelha porque eu não li o recado dela. Falou assim, Grazi, eu tô tão distraída que eu não ouvi. Não foi você, fui eu. Me perdoe. Fui eu. Tem vários recados que eu não consegui colocar, peço desculpa a todos os ouvintes que eu não consegui ler as mensagens, tá? Deixa eu ler a mensagem dela. Ó, ela falou o seguinte: bom dia, minha amiga Grazi, excelente e abençoada terça-feira pra você. Que Deus nos proteja e

0: perfume. Compro logo 3 pra me agradar. Beijo, flor do dia. Beijo, lindo. Um abração pra você. Ela é toda vaidosa, tá certíssima. Oliveira.
1: Bom dia, Graça. Aqui é o Sargento Oliveira de Cristalina, mas estamos tocando escuta.
0: Tudo bem?
1: E eu gostaria que você mandasse um alô pro meu amigo Sargento Milagre.
0: Ó.
1: O lobo apaixonado.
0: O que foi que ele tá sumido?
1: Tá também. Nós estamos por causa da escuta. Serra Dourada FM, é bom ouvir.
0: Um abraço pra você, um beijo pro Sargento Milagre, que tá sumido. Vou puxar a orelha também. A Denilson da Fazenda Sabiá, ele, a esposa Zenilda e a filha Ana Carolina estão ligados com a gente. Um abração. Deixa eu mandar um beijo pro meu amigo Leopoldo Xavier, que tá em Crixás. Uma ótima terça-feira, com muita paz, alegria, muita prosperidade pra todos que ouvem essa linda programação. Grazi, eu vi você, é a melhor coisa de todas as manhãs. Até os passarinhos vêm aqui só perto pra te ouvir. Sua voz é música para os nossos ouvidos. Manhã Show é tudo de bom, porque só tem coisa boa. Vê se eu dou conta de tanto carinho, meu Deus do céu. Um beijo, Leopoldo. Abração aí para toda a família. Tudo de melhor para você, tá? Pedrinho, em São Miguel do Araguaia, no PA Rio Araguaia, City Azulão do Reino Encantado. Luiz Carlos também com a gente. Um abraço para você. Júlio César em Tarumã. Até amanhã, se Deus quiser. Meu amigo Ulisses em Cocalzinho. A Vânia em Rio Quente também participando, José Figueiredo em Caldas Novas, a todo mundo que participou, meu muito obrigada. A gente se encontra amanhã, pontualmente, às 8 da manhã, se Deus assim permitir, chegando à primeira posição das mais, na sequência, horário eleitoral gratuito, e ao meio-dia 25 tem Serra Seta convidada a participar. Um beijo pro Clemerton, é isso? Manda alô pra nós aqui na Fazenda Varjão, beijo pra vocês, até amanhã, se Deus quiser. E ó, nunca se esqueça, você é do tamanho do seu sonho, você pode conquistar o que seu coração desejar. Mas para isso, corra atrás e não desanime, que essa hora vai sim chegar. Beijo da Grazi, até amanhã, tchau!
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4: Olá, torcedor! Olá, torcedora! Grande abraço! Boa tarde! Seja bem-vindo! Seja bem-vinda à Rede Serra Dourada! É bom ouvir! Terça-feira, 8 de setembro de 2026. Peço licença para entrar na sua casa, no seu trabalho, no seu carro. Afinal, chegamos com os destaques da edição desta terça-feira do Serra Dourada Esportes.
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4: Hoje é dia de Copa Libertadores da América. Expectativa pela seleção brasileira e sul-americana. Meio-dia e 28, sobe o tema da seleção do Brasil. O técnico Carlo Ancelotti convoca amanhã a seleção brasileira para os três primeiros amistosos após a Copa do Mundo. E aí, já sarou? Já perdoou a seleção brasileira? Nesse mês, Brasil joga duas vezes contra a Austrália e no mês que vem contra a Índia. E muitas novidades devem aparecer entre os convocados do técnico do Brasil. E a Libertadores, hein? Começa hoje a fase quartas de final, confrontos de ida. E cabe ao Fluminense, o tricolor das Laranjeiras, abrir o caminho dos brasileiros rumo à fase semifinal. Hoje tem Fluminense e Platense da Argentina. Na Copa Sul-Americana, o Vasco visita o Santa Fé na Colômbia. E em La Bombonera tem Boca Juniors e São Paulo. Ontem pelo Brasileirão. Rapaz, que confronto, hein? Teve time sendo chamado de caloteiro e ainda reclamações sobre a estrutura do estádio Barradão. Pela Série B, ingressos para o clássico Vila Nova e Goiás podem se esgotar ainda nesta terça-feira. Meio-dia e 29, ao meu lado está ele que é o mais sensato. Chega pra cá, um abraço, boa tarde, Evandro Gomes.
6: Diga aí, Rafael Bessa, boa tarde, grande abraço a você, grande abraço ao Helder Nasson, um abraço carinhoso à minha nobre família aqui da Rede Serra Dourada.
4: É bom ouvir. Meio-dia e meia, Helder Nasson chegando, você sabe, né? Ele é titularíssimo nesse horário há quase 20 anos aqui na Rede Serra Dourada.

0: E aí, Helder, um abraço, boa tarde.
1: Boa tarde, Rafael Bessa, Evandro Gomes, ouvintes do Serra Dourada Esportes. Hoje é uma terça-feira com cara de segunda e com um Evandro Gomes econômico.
0: Muito econômico, tá parecendo o Guto Ferreira depois que o Vila Nova perde.
1: Eu até assustei aqui, falei, ué, só isso?
2: Eu procurei um comentário aqui para fazer inicialmente. Eu ia falar de Boca e São Paulo. Que jogo, hein?
0: Você viu que a torcida, que a polícia lá da Argentina já tá chegando o sarrafo nos brasileiros? Já começou.
2: Cara que vai para lá para poder criar problema, né? Quem procura acha. Lá eles não alisam muito quando se trata de futebol.
1: Mas aí quando vem aqui, quer aprontar e aí acha apanha ruim também. Quando a polícia bate, né?
2: É, exatamente.
1: Aí vira destaque, ah, maltratados, ah, não sei o quê.
2: Uhum. Apanhou lá, apanha aqui também.
0: Rapaz, Evandro, Helder, eu vou entrar mais assim de cara nos assuntos daqui a pouco, mas há uns 10 dias eu estava lá em Balneário Camboriú e lá é um reduto de argentinos no Brasil.
2: Sempre foi, né? No tempo que a moeda deles era boa, eu visitava Camboriú, Itapema, Bombas, Bombinhas. Eu tirava minhas férias e ia pra lá, de carro, longe pra danar, perigosa aquela estrada Curitiba até Camboriú. Mas assim, eles tomavam conta, a língua que se falava lá era espanhol.
0: E eu chamei a atenção por causa disso, eles tomam conta e eles agem na cidade como se estivessem em uma arquibancada, é o tempo todo. Aí depois querem que a polícia passe a mão na cabeça, só que aí o que acontece? A polícia tem os rigores da lei. Isso. E lá em Buenos Aires, ontem já ficou claro que a polícia argentina também, ó, não vai perdoar os tricolores que se meteram aí por lá.
2: Meu Deus. Mas tem volta, né?
0: Tem.
2: Aí é ruim.
0: Meio-dia e 32. Você já ouviu o Evandro Gomes, já ouviu o Helder Nasson e agora tem a sua participação.
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0: É o quadro Você na Rede, contando também com a sua participação. E eu quero saber, qual jogador não pode ficar de fora da convocação de amanhã do técnico da seleção brasileira, Carlo Ancelotti? Qualquer um jogador. É, existe já uma lista dos pré-convocados, que tem muita gente, mas pelo que você está vendo aí, do Flamengo, do Palmeiras, do Grêmio, do Atlético Mineiro, quem não pode ficar de fora de jeito nenhum? Do Cruzeiro? Daqui a pouco vamos registrar a sua participação pelo 62-98480-8453. 62-98480-8453. Tem uma dica, Evandro, de alguém que não pode ficar de fora?
2: Eu vou render os meus apelos a um que eu já pedi por ele há muito tempo.
0: Quem? Pedro. Pedro, do Flamengo. Sim. Helder Nasson, pra você.
1: Ah, ixi, eu vou pular essa, porque o Pedro já tá na pré-lista, né? Uhum, ao lado do Lino, então, assim...
2: Ah, o Samuel Lino também.
1: Samuel Lino tá na pré-lista, né? Agora se vai estar na lista final e a gente não sabe.
0: Matheus Pereira, pra mim, do Cruzeiro, não pode ficar fora dessa lista.
1: Tá na pré-lista também?
0: Do técnico Carlo Ancelotti.
2: Quem não tá na pré-lista? Eu ia falar do Gabriel Bontempo.
0: Tá também. Tá também.
2: Pois é.
0: Vazou, né?
1: Tá difícil apontar um aqui que não pode ficar fora, já estão quase todos lá. Não sei, de repente o menino lá do Chelsea, o...
2: Estevão?
1: Não, o João Pedro, né?
0: João Pedro.
1: Sempre mistura esses nomes.
2: Não, mas esse deve estar na lista, quem, nem pré.
0: Quem tá embaixo é o Estevão. O Estevão não tem jogado. Não, tá,
2: o técnico lá, o espanhol, Xabi Alonso, deu uma gelada nele.
1: Ele não gosta de brasileiro, né?
2: É,
1: parece. E por onde ele passa, ele... Vini Júnior, dá licença. Hendrick, dá licença. Ele vai tirando. É.
0: Daqui a pouco,
1: lá,
0: então,
1: sobrou pro Estevão.
0: Daqui a pouco, então, vamos falar muito mais sobre esses e outros assuntos. Aqui no Serra Dourada Esportes, 12:34.
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com Evandro Gomes, com Helder Nasson e contando com a sua participação. Chega pra cá! 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Traga sua opinião. 62984808453. Amanhã tem a convocação da Seleção Brasileira. Começa amanhã o ciclo da Copa do Mundo de 2030. Pois é, terminou lá no dia 19 de julho a Copa de 2026. E a partir de agora já vamos começar a projetar os próximos 4 anos da Seleção Brasileira.

0: próxima Copa do Mundo. E amanhã tem essa convocação, o técnico Carlo Ancelotti vai chamar 26 jogadores. A pergunta hoje no quadro Você na Rede é: qual jogador não pode ficar de fora da convocação de amanhã do técnico da seleção brasileira? Nós falamos alguns aqui, vou repetir. Eu disse que o Matheus Pereira do Cruzeiro, na minha opinião, não pode ficar fora da convocação. Até o Helder e o Evandro falaram o seguinte: ó, eles já estão na pré-lista. Ok, mas a pergunta é: na convocação, quem não pode ficar de fora? Pra mim, o Matheus Pereira não pode ficar de fora de jeito nenhum. E pra você, Helder?
1: Ah, então tem que ser na lista final,
0: né? Isso, na lista final.
1: Não, aí esse pessoal da pré-lista aí, o Matheus Pereira, o Pedro, não pode ficar de fora.
0: O Evandro agora há pouco falou do Gabriel Bom Tempo, né?
2: É, uma revelação do Santos. Também acho que ele vai, um jogador que tem aí, tá 20 anos de idade, está sendo muito bem preparado e tem qualidade para daqui a pouco também ser testado na seleção brasileira.
0: 18 minutos faltando para uma da tarde, 629-8480-8453. Já já eu vou falar do jogo do Vitória contra o Grêmio. Rapaz, ontem assim eu de forma despretensiosa falei: ah, tô aqui, tô de boa, não tô fazendo nada, vou acompanhar esse Vitória e Grêmio, fechamento da rodada do Campeonato Brasileiro. É um jogo que não tá influenciando na parte de cima, mas aí tinha o problema ali da sombra da parte de baixo da tabela. As duas equipes, Vitória e Grêmio, lutando contra o rebaixamento. E não é que a chapa esquentou nesse confronto de ontem lá no estádio Manuel Barradas. Ô Barradão, Vitória venceu por 1-0. O Vitória venceu jogando em casa. O gol da partida lá no estádio Manuel Barradas foi marcado pelo René. E aí, depois do jogo, uma série de declarações chamando a atenção. Daqui a pouquinho eu vou com o Silas, que eu agora falei que fora do ar com o Evandro e com o Helder sobre uma entrevista do Silas que eu ouvi. Ela tá em espanhol, mas ele fala assim, despacito, fala devagarzinho, então dá para entender. Só que antes, Vitória e Grêmio. Presta atenção no que disse o presidente do time do Vitória, o Fábio Mota, ao analisar a vitória do Vitória sobre o Grêmio. Preste atenção.
3: Isso é um absurdo, uma injustiça, um time perder para um time caloteiro desse, time que deve 2 milhões e meio de dólares ao clube, que não paga, certo? Que faz disso desdém, que continua contratando. O futebol brasileiro precisa mudar isso. Eles continuam contratando, continuam comprando, não paga o Vitória. O Vitória já entrou na justiça. Eu vi alguém dizendo: o Vitória já entrou, sim, já entrou na agência. Novembro a gente entra com a execução. Seria um absurdo a gente perder esse jogo aqui para um time caloteiro desse, que fez o que fez com o Vitória.
0: Começou aí.
2: Barbaridade.
0: Aí o Kaique, volante do Vitória, também inventou de falar sobre a não ida dele frustrada nessa temporada para o Grêmio e dele ter permanecido no rubro-negro baiano. Presta atenção no que ele disse.
4: Cara, foi a melhor coisa que aconteceu nesse imbróglio todo, que acabei que não fui pra lá. Realmente foi uma sacanagem que eles fizeram comigo. Colocou em xeque a minha saúde, referente à minha lesão que eu tive no Juventude. Colocou em xeque um profissional excelente que me operou lá no Juventude, doutor Cristiano. Mas Deus não falha, né? Hoje mostramos aí, ganhamos deles. Hoje eles estão, acho que até na zona do rebaixamento, ou tão próximo ali. Mas se não tiver, que uma hora entre lá e não saia mais. Porque o que eles fizeram comigo, cara, foi sacanagem demais. Me exporam aí, né, em rede nacional, para todo mundo. E é uma coisa que isso me incomodou. Mas graças a Deus eu vim parar no Vitória, um time correto, que paga em dia, que não tem problema aí com atraso de salário, diferente do que está acontecendo lá daquele lado. Então, para mim, o mais importante é que eu estou no Vitória, eu estou feliz aqui.
0: Fábio Mota chamou o Grêmio de caloteiro, veio o volante Kaique, falou: ainda bem que eu não fui para lá. Não sei se eles estão na zona do rebaixamento, mas se não estão, tomara que entrem e não

0: a condição física e clínica dele.
1: Falaram que ele não passou no exame médico.
0: Pois é. Aí o cara pega, mas mesmo assim é difícil um jogador ter coragem para falar. E o presidente do Vitória. O Vitória não joga mais em Porto Alegre esse ano, né?
1: Não, já, agora é o retorno.
0: É, já foi volta, nossa senhora.
1: O que, que é o problema lá? O Vitória...
0: 2 milhões e meio de dólares, quase 15 milhões de reais.
1: O Vitória vendeu um zagueiro chamado Wagner Leonardo, foi em fevereiro do ano passado.
0: Que e o Grêmio não pagou. Do Santos, jogou no Sport.
1: Pois é, o Grêmio até hoje não pagou, e aí agora essa dívida está lá naquela CNRD, que é a Câmara de Resolução de Disputas, Câmara Nacional de Resolução de Disputas. Cara, o Grêmio está devendo 12 milhões pro Vitória e não paga.
0: E daqui a pouco cai na FIFA e eles pagam.
1: Uhum.
0: Né? Lembra aqui do Alejo Cruz?
1: Lembro.
0: Ganhou o que ele quis, não foi?
1: Foi.
0: Só a única coisa que pôde fazer foi parcelar um pouquinho. E aquilo ali é o seguinte, quando tem esse acordo feito na FIFA, você deixa de pagar uma prestação, volta, zera. Volta tudo porque era antes.
1: O né? Alejo Cruz, desculpa.
0: Com o Atlético.
1: Alejo Cruz é ex-Atlético, que depois de um desentendimento com o Atlético, não recebeu aquilo que ele achava que era devido, foi para a justiça e o Atlético sofreu o transfer ban.
0: É, então, o Vitória tem todo o direito de tentar receber pelos meios legais, e aí é chegar até a FIFA, porque no dia que chegar lá, aí o Grêmio vai pagar. Ou vai pagar, ou vai ser suspenso, vai ter alguma coisa assim. Quando cai no transfer ban, aí, meu amigo, não tem perdão. O Santos teve que se virar agora com o pai do Neymar, pagar uma de 12 milhões e tanto, devia lá de daquele jogador que tá no Bahia, o que jogou no Mônaco, cara. Até o vice-artilheiro do Bahia lá, o...
1: Vou pegar aqui.
0: É o meio campo. Jean Lucas. Jean Lucas
1: era... Do... da camiseta.
0: É o Jean Lucas camiseta. Era do Flamengo, foi pro Santos... do Flamengo ele foi pro Mônaco.
1: Foi.
0: Aí o Santos foi buscá-lo no Mônaco. Não pagou, a dívida era de 12 milhões e pouco. Tava no transfer ban já. Aí o pai do Neymar foi lá, pagou, em troca do direito de espaço na camisa do Santos, e pôde contratar. Mas é assim, esse transfer ban foi uma coisa boa que arrumaram, para os clubes não levarem tantos calotes. Demora, mas paga.
1: O Grêmio está dando esse calote no Vitória, conforme disse aí o presidente Fábio Mota, que está recorrendo à justiça. E teve declaração também do outro lado. O Everton, goleiro de seleção brasileira, esteve na última Copa do Mundo.
0: Foi mais leve.
1: Foi, né?
0: Foi.
1: Esteve na última Copa do Mundo, foi reclamada a estrutura lá do estádio Manuel Barrado.
0: Do refletor.
1: Ele falou do refletor, passou mal, em determinado momento teve uma indisposição, preste atenção.
2: Eu tô bem, sim. Aqui é o disparado, o pior refletor que existe. Não faz refletor pra iluminar o campo, faz refletor pra atrapalhar com certeza a vida do goleiro, da bola parada. É muito difícil enxergar. Eu tava de olho fechado ali antes do jogo, orando. Quando eu abri o olho, embaçou tudo, porque foi muita luz ao mesmo tempo. Eu não me senti bem, caí pra poder dar uma pausa ali até a hora de começar o jogo, mas tá tudo bem, é só porque realmente é muito forte, o refletor aqui muito baixo, mas não ganha nada demais, eu tô muito bem agora.
0: Rapaz, esse Everton é um cara de pau. Primeira coisa que ele fala lá, eu caí, cara, eu fui orar, fechei o olho, abri o refletor, aí eu desmaiei, caí lá, fiquei esperando, fiz um tempo. Sabe o que ele falou na sequência dessa entrevista?
1: O quê?
0: Que essa regra agora é boa...
1: Vamos ouvir. Vamos ouvir.
0: Solta essa parte.
1: Porque
0: ele... Tanto que ele é cara de pau.
1: Ele foi conversar lá com Sávio Pereira Sampaio. E aí o sobrenome é familiar porque ele é irmão do Hilton Pereira Sampaio. E aí perguntaram pra ele, o que você ficou tanto falando lá com o árbitro? Vamos ouvir o goleiro do Grêmio.
2: A gente tava ali falando, acho que ele fez uma boa arbitragem, na minha opinião. Eu só falo que essa nova regra não é só para coibir a cera, é para acabar com a energia de qualquer jogador que joga de quarta, domingo. Isso daqui a pouco eu tenho quase certeza que vai ocasionar muitas lesões, porque vai ser impossível competir para quem tiver em três competições. E eu estava explicando para ele que a função dele é coibir cera, e realmente os goleiros fazem muita cera, e eu me coloco em primeiro lugar também nesse grupo. Que...

0: que quando está ganhando quer tentar ganhar os minutos, e isso realmente tinha que melhorar, mas eu acho que está muito, muito acelerado tudo, mas ok, isso não tem nada a ver com o que foi a partida aqui hoje. Eu acho que, sinceramente, a minha opinião é que não era jogo para perder, a gente criou boas oportunidades também, talvez o resultado mais justo seria um empate, porque acho que as duas equipes não criaram ali o suficiente para vencer, mas a bola parada é sempre determinante em alguns momentos e tem que ter atenção todo o tempo, mas mais uma vez a gente deixa escapar a oportunidade de vencer fora de casa, que isso incomoda o torcedor, incomoda principalmente nós atletas, porque pelo tamanho dessa equipe é meio que inaceitável, né? Você passar praticamente mais de um turno já sem vencer fora de casa. Mas ok, não adianta mais a gente ficar se lamentando, porque se já foi, agora é pensar no Vasco, que é um confronto muito importante pra gente.
1: Esse aí é o Everton, Evandro.
2: Pode, um negócio desse, ele é reconfesso, né?
1: Uhum.
2: Eu mesmo me aproveitava para fazer uma serinha e tal. Foi a melhor coisa que arrumaram agora no futebol, foi essa regra aí. O jogo tá fluindo mais, o jogo tá andando, o torcedor não está sendo roubado. Que às vezes o torcedor pagava aí para ir ver 90 minutos de futebol, via 40.
1: Uhum.
2: 40 de bola rolando. O resto, enrolação, encebação, jogador fazendo teatro dentro de campo e tudo mais. Aí reclamar também, os caras que ganham aí 2, 3 milhões de reais por mês, reclamando que joga duas vezes por semana. Joga quarta e joga domingo. É incrível, né? E eles têm, não tem ninguém melhor preparado do que jogador de futebol. Me diga aí, quantos profissionais um time de futebol tem? Você trabalhou no Atlético, na parte física, na parte de alimentação, é nutricionista, é fisiologista. Fala pra mim aí, Rafa.
1: Ah, muitos. Não dá nem pra... em um único jogo, você consegue ver no campo ali, tranquilamente, 30 profissionais. 30.
2: Isso lá dentro do clube?
1: Só no campo. É. Eu tô falando no campo. Não, no clube, um time de Série B, como é o caso do Atlético aqui, tem, sei lá, 280 funcionários.
2: Que é isso? Só nessa área, né?
1: Não, aí eu tô falando em todas.
2: Não, eu tô
1: falando assim, na área do futebol...
2: Essa área que cuida do jogador.
1: 100 funcionários dedicados ao departamento de futebol.
2: Agora você vê, né? E o cara, assim, tem uma dor de dente, tem médico lá, corre, tem carro que pega, leva nos melhores médicos, tudo por conta.
1: No mínimo de 3 a 4 médicos um clube de futebol tem. Só o profissional.
2: E aí o cara reclama...
1: Dentista uns dois.
2: Ah, que essa regra prejudica porque não tem tempo de fazer cera mais. Ah, vai ser cara de pau desse tanto, cara. Vai ser cara de pau. Eles estão ganhando tanto dinheiro aí pra quê? Será que eles querem jogar uma vez por semana? E o clube vai pagar de que jeito? Porque o clube ganha conforme os jogos dele.
1: Claro.
2: A empresa que anuncia na camisa, quanto mais jogo tiver, melhor. E aí tem outra coisa ridícula no futebol.
1: O quê?
2: Que é o jogador marcar o gol e tirar a camisa. O gol é o clímax do futebol.
1: Que bonito.
2: É, o jogador vai na hora dele comemorar, que a televisão vai toda pra cima dele. O que que ele faz? Tira a camisa, joga no chão, que aquilo pra mim é um autêntico desrespeito, tá? Aí fica mostrando aquele bustier que ele usa lá. Todo mundo quer mostrar aquele trem lá que eles usam. A camisa, dane-se, arranca a camisa, joga pra lá, é falta de respeito com o clube. E você pensa que vão multado, porque joga a camisa, é cartão amarelo, certo? Ele tem consciência de que vai receber, às vezes o cara tem dois, não quer ir jogar em determinado local, o que ele faz? Marca um golzinho lá, tira a camisa, ele sabe que vai receber. Depois nós, foi o calor da emoção.
1: Meio-dia e 55, Helder Nasson. Nós trouxemos aqui quatro falas de um jogo que aparentemente não tinha tanta rivalidade, não era tão acirrado, e de repente, assim, os ânimos estiveram quentes ontem lá em Salvador.
3: Tudo que é o perigo, né, beirando a porta, tudo isso aí é briga pelo rebaixamento, né?
1: O Grêmio tá empatado com o Vasco.
3: Exato.
1: 25 pontos.
3: Ambos precisavam da vitória. O Vitória estava mais desesperado, porque há muito tempo que não vencia, né? Já vinha de quatro derrotas.
1: Quatro derrotas, e aí pulou para a 11ª posição com 32 pontos.
3: E o Grêmio está ali beirando com um rebaixamento há muito tempo, ganhou uma folguinha e já está lá próximo de novo. Tudo isso foi desespero, né? Além do problema financeiro lá, né? O calote. É o que muito provavelmente

0: fez com que os ânimos ficassem ainda mais à flor da pele.
1: Então cuidado com esses times grandes aí que estão flertando ali com a zona de rebaixamento. Daqui a pouco eles alcançam o objetivo deles e chegam lá. Né? Agora esse Grêmio e Vitória pela guerra, vou botar um clássico, próximo clássico, chama Greve. Grêmio e Vitória.
2: Greve.
0: O que esses times grandes às vezes fazem também, antes de uma partida dessa que não pode perder, é ir lá sondar o jogador.
2: Iba, isso,
0: né? Mandar, vai lá, sonda o jogador, nós queremos contratar ele pro ano que vem, porque aí contra nós ele já vai dar uma...
2: Sim.
0: Né? Não vai entrar com aquele ímpeto de vencer a gente.
2: Ah, isso já aconteceu demais. Inclusive, aqui no estado de Goiás, aqui tinha um time que fazia muito isso, assim, quando chegava na final de campeonato e mandava lá os interlocutores sondar os adversários.
1: É, e tinha gente nossa lá que se prestava a isso.
2: Meio-dia e 56 minutos. Gente, eu comecei aqui o programa falando sobre seleção brasileira, né? E aí já trouxemos aqui um jogo do Campeonato Brasileiro, fechou a 26ª rodada. E aí, eu tenho uma fala aqui, a fala tem 48 segundos. Eu vou deixar mais ou menos assim, só uns 20, 25 segundos.
1: Se for boa, deixa tudo.
2: Tudo, mas é que é em espanhol. É do Silas.
0: É bom pra treinar o ouvido do nosso ouvinte.
2: Ah,
1: tem que ouvir. Espanhol também, por que não?
2: Muito encantado?
1: Sim, sim.
0: Tanto de jogador que a gente tem aí falando em espanhol, o ouvinte vai acostumando.
2: Muito bem, muito bueno.
0: Aliás, é uma reclamação mundial que o Brasil é cercado por países espanhóis e o brasileiro não entende o espanhol.
2: É
0: incompreensível isso.
1: E esses sul-americanos que jogam aqui de língua espanhola, que aliás só tem o Brasil aqui que fala português no continente.
0: Então,
1: esses outros chegam aqui, moram aqui 10 anos, não falam direito também.
0: Os americanos mesmo falam o espanhol, né? Em muitas partes, às vezes eles pegam entrevistas, músicas brasileiras, eles não conseguem ali lidar com ela, aí eles começam a usar o espanhol.
2: Pra tentar fazer um parâmetro.
0: Ô
2: Ivan, você lembra do Silas?
1: Lembro.
2: Ele era da época dos Menudos, lá do São Paulo? Atacante?
1: Era Silas, Miller, Careca, Menudos. Aquele pessoal aí. Era esse pessoal todo. Silas.
0: Os Menudos, era.
1: Eu acho que ele vai, assim, ele vai falar o espanhol, porque quando ele saiu do São Paulo, ele teve num time da Espanha chamado Central. Pouco tempo depois, ele jogou no San Lorenzo de Almagro.
2: Sim.
1: Na Argentina. E lá foram 2 anos. Razão, porque penso eu que ele deve falar bem o espanhol.
2: Isso. E ele deu uma entrevista para a ESPN lá da Argentina. E aí eu vou colocar aqui um trechinho, não especificamente quando ele fala do San Lorenzo, mas algo que me chamou a atenção quando ele faz uma análise sobre o futebol brasileiro. Preste atenção, ele fala bem despacito, bem devagar o espanhol, dá para entender, mas mesmo assim, na sequência, eu traduzo. E quero colocar aqui para o Evandro e para o Helder, porque eu achei que foi uma fala do Silas que fez muito sentido. Preste atenção.
3: Eu creio que nunca mais. Grêmio, exemplo solo. Tiene 13 estrangeiros, ninguno juega en la selección de su país como titular y están tapando... Los chicos que van a
4: ser que el fútbol brasileño, la selección brasileña le va a costar salir campeón del mundo.
3: Mucho.
4: ¿Pero se lo llevan a los pibes?
3: No suben. Nosotros no tenemos 10 y ni 9 hace cuánto tiempo.
4: No, increíble.
3: O sea,
4: ni laterales tienen.
3: Están todos tirados a la derecha.
4: Ustedes no tienen todos los laterales que era lo mejor que tenían toda la vida.
2: ¿Qué les pasó?
3: Porque nadie quiere ser lateral más.
4: ¿En Brasil?
2: ¿Y por qué? Si siempre brillaron los laterales.
3: Lateral no da like.
5: Y pero ahora tenés una oportunidad.
2: Claro.
3: No da like.
2: Tá bom. Três pontos. Três pontos que eu chamo a atenção nessa entrevista.
1: Ponto um.
2: Do Silas, que deu essa entrevista para a ESPN.
1: Aliás,
2: lá da
1: como ele fala bem o espanhol, hein?
2: Muito bem.
1: Muito bem. Muito bem.
2: Parece que é um nativo lá da Argentina. O Silas, primeiro ponto que ele destacou, que é o chamariz da entrevista. Ele entende que o Brasil vai demorar demais a conquistar uma Copa do Mundo.
1: E aí, concordo com ele.
2: E por que você concorda?
1: Porque eu acho que o Brasil está muito atrás, está andando muito para trás em relação ao futebol, não tanto pelo que ele falou, do número exagerado de estrangeiros aqui. Ele deu o exemplo do Grêmio, que tem não sei quantos,
2: 13
1: jogadores estrangeiros que não jogam nas seleções de seus países.
2: E atrapalham os meninos da base a subir.
1: Isso.
2: Ponto 1, esse foi o primeiro ponto que ele destacou. Depois ele falou o seguinte: há quanto tempo o futebol brasileiro já não está mais produzindo camisas 10 e camisas 9 de qualidade?
1: E perdemos a 2 também, porque tem tempo.
2: E aí é o

0: terceiro ponto, que ele vira e fala o seguinte: não tem mais lateral. Aí, ué, mas por que que o Brasil não produz mais lateral? Ah, porque para os jovens da base, não dá like você falar que é lateral.
1: Ai, meu Deus. Mas vamos lá. 9. Cara, vamos lá atrás, no Vavá, que foi bicampeão mundial, 58, 62. Tô nem falando lá atrás mais, que tinha Leônidas da Silva. Mas vamos para um tempo mais recente. Os caras que... Ronaldo. Reinaldo, do Atlético Mineiro lá. Reinaldo. Fantástico. O Ronaldo.
0: Quem mais disse? Depois do Ronaldo, 9. Qual foi o outro 9 bom que a seleção brasileira teve?
1: Nenhum.
0: Esse é o problema que ele debate. Depois
1: teve
0: do
1: Fred, que jogava aqui, foi para a seleção um desastre.
2: Depois teve o Adriano, mas teve problemas psicológicos.
1: Sim, Adriano. Mas Adriano ainda foi melhor do que estão aparecendo hoje. Sim,
0: Adriano era melhor.
1: Adriano Imperador. Aí você vai pegar lá atrás, Jairzinho jogava de 9, era Roberto, era Toninho, Coutinho, que foi para a seleção na época do Santos, César Maluco, do Palmeiras. Tinha tanta gente boa, rapaz. Era tanta gente que era difícil escolher.
0: E ele falou assim, que o Brasil também não tá
1: produzindo... Você tinha um cara ruim que era bom.
0: Quem?
1: Pode ser?
0: Pode.
1: Um ruim que era bom? Serginho Chulapa.
0: Pois é.
1: Que era ruim tecnicamente, mas seleção jogava.
0: Depois do Rivaldo, camisa 10, qual outro 10 que a seleção brasileira teve depois dele? Neymar? E só?
1: Só. E que não jogou, castigado pelas contusões.
0: Então, sim, você tem razão.
1: Mas tecnicamente, o Neymar melhor que o Rivaldo.
0: Depois do Cafu... Vamos citar aqui o Daniel Alves, independente dos problemas extracampo que ele teve. Depois do Cafu, só o Daniel Alves e acabou também?
1: Foi o último.
0: Então, ele tá coberto de razão?
1: Tá, totalmente. Análise dele, ótima. Eu pego lá atrás, cara, quem teve Carlos Alberto Torres, quem teve Leandro, quem teve outro centroavante, Djalma Santos, buscando mais atrás. Era muita gente boa, muita gente boa. Na seleção brasileira, de lateral, em todo lugar. Você pensava, o Brasil teve tantos jogadores, 10 igual o Zico, né? Que um cara que, assim, teve o azar de não ter ganhado uma Copa do Mundo, quando o Brasil encantou com aquela seleção de 82, né? Que não ganhou a Copa do Mundo, mas foi o melhor futebol apresentado naquela Copa. A gente fica pensando hoje, como é que você vai esperar uma evolução gigantesca que tem no futebol europeu? Todo dia sai jogador novo lá, que você pega tanto jogador novo que tá mudando de times intermediários para os gigantes europeus. E aqui no Brasil, um que aparece mais ou menos vai embora, você não sabe nem para onde, e o cara some.
0: 1 e 3, Helder Nasson, você dá razão ao Silas. Brasil não produz 9, não produz 10, não produz 2. Isto é, não produz atacante, centroavante, não produz o camisa 10, aquele meio articulador, e também o lateral direito?
2: Concordo plenamente, e inclusive quando começou a decair essas posições, começou a se destacar volantes e zagueiros. Porque aí o país, né, o Brasil, deixou de ser aquele futebol envolvente, futebol arte, e passou a ser o futebol defensivo, de força. Né, começou a entrar na onda do vamos defender bem e tal. Aí eu pensei, vai ficar assim agora? Vamos virar fabricante de zagueiro, né? Só que acabou também. Nem zagueiro mais que se preze, você vê a dificuldade que a gente teve na última Copa. A gente está conseguindo fabricar. E entra nisso que o Evan estava falando. O jogador, quando ele começa a ter um destaque, vai embora. E a gente pensou, vai embora, vai se formar lá fora. Isso não é bom. Porque lá fora ele não joga, né? Porque tem outras estrelas. Ele fica ali no time B, fica ali por baixo, só treinando. Eles não deixam aflorar a habilidade, as qualidades individuais do jogador, porque treinam ele pro a equipe, né? Que é bom por um lado, mas antes do jogador adquirir a total confiança e conhecimento da capacidade técnica que ele tem, isso mata, porque na hora que ele precisa usar disso, ele não tem a confiança para aplicar, porque ele não treinou, e que quando ele treinava, ele ia fazer isso, ele levava bronca.
1: Mudou a coisa da seguinte forma, inverteu. Antigamente a gente falava assim, pô, os gringos fazem tudo para imitar o futebol brasileiro. A gente tinha a arte de jogar futebol, eles tinham uma força física. O Brasil se preparava muito mais com bola, se preparava tecnicamente. Era um Garrincha que se divertia jogando futebol. Pelé não vou falar, porque o Pelé você esquece,

0: Pelé, coisa de outro mundo, né? Mas você via tantos jogadores espetaculares e a coisa se inverteu. Hoje a gente procura imitar os europeus, né? Porque hoje eles jogam futebol coletivo, tecnicamente bom futebol deles lá, e nós perdemos a força física que não alcançamos, né? Que buscamos e não alcançamos a força física que eles têm lá, e perdemos a qualidade técnica. Você falou de jogadores que saem daqui. Vamos lá, esses últimos que saíram.
1: Faz o seguinte, segura aí, pode ser? 1:05, você está no Serra Dourada Esportes, aqui pela Rede Serra Dourada. 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

0: 1h11, boa tarde, grande abraço para você que me ouve na região de Montevidéu, de Minaçu, de Crixás, de São Miguel do Araguaia, de Iaciara, de Cristalina, de Itajá, de São Simão, de Caiapônia, de Cocalzinho, de Caldas Novas, Rio Quente, Itapaci, você aí no entorno do Distrito Federal, um abraço para você. Você no Mato Grosso, Mato Grosso do Sul, no Tocantins também. Evandro, agora há pouco, por conta do bloco, para que a gente pudesse obedecer aqui a nossa rede, acabei te interrompendo e você estava falando da sequência assim, de jogadores.
1: E de repente o programa ganhou um debate aqui interessante.
0: Sim.
1: Porque o debate ele acontece conforme o assunto, a pauta que é levantada, colocado, né? Uhum. Que é colocada aqui. Aí eu lembrei aqui de algum jogador, mas se quiser a gente deixa para outro programa aí.
0: Não, fica à vontade para trazer.
1: Não, eu ia falar de jogadores que saíram daqui e não jogaram na Europa e que brilham aqui. O Gabigol, ele se revelou no Santos, foi embora para a Itália, para o Juventus da Itália, para a Inter de Milão lá na Itália. Não deu um chute, foi considerado numa temporada, nos momentos que ele entrava em campo, pior jogador do campeonato italiano. Mandaram lá pro Benfica, chegou lá reserva do Benfica, o Santos pegou de volta, ele arrebentou aqui, fez 16 gols no Campeonato Brasileiro e foi para o Flamengo, 5 anos no Flamengo, melhor fase dele como jogador de futebol, Gabigol, que não deu um chute lá e tá aí ainda marcando uns golzinhos ainda aí no Santos e falando um monte de besteira ainda, até hoje. Aí você pega outros, Yuri Alberto saiu do Santos também, foi pra Rússia. Não conseguiu jogar. No Corinthians é o quê? Ídolo, goleador.
0: Sim.
1: Caio Jorge.
0: Tô tá falando fazendo dos meninos falta, Santos. Danada, inclusive.
1: Saiu aqui do Santos também. Foi pra Itália. Foi pra Juventus de Turim. Nada. Emprestaram ele lá pro outro time também. Nada. Voltou aqui pro Brasil é o quê? Artilheiro no Cruzeiro. 50 gols lá no Cruzeiro. Aí você vai pegando o Endrick. Hoje ele é o quê? Reserva no Real Madrid. Já foi até emprestado pro Lyon da França. O Estevão caiu lá no Chelsea, tá banquinho, sentadinho, daqui a pouco tá voltando pra cá. E vai pegando, você vai somando a outros jogadores que saíram daqui, não deram conta de jogar lá fora. E você pega uns que estão em fim de carreira lá, aqui ó, Felipe Luiz, que hoje é um treinador brilhante, titularíssimo no Flamengo aqui, ganhou tudo ainda quando voltou como jogador. Esse Cebolinha aí também veio do Benfica pra cá. Já tá encostado no Flamengo.
0: Adiante que ele pode parar?
1: Na
0: Cebolinha?
1: Não, no Santos nem no Botafogo. Acho que ele vai ou pra Rússia, pro Santos, foi?
0: Não. Sabe o Fábio Stormani?
1: Eu vou te falar.
0: Acabou de falar que o Cebolinha tá fechado com o Santos.
1: Pois é, e ele... O Santos tá com tantas dificuldades que eu acho que ainda joga lá.
2: Não, mas ele joga. É. Eu lamento ele não ter espaço no Flamengo. Ele é um excelente jogador. Ele resolve muitas vezes. Claro que ele não joga 100% dos jogos em nível alfa, mas assim, é. Ele sempre tá fazendo alguma coisa legal e um jogo ou outro ele consegue decidir sim.
1: E você vai pegar esses outros agora, começar a trazer europeu também, o Lingard que veio, não jogou no Corinthians, o Memphis trouxeram agora, tem o Bright White lá no Grêmio, mais um outro, um croata que tá lá, esse também não tô conseguindo, mas o Fred também já tava no fim, lá pra Europa, Manchester United, já não joga mais Premier League, chegou aqui e tá arrebentando já no Atlético Mineiro, com 2 jogos já é o destaque do Atlético Mineiro. Aí você vai, os caras que não servem mais chegam aqui e arrebentam. A esperança nossa nos craques que saem daqui, não conseguem jogar lá. Então aí você tira uma base do quanto estamos fracos,

0: e o quanto eles estão mais fortes do que a gente.
1: O Pedro mesmo, do Flamengo, isso. Ele foi jovem, né? Saiu Fluminense, foi novo, né? Ficou pouco tempo, veio, tá arrebentando.
0: A Fiorentina.
1: Né? O Luiz Henrique também foi e voltou pro Botafogo, jogou bem. Né? Foi de novo, já tá querendo voltar.
0: São muitos. Né?
1: Então, assim, são alguns exemplos daquilo que a gente tá falando. O cara vai novo e aí ele não consegue ter um destaque. Quem foi prejudicado nisso? O Ganso, na minha opinião. Na época ali com o Neymar renovou, que crucial, jovem jogador, para ficar mais tempo no Santos, tanto que ele conseguiu, né, ter o auge ali no Santos, desenvolver o futebol dele, e o Ganso, que entrou na briguinha por conta, porque queria muito e tal, acabou não dando certo ali e foi prejudicado, porque o futebol dele também caiu junto com ele.
0: O Santos cedeu um jogador agora, que naquele não jogou, não sei, foi mais pelo nome do pai. E lá na Itália, até que o pai não foi um grande exemplo, não. Porque foi lá que ele praticou o ato que o levou para a cadeia aqui, que é o Robinho. O filho dele, o Robinho Júnior, estava aqui no Santos, foi para o Gênova, da Itália.
2: Foi.
0: Tá lá. Não vai dar conta de jogar também.
2: Não?
0: Não dá. Não, acho que não dá. Primeiro é que o porte físico, ele não leva vantagem com os jogadores de lá. Então, assim, tem muito. Se Arthur ainda vai jogar muita bola aqui no Santos... A Juventus não quis, passe livre lá, vem embora pra cá e você vai somando. Rodinei, tava lá na Grécia, vai chegar aí, vai jogar no Santos.
2: 1:17, o dia hoje tá muito cheio de especulações, além do Cebolinha, um outro nome que tá sendo especulado para o Santos é do Felipe Coutinho também. 1:17, vamos com mensagens? 62 98480 84 53.
0: Esse outro ainda é mensagem, tem um outro que o Santos trouxe. Tava aqui, é comum ele, não é jogador de primeiro nível, não.
2: Quem?
0: O Lima.
2: Uhum.
0: Não tava dando conta de jogar no México. E veio pra cá como salvação pro meio-campo do Santos.
2: 1:17, Helder Nasson.
1: Muito bem, Júlio César Correia abraçando Rafael Bessa, Evandro Gomes, Helder Nasson. Só o ouro aí, Libertadores, hein? Grande abraço pra toda a audiência. Vou de João Pedro, que não pode ficar fora da lista. É o Júlio César Correia de Itarumã opinando por aqui. A Idalícia, sem opinião, só mandando boa tarde pra gente. Obrigado, professora Idalícia.
2: Boa tarde.
1: A Daimerson de Cristalina tá dizendo aqui, ó. O Anthony, do Real Betis, ex-São Paulo, tá jogando muito, viu?
2: Boa.
1: Ele tem que ser convocado.
2: Esse aí já era um jogador cotado lá atrás na seleção brasileira, nunca se firmou.
0: No Manchester United não jogou.
2: Isso. O Anthony, ex-São Paulo.
1: Um alô aqui pro Fabão Vascaíno, do pessoal lá do Hospital das Bicicletas. O Marquinho e a Lady Ana. E quem também não pode ficar de fora do programa?
3: Boa tarde, meu amigo Rafael Bessa, Helder Nasson, Evandro Gomes. Tô participando às vezes pela melhor do Brasil. Manda abraço pra minha mãe, meu pai, meus irmãos. Para a Antônia Campos, a Edinalva, flamenguista. Para todos os melhores ouvintes da melhor do Brasil, Zil Zil. E hoje tem Vascão. Eu vou perguntar meu pai se vai ter Santão também. Se tiver, eu vou estar acompanhando os dois jogos. E chama que é pressão. Aqui é o Menzinho do Vascão e do Santão. Filho Marcelão e amigo do Evandro Gomes. Chama, chama!
2: Chama, valeu, Enzinho.
0: Abraço, meu amigo, Enzinho.
2: O Santos vai jogar contra o Atlético Mineiro, é o clássico brasileiro da Copa Sul-Americana. Mas hoje tem, nós já destacamos há pouco, tem o Vasco jogando contra o Santa Fé lá no El Campín. Esse jogo mais cedo, às 7 horas. E depois, após as 9, tem Boca Juniors e São Paulo. Já o Fluminense joga hoje contra o Platense pela Copa Libertadores da América. Valeu, Enzinho. Mais mensagens, 62 98480 84 53.
4: Bom dia, meu amigo do
2: Opa.
4: Esporte.
2: Beleza?
4: Serra Dourada. É batuta esse programa, seu Zé.
2: Obrigado.
4: A promoção do celular novo já acabou?
2: Já.
4: Saiu pra qual cidade?
2: Ah, daqui a pouquinho.
4: Obrigado, hein? Um bom dia pra vocês.
2: Valeu, Marquinho. Vou repassar essa missão aqui. Me auxilia, por favor, Helder Nasson.
1: Cristalina foi a cidade ganhadora. A Marcinha Pinheiro foi a ouvinte sorteada.
2: A Marcinha Pinheiro?
1: A Marcinha Pinheiro, ela mesmo.
2: Mas ela também participa de todos os programas, né?
1: Ela participa o tempo todo, né? 24 horas por dia, de todos os horários, de todos os programas, de todas as promoções. Enfim, um dia chega, né?
2: Chegou o dia dela.
1: A sorte bate na porta. Boa tarde, Helder, Evandro, Rafael, uma excelente e abençoada tarde.

0: para vocês aí de terça-feira. Antônia Campos de Iaciara. A Mari de Cristalina mandando boa tarde aqui para nós, amigos do esporte, para todos os seus amigos também lá em Cristalina, direto da Vila Andrade. Um abraço carinhoso. A Jojo de Crixás mandou um áudio aqui.
1: Boa tarde, galera da Serra Dourada. Eu não sou muito participar de programa de futebol, não. Eu sou fã da... Bom dia, pessoal da Serra Dourada. Eu não sou muito de dar palpite em questão de futebol, não, mas eu sempre estou ligada em vocês, até na hora da programação da questão do futebol. Mas é um absurdo, né? Enquanto às vezes a gente não acha nenhum médico num postinho para consultar, os infelizes, o jogador, tendo essa regalia toda, tendo esse luxo todo, não sei quantos médicos, não sei quanta equipe, tal, tal, ainda está reclamando, é um absurdo mesmo, né? É, bota absurdo nisso. Certo, galera?
2: Certo. Abraço para você, Jojo. É, eu falei agora há pouco pro Evandro Gomes, às vezes tem determinados clubes de futebol que por turno, por exemplo, uma manhã, uma tarde, à noite não, mas de manhã à tarde tem 3 médicos lá à disposição. E à noite, qualquer problema, aí tem o plantonista que vai onde o jogador estiver, viu? É a alta performance. Isso acontece muito com jogadores de futebol. Mais mensagens?
0: Muito bem, manda um alô para nós aqui, ó. Boa tarde, estamos curtindo Cleomar de Cristalina, né? É, Flamengo sempre até o final. Obrigado, Cleomar. Um abração para você e uma ótima tarde. A dona Lúcia de Chaveslândia está passando por aqui.
3: Boa tarde, Eldernaz, Rafael Vessa, Evandro Gomes. Tudo bem com vocês? Tudo. Como é que vocês estão? Aqui é a dona Lúcia de Chaveslândia, Minas Gerais. É, por favor, mande um alôzinho aqui para toda a minha família, para todos os meus amigos e amigas e ouvintes que estão ligadinhos ouvindo o esporte na rede, tá? Estou sempre ligadinho no seu programa, sempre lembro de mim. Se eu não mando áudio para aí, mas eu estou sempre ligadinha bem. Por favor, mande sempre um alô aqui para nós, tá bom? Com Deus aí, Serra Dourada, é bom ouvir.
2: Valeu, obrigado, dona Lúcia, aí em Chaveslândia. Muito obrigado pela sua audiência, pela sua parceria, pela sua companhia. Nós sabemos, diariamente já recebemos aqui a sua mensagem. Ficamos muito, mas muito felizes de ter aqui a sua companhia. Tá bom, dona Lúcia? Abraço para a senhora. Que bom ter a possibilidade de fazer parte aí do seu cotidiano, do seu dia a dia, do seu almoço, do seu café da tarde, do seu café da manhã. Tudo de bom para a senhora. Mais mensagens?
0: A Antônia Campos está aqui retribuindo um abraço, viu? Tá mandando abraço e beijo lá pro Enzinho do Vascão. Já pegou o nome aí, Enzinho do Vascão, né? E falando no Enzinho do Vascão, vamos ouvir também o Marcelo Vascaíno.
2: O Enzão?
0: É, o Enzão.
4: Boa tarde, Rafael Bessa, Evandro Gomes, Eldenasso, uma boa semana, isso aí. Hoje tem Vascão, Vasco hoje tá poupando o Andrés Gomes, Cuesta, Adson, né, pra desgaste físico. Mas aí tá bom, conseguiu escrever Bruno Duarte, Sousa, tá já escrito, então tá muito bom. Dá pra chegar lá, e esse time aí, né, o Santa Fé tá invicto há 10 jogos, 6 empates, 4 vitórias, então o Vasco hoje nós vamos ter que ganhar de qualquer jeito, chama que é pressão, chama, aqui é Marcelo do Vascão. Esse aí, Evandro, o Vasco tá, fez uma proposta pro Richarlison, né, o Tottenham tá estudando, e o Santos tá fazendo a proposta, né, eu vi aqui, não sei se é verdade, pro Felipe Coutinho. Chama, chama que é pressão. Aqui é Marcelo do Vascão. Abraço pra minha esposa Laudilene, os filhos Anes, Henrique, Marcelo Neto e Leandro José.
2: Valeu, abraço pra você, Marcelo. Aí, ó, ontem foi o aniversário do. Foi ontem? Foi no dia 7. O aniversário do Leandro, que é o filho mais novo lá do Marcelo.
5: Eu acho que quem engatou umas duas aí foi o Marcelo. A voz dele tá meio. Tá igual a minha também.
2: Ah, é? O Marcelo já tá na expectativa por esse Vasco grande, e Santa Fé.
5: Passando até notícias boas aí pra nós, né?
2: Ele
5: Felipe
2: fala...
5: Coutinho, que você já tinha
2: pensou?
5: Gostado ali.
2: É, tem um site que costuma antecipar muitas informações e hoje esse site está daquele jeito. Disse que o Santos está com 2 jogadores no radar, sendo eles Cebolinha, Everton Cebolinha, e o outro seria o Felipe Coutinho.
5: Contratar esses dois aí ainda briga até por ficar entrou ali uma vaguinha ali na fase de grupos, não, no mata-mata da Liberta.
2: Ó, 1:25.
0: Será? Também longe, não? Que é só o quinto, né?
5: É, não, mas ali pra, pelo menos

0: Uma Copa Sul-Americana volta.
1: É o provável Vasco que joga contra o Santa Fé da Colômbia pela Copa Sul-Americana nesse jogo de hoje, jogo de ida da fase quarta de final. Léo Jardim, Puma Rodrigues, Saldívia, Robert Renan e Lucas Piton, Sosa, Ramon Riquet e Rojas, Marino Inestrosa, Nuno Moreira e Bruno Duarte, ou Davi Correia, David Correia, é aquele lá da operação. Esse é o provável Vasco para esse jogo contra o Santa Fé hoje pela Copa Sul-Americana. Dá para o Vasco imaginar passar pelo Santa Fé lá no El Campín hoje, fazer um bom resultado lá, Evandro?
0: Dá, o Vasco tá assim, tá que nem viaduto, né? Hora em cima, hora embaixo. Mas nessas competições aí tem saído bem. Perdeu esse último jogo agora no Campeonato Brasileiro, mas o Vasco nessas competições de mata-mata é muito forte. A camisa pesa nessa hora.
1: 1:27, Helder Nasson, mais mensagens.
2: Muito bem, vamos aqui ouvir a mensagem do Gaspar de Cocalzinho.
1: Gaspar, bom ou não?
3: Boa tarde, galera do esporte.
1: Boa tarde.
3: Aqui é o Gaspar da Patrola, Chaco Sanfez, Cocalzinho, botafoguense. Mas vocês acreditam que eu torci contra o Botafogo, só para não ver o Flamengo assumir a liderança?
1: Ai. Pois é, e o detalhe foi que o Botafogo não conseguiu, o Palmeiras não conseguiu passar pelo Botafogo, as duas equipes ficaram empatadas e aí o Flamengo chegou a 54 pontos, enquanto que o Palmeiras 53. Flamengo 54 e o Palmeiras, que empatou 0-0 com o Botafogo, 53 pontos. Helder.
2: Um abraço aqui do Antônio Marques, de Campo Alegre, tá mandando boa tarde aqui pra gente do esporte, dizendo que curte muito o programa, principalmente a participação do Enzinho, gosto demais. É só o Enzinho participar que o Antônio Marcos de Campo Alegre vem também participar com a gente.
1: Ah, mas é bom demais ter a possibilidade de comunicar com as crianças, né? Nós estamos aqui falando de esporte, de futebol, mas sobretudo estamos falando de entretenimento, passar um tempinho aqui pra tirar um pouco, porque às vezes a realidade é tão cruel, às vezes a gente não tá num dia bom, aí você fala de futebol, dá uma brincadinha, dá uma risadinha aqui, ó, e o negócio dá uma melhorada, dá uma impulsionada no nosso dia. 1:28, valeu demais, Antônio Marques, pela sua mensagem, faça sempre assim, tudo de bom a todos aí na cidade de Campo Alegre. Ô Antônio, só depois nos fala aqui, por favor, qual time que você torce, pode ser? 1:28, tem mais mensagens aí, Helder Nasson?
2: Abraçar aqui com muito carinho também o Cleberton, que está participando com a gente, a Luísa, da cidade ocidental, o Ulisses é lá de Cocalzinho, sempre discreto, mas sempre ouvindo a gente. Obrigado, Ulisses, aí pela sua participação. A Lúcia Souza, de São Simão, e também o Adenilson, lá da Fazenda Sabiá. O telefone para você participar é o 629-8480-8453. Quer opinar sobre o esporte? Quer falar sobre o seu time? É só mandar sua mensagem aqui pra gente.
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0: Hoje, seja bem-vindo à Rede Serra Dourada, é bom ouvir. Hoje a nossa pergunta aqui no quadro Você na Rede está relacionada à seleção brasileira, já que amanhã tem convocação do Brasil. Você pode olhar para mim, falar, olhar aí pro rádio e falar assim, mas de novo? De novo vamos começar a falar de seleção brasileira, até porque começa o ciclo de 2030 da Copa do Mundo e a seleção brasileira tem que ter um primeiro passo, né? Deu errado nos Estados Unidos, México e Canadá, Brasil caiu lá nas oitavas de final para a Noruega e agora vai começar a remar tudo de novo. Contra a Austrália serão dois amistosos em setembro, depois tem um amistoso em outubro contra a Índia, depois... Ainda nesse ano, em novembro, tem amistoso contra a seleção do Japão e contra Singapura. São cinco amistosos que o Brasil tem ainda neste ano, antes de passarmos para 2027. Aí, em 2027, começam as eliminatórias para a Copa de 2030, que vai acontecer no Paraguai, no Uruguai, na Argentina, em Portugal, na Espanha e também no Marrocos. E 2028 tem a Copa América. Inclusive os Estados Unidos estão pleiteando a candidatura desta Copa América também. Impressionante os Estados Unidos, hein? Já receberam uma Copa América, receberam a Copa do Mundo e agora querem mais uma Copa América.
1: Mas sem dividir com ninguém, não
0: é? Isso, é só eles mesmos.
2: Eles querem barrar um pouco de gente lá no aeroporto, mandar de volta para impor.
1: Copa do Mundo é bom assim, um país só. A pessoa vai, conhece todo lugar, vai em jogos. É um país muito grande, Estados Unidos, muito longe. Tipo assim, você pegar um voo de Porto Alegre para Manaus.
0: Sim.
1: É longe, né? E lá tem voos assim, desse estilo.
0: A próxima Copa que vai ter só um país é a Copa de 2034. Que vai ser na Arábia Saudita. E olha que é um país gigantesco também. Tô curioso para saber como que vai ser o tratamento aos estrangeiros, aos torcedores na Arábia, né? Vamos ver.
1: Isso tem cada coisa bonita lá, hein?
0: Na Arábia, né? É um país riquíssimo. Só que é uma cultura muito fechada. Vamos ver. 1h38.
1: O povo de Copa do Mundo não é tão fechado assim, não.
0: O povo doido. Eu lembro uma vez, eu tava num jogo da Austrália. Ah. Do nada, Evandro, brotou, assim, no meio da cidade, uns três caras de sunga, uma sunga pequenininha, assim, só de sunga, e a bandeira da Austrália, eles pulando igual canguru, assim.
1: Na Rússia?
0: Na Rússia, no meio da rua, todo mundo olhando assim, o que é isso, que loucura é essa? Do nada, os caras bebem.
1: Passou?
0: Passou, tudo certo, tudo normal.
1: Ah, tá. 1h38. Isso é lá em Porto Franco. Aí não dava bom, não.
0: Não dava bom, não?
1: Não.
0: Lá na Rússia lá não deu nada, não aconteceu nada. Evandro, vamos falar do futebol local?
1: Vamos.
0: Começar quinta-feira. Por onde? Quinta-feira tem o clássico.
1: Mas quarta tem o Atlético.
0: Vila Nova e Goiás. O Atlético contra o Ceará. Vamos falar amanhã do Atlético?
1: Pode.
0: Sabe por quê? Porque os ingressos para Vila Nova e Goiás devem se esgotar hoje.
1: Sinal de que a torcida do Vila... Assim, você pode reclamar de tudo lá no Vila, da torcida não. Nos últimos jogos, é aquele público batido de 10 mil pessoas. Tanto que o Vila está bem à frente dos outros aqui, em média de público, embora tenha o menor estádio.
0: Sim.
1: A capacidade do Oba é a menor, do que do Atlético, do que da Serrinha. E o Vila está colocando a capacidade máxima nos últimos jogos... E também não poderia ser diferente contra o Goiás.
0: No Goiás, hoje tem uma reunião da Assembleia do Conselho Deliberativo.
1: Mas tá bonito isso. Reunião da Assembleia do Conselho Deliberativo.
0: Isso, é onde as principais autoridades do clube vão se fazer presentes. E dentre os vários assuntos que serão debatidos, tem coisas administrativas lá, mas tem também um empréstimo que o Goiás tá buscando justamente para quitar as dívidas desse ano.
1: Pra quitar e botar, assim, animar o time contra o Vila, né?
0: Não só contra o Vila, pro resto da Série B.
1: Principalmente contra o Vila. Né? Que se o Goiás sair desse campeonato, mesmo que não consiga atingir o objetivo, se ele sair com duas vitórias pra cima do Vila, o que seria a terceira vitória do Goiás sobre o Vila na temporada. Lembrando que o Goiás tinha tempo já que não ganhava do Vila, esse ano ganhou duas.
0: Sim.
1: Né?
0: Série B.
1: Nesse campeonato de Série B, nos últimos anos, o Vila levava no mínimo 4 pontos do Goiás. Esse ano o Goiás já levou 3. E se o Vila ganhar, vai levar 3. Então ficam iguais e o Vila terá levado, então, 3, 6, 9 pontos dos times goianos.

0: ganhou 6 do Atlético.
1: O Marquinhos Gabriel é meio campista, jogador do Vila Nova. Ele hoje pela manhã, cedinho, 8 da manhã, tava lá na bancada, lá no CT do Vila Nova, concedendo entrevista. Dá pra perceber, assim, que pela voz, tá, pelo timbre, ele ainda tá meio que se recuperando do 5-0, do atropelo que o Vila tomou sexta-feira lá do Atlético. Vamos ouvir.
2: Quem sabe que a gente ficou devendo muito, né, nesse jogo aí. Mas são águas passadas, né? Eu acho que a gente deixou um pouquinho a desejar na competitividade, um jogo fora de casa, onde a equipe deles foi muito superior à nossa, né? Então acho que isso foi determinante para o resultado. A gente não competiu o suficiente para sair de lá com resultado positivo, mas agora são águas passadas. A gente sabe que precisa dar uma resposta o quanto antes para o torcedor, né? E nada melhor do que um clássico, um jogo decisivo aí, um campeonato à parte para nós, para o torcedor, né, para a gente trazer eles de volta para o nosso lado, né. A gente sabe que junto deles nós somos fortes, né, então a gente vai procurar fazer o nosso melhor nesse jogo aí para a gente sair com a vitória.
1: Marquinhos Gabriel ainda tá
0: fortes aqui, fracos fora. Qual pois é a diferença, cara? Tem que jogar fora. Só porque não tem a torcida do lado. De time borra quando você vai jogar fora de casa. E outra coisa, você lembra do jogo do Vila contra o CRB?
1: Sim.
0: O Vila era pra levar de 5 também naquele jogo. Deu a maior sorte do mundo não ter levado uns 5 naquele jogo. E foi assim, um massacre do CRB.
1: O Elton Leite fez uma defesa muito importante assim, no primeiro tempo ainda.
0: Foi só 2-0 pro CRB, era pra ser de 5 no mínimo. Então assim, o Vila é um time... Parece que perde a personalidade quando pega um avião aqui e sai de Goiânia.
1: 18 minutos faltando para as 2 horas da tarde. E o Goiás, hein? Goiás tá vindo daquela derrota para o Fortaleza. A chapa para o Moser tá quente?
0: Há muito tempo.
1: Muito tempo?
0: Botou a mãozinha ali e queimou. Mas é assim,
1: ó. E se não ganha do Vila?
0: Piora. Aí que se ficar é lucro. Se ficar é lucro. Porque eu não sei quem que o Goiás buscaria aqui, o Hélio dos Anjos, para dar uma sacudida no time, porque todo mundo fala, o Hélio dos Anjos pode estar superado, mas um cara para dar uma sacudida rápida no time não tem igual ele não, entendeu? E ele tá entre altos e baixos lá no time do Náutico, tô falando o nome dele, nem sei se ele largaria o Náutico, ele tem contrato lá.
1: E hoje ele é mais dirigente do que treinador.
0: Mas é o filho dele que tá, né, assumindo lá, não tem nem auxiliar técnico.
3: E ele não volta, ele já falou.
0: São dois técnicos. Futebol, Helder, é uma coisa assim, ele não volta até o dia que a proposta for de encontro aos interesses do bolso dele.
1: Aí tem uma frase que é assim, ó, o Goiás não me convida, o Goiás me convoca.
0: É, pronto. Exatamente.
1: Entendeu?
3: Mas isso assim, é porque o argumento dele era Ailê, né? E depois da morte do Ailê, que ele tinha um compromisso, uma amizade, que pra ele perdeu o sentido a instituição Goiás.
0: Uhum.
1: 1h44 da tarde.
0: O Hélio pode ser considerado um dos dois maiores do Goiás, não pode?
1: Pode. Ele foi gigantesco.
0: Gigante, o tanto de campeonato que ele ganhou, campeonato brasileiro de Série B, ganhou 2, né?
1: O 2.
0: Ele ganhou 1. O outro foi o Anderson, não foi, não?
1: 99.
0: Ganhou 99.
1: 99, o Hélio ganhou, sei lá, uma dos. Do pentacampeonato, ele deve ter ganhado uns 4.
0: Sim.
1: Do campeonato goiano.
0: E assim,
1: fora Copa Centro-Oeste, foi um monte.
0: Se também contar a minutagem dele no Goiás, é boa.
1: Sim. Vamos lá. Dos que eu vi trabalhar no Goiás, profissionais que eu vi trabalhar no Goiás, eu coloco o Hélio dos Anjos, eu coloco o Genin e depois o Cuca.
0: Eu coloco o Paulo Gonçalves.
1: E o Paulo eu não vi. O Paulo foi lá na década de 70. Em
0: 73, na estreia do Goiás. Paulo Gonçalves, para mim, foi um dos maiores. O Geninho e o Hélio dos Anjos também.
1: 15 minutos faltando para as 2 horas da tarde. Tô vendo ali que tem mensagem do Antônio Marcos. Ele respondeu o que nós havíamos perguntado. O time dele é o São Paulo, não é isso?
3: Isso mesmo. São Paulino em todos os lugares.
0: Segundo hoje ele vai ter um jogo bom.
1: São Paulo hoje que vai jogar contra o Boca Juniors lá na Argentina, lá em La Bombonera. Jogo de ida pela fase quartas de final da Copa Sul-Americana. E aí, dá pra... É um jogo com cara de Libertadores na Sul-Americana.
3: É o que eu ia falar. Minha memória é falha, mas já decidiram a Libertadores?
1: Não.
3: São Paulo e Boca? Não,
1: não,
3: né?
1: Não.

O Boca, cara, o Boca é assim, é um time que foi gigante até bem pouco tempo atrás. Hoje não é mais. É tanto que o Boca tá aí

0: Coleta. Bom, né?
1: É.
0: Evitar dor de cabeça com o Santos. Esse recoleta deu tanto trabalho.
1: Pois é, mas é um jogo bom, cara. Ver um jogo na Bomboneira é especial.
0: Ah,
1: é. A torcida é muito diferente. É, aquela coisa ali, fica atrás do gol, aquele tobogã deles ali, é uma loucura aquilo.
2: Segundo o Evandro, fez aí a referência ao Boca.
0: Uhum.
2: Né? Então, Boca e São Paulo estão hoje no mesmo patamar.
0: Estão, claro.
2: São dois campeões mundiais, campeões de Libertadores, aquela coisa.
0: São toda. Dois times que estão vivendo de passado.
2: Dois times que não vivem um bom momento.
0: A realidade hoje do futebol brasileiro é Flamengo e Palmeiras, e a realidade do futebol argentino
1: é o
0: River Plate. Ponto.
1: E que acabou. Não está ganhando nada também.
0: Sim. 13 minutos faltando para as 2 horas da tarde. Antes de tirar o Recoleta, o Boca Juniors tirou o O'Higgins do Chile. Foi o caminho que o Boca Juniors fez para enfrentar o São Paulo nessa Copa Sul-Americana.
1: Em síntese, não teve esforço para tirar, porque não tirou ninguém especial.
0: Sim, até agora. Enquanto que o São Paulo passou pelo Bolívar. E aí há muito mais a questão climática do que propriamente condição de relevo do que propriamente o adversário.
1: Tem no caso algum do ex-jogador do Boca que voltou? Quem é o bicho do Boca hoje?
0: Vou pegar aqui a provável escalação.
1: No River levaram o Otamendi, levaram o Almada e estavam levando mais um outro jogador aí que foi da seleção.
0: Prováveis escalações de São Paulo e Boca para esse confronto de hoje. Álvaro, Monteiro, Lozano, Di Lolo, Pellegrino, Blanco, Ascacibar, Paredes e Thomas Belmonte. Alan Velasco, Sebastian Villa e Merentiel.
1: Paredes. Estava na seleção agora.
0: E tem o Merentiel.
1: Merentiel também.
0: Principal nome do Boca
2: Juniors. Causador Jones. De confusão, parece.
0: Isso, não é nem...
2: vai causar confusão contra o São Paulo, tô vendo.
0: Minha mãe, e aqui, ó. Olha aqui no São Paulo. Rafael, Domingos Duarte, Arboleda, gosta de confusão, e Sabino. Lucas Ramon, Pablo Maia, Marcos Antônio, Iago, Arthur, Luciano.
1: Esse gosta também.
0: Luciano e Caleri, que é outro que gosta também. Então, assim...
1: Caleri é torcedor do Boca.
0: Toca no Caleri que é gol.
2: Será que ele vai arrumar uma contusãozinha ali assim no primeiro tempo ainda pra sair, pra não fazer gol no Boca?
0: Não, ele gosta de jogar contra o Boca. Mas
1: tem tempo que estão tocando e não tem gol, né?
0: Não, São Paulo tá... eu vi uma provocação essa semana nas redes sociais. O São Paulo tá fazendo jus ao seu hino. As suas glórias vêm do passado. Só. Exclusivamente.
1: Canta um pedacinho aí pra me ver.
0: Salve o tricolor paulista, amado clube brasileiro. Tu és forte, tu és grande. Dentre os grandes, és o primeiro. Ó tricolor, clube bem amado. As suas glórias vêm do passado.
1: Meu Deus. Ixi. É bonito.
0: Lindo.
1: Bonito. É Lamartine Babo?
0: Não, né? Não. Não. É o Lamartine Babo do Rio.
1: E Rio Grande do Sul também, do Grêmio é dele.
0: Lá no Rio de Janeiro, o Lamartine Babo, em um determinado campeonato, lá carioca, se não me engano, foi em 1912. Se não me engano, foi isso. No campeonato de 1912, ele fez o hino dos 12 times do Rio. Aí, Canto do Rio, América, tudo foram times que receberam.
1: Madureira, São Cristóvão.
0: Aquele lá do Ronaldo, São Cristóvão, tudo foram times que receberam.
2: Vou dar uma canjinha aqui pro Rafael.
0: Não, tô merecendo. Vê se
2: dá uma moralzinha pro São Paulo.
0: Ganhou do Atlético Mineiro e eu não sei nem como. Na hora que eu vi 2-0 do São Paulo em cima do Atlético Mineiro, eu falei, uai, nem vi o jogo.
1: Qual a razão que te levou a torcer pro São Paulo?
0: Campanhas de 1991, 1992 e 1993, vitórias sobre o Barcelona e sobre o Milan no torneio intercontinental.
1: Mas naquele tempo você já estava velho.
0: Não, tinha 7 anos de idade. Era criancinha.
2: É a época, a idade de converter os torcedores, exatamente. É essa aí, né?
0: E aí eu tinha um uniformezinho do São Paulo, assim, da cabeça aos pés, a camisa, o short e o meião. E aí eu corria muito, e aí o professor, lá onde que eu treinava na escolinha, chamava Acetug. Lá na Acetug, sabe quem era o técnico?
1: Não.
0: O Índio, que foi Índio. Campeão com o Goiás em...
1: Hélio Custódio.
0: Em 1966.
1: Custódio.
0: E aí ele
1: morreu, né?
0: Morreu. E aí o Índio virou pra mim e falou assim, ó, você corre muito, seu apelido vai ser Palinha. Pronto, acreditei. Né?
1: Palinha.
0: Pronto. Aí, imagina. E aí eu jogava com o uniformezinho
1: de São Paulo. Você era de velocidade mesmo?
0: Sim, sempre fui de velocidade.
1: Percebe-se, né?
0: Até falar rápido eu falo. Vamos ouvir o que o Éder João tá mandando mensagem aqui pelo 629-8480-8453. Chega pra cá, Éder! Tudo de bom pra você!

0: Boa tarde a toda a equipe. Eu estou tentando sintonizar vocês aqui pela Rádio Zé, não estou conseguindo, não. Estou tentando abrir o som. Está com problema técnico aí? Me avisa, por favor.
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1: estiver.
2: você vai ver o quanto é bom ouvir.
1: Ah, é bom demais. Que nem é esse aí, o meu queridíssimo Elder Nasson?
3: Para esquentar a rivalidade, é o hino do Boca, né?
1: Mas esse é o início? Porque no início fala assim, Boca Juniors,
3: Não,
1: Boca Juniors, né?
3: ele
1: Ah,
3: já
1: você
3: tá
1: tinha
3: lá
1: colocado já um
3: no.
1: pouquinho, né?
3: É, o início é esse, ó.
1: 8 minutos faltando para as 2 horas da tarde. Boca e São Paulo, hoje Copa Sul-Americana. Eu tô achando que o Boca Juniors vai eliminar o São Paulo? Eu não tô confiante, não. É isso.
3: Mas o
2: Você
3: hino
2: tá
3: não é
2: igual
3: bonito
2: eu.
3: igual os brasileiros, não.
1: É, você pensa no negativo, se vier o positivo, tá
2: Nossa
1: ótimo.
2: senhora, não, mas a gente precisa passar, largar de pensar negativo. Cara, o negativismo te leva a coisas ruins.
1: Mas o São Paulo não me faz acreditar em
2: Não,
1: nada.
2: olha
1: O
2: quem tá
1: Arboleda
2: falando.
1: sumiu, sumiu. O homem foi lá pro Equador, apareceu depois lá em Guayaquil, disse que nunca mais pisaria no Brasil, tá aí cotado para jogar um dos principais jogos do time na temporada. Isso, sabe o que que é? Falta de comando, simples assim.
2: Eu tô sendo um fariseu, eu prego e não pratico,
1: Você nem assiste o jogo do
2: né? Eu sou
1: Santos?
2: de um pessimismo fora do comum.
1: Não, hoje lá em casa, lá, eu já fiz a escala, Rafael, você já faz tarefa cedo, porque à noite nós vamos assistir o jogo do São Paulo. Então, assim, independente da fase da rua, nós vamos assistir o jogo do São Paulo.
2: Rafaela é São Paulo
1: Não,
2: também?
1: ela torce pro Atlético, ela torce pro Atlético Goianiense. Exclusivamente pro Atlético Goianiense. O Adson Batista converteu a minha filha,
2: Ela
1: torcedor, não.
2: nem seguir
1: Nenhum
2: um
1: outro
2: pouco do
1: time.
2: caminho daquele outro.
1: Não, nada.
3: Com
1: Ela
3: qual
1: torce só pro Atlético.
3: com qual idade ele converteu?
1: A Rafaela?
3: É.
1: 4 anos de idade.
3: Ah, mais jovem.
1: Mas sabe o que que ele
3: Abaixo
1: fazia?
3: dos 7.
1: Aí ele, o Adson,
2: Dava
1: avião.
2: camisa pra ela.
1: Toda vez que o Atlético lança um uniforme novo, aí ele manda mensagem no meu WhatsApp: vem buscar o uniforme de sua filha, vem buscar o uniforme
2: Ah,
1: da minha filha.
2: coisa linda.
1: Aí,
2: É legal, cara, é legal.
1: aí eu chego lá no CT do Atlético, aí ele dá aquela. É, não é chá, não. É uma mesa de espera que ele dá na gente, né? Aí você fica lá esperando 3 horas. Aí sabe o que que ele faz? Aí ele não dá só uma camisa, não. Aí ele dá o kit do ano
2: Lá na sala
1: passado.
2: dele é cheio de camisas assim, né? Tem
1: Do
2: tudo.
1: Adson, né?
2: Todo mundo que visita lá ganha uma.
1: Depende. Se você for lá e pedir, aí ele não dá, não. Ele tem que oferecer, entendeu?
2: É. Por isso então que eu ganhei, porque eu fui lá uma vez e não conhecia.
1: É isso.
2: Foi lá convite dele lá para conhecer o CT do Atlético. E, cara, é lindo o CT do Atlético.
1: Vixe.
2: Cara, é igual isso aqui, ó. Você não vê uma folha. O Adson tem um zelo tão grande por aquilo. Lá, a limpeza é a base,
1: É.
2: né? E
1: Nessa época.
2: eu gostei, eu entrei lá, tudo muito organizado.
1: Lá, nessa época que as árvores agora estão caindo as folhas, a prioridade dos funcionários da limpeza do Atlético é ficar com aquele soprador na mão. Eles lá tem assim, sei lá, uns 4 funcionários, fica com o soprador o tempo todinho para
2: Ele é
1: evitar
2: aspirador e soprador ao mesmo tempo.
1: que as folhas fiquem acumuladas lá. É impressionante. O Atlético tem uma organização, tem uma mania de limpeza que é algo assim, fora do comum.
2: Coisa linda.
1: Você chega lá assim, ó, aí um exemplo, você chega de carro e aí tem um cinto de segurança, aí você tira o cinto de segurança, fica a marca, né, na sua camisa. O Adson olha assim, olha, mas sua camisa tá amarrotada. Ele tem mania de organização.
3: Então eu nem posso ir lá, porque impressionante, eu desço do carro assim, tudo amarrota tudo, assim. Rapaz, como é
2: E
3: que
2: o
3: faz
2: cinto
3: pra usar?
2: amarrota, se for de linho.
3: É,
1: Amarrota,
3: como é que
1: não.
3: usa cinto sem amarrotar a roupa?
1: É por isso tem muita gente que usa uma camisa para dirigir e fica com a outra camisa dentro do carro. É isso, resenha furada, nossa.
2: Não, mãe. Eu não sabia desses detalhes, não.
1: Do Watson?
2: Eu sabia da organização dele,
1: Você chega
2: da
1: lá
2: mania de limpeza que ele tem.
1: Você chega lá e ele olha se seu sapato tá limpo, se seu cabelo tá penteado. Ele olha, ele repara todo mundo. E se você prestar atenção, ele fica o tempo todo cuidando dele também.
3: É, vou ter que ir lá falar com ele.
2: Ele é o
3: Que ele
2: Watson.
3: vai olhar pra mim todo desmarrotado, despenteado, barbudo, sapato sujo. Aí vou ter que olhar pra ele e falar assim: elementar, meu caro.
2: É o meu caro Adson. É assim, ó, como é que eu ia
1: Mas é
2: falar?
1: a base da organização.
2: É.
1: A

0: limpeza.
1: Tudo, tudo, tudo. Cara, e ele é organizado mesmo. Ele é engomadinho, né?
0: Ixi.
1: Só anda nos trinques.
0: Ele usa um sapato, assim, sei lá, uma semana aí ele passa por
1: frente. Ele não usa tênis, não. Eu nunca vi o Adson de tênis.
0: Ele gosta de sapatênis. Ah. Aí sabe o que ele faz? Aí ele vende o sapato dele pra outras pessoas.
1: Ele vende?
0: Não, vende.
1: É mesmo?
0: Vende. Ah, Bruno aí. Daniel vive comprando sapato usado dele.
1: Aí o Bruno nem... Ele só manda e manda o Pix, né?
0: Exatamente, né? Desconta na folha. Ô, oh, meu Deus do céu, que resenha!
2: Sabe qual foi o início dessa resenha, né? O
0: quê?
2: O pessimismo.
0: É,
2: o pessimismo acabou no Adson. Por quê?
0: Não, mas ele não é, não.
1: Nós estamos falando de um homem que é otimista.
0: Muito.
2: É, aí é. Mas olha pra você ver. Ele tava falando do pessimismo, do São Paulo,
0: ele caiu
2: no Adson.
0: Ele tirou o Atlético de uma segunda divisão do campeonato estadual.
1: Foi.
0: E colocou o Atlético numa semifinal de Copa Sul-Americana e hoje o Atlético é um time grande dentro da Série B. Na Série A não, mas na Série B sim.
1: Eu vou te falar uma coisa. Eu acho que dos três, pra mim é aquele que tá com mais força, mais organização pra chegar.
2: Agora, e nacionalmente, se a gente for dar uma voltinha e perguntar pra gente, não pra imprensa, uhum, mas se você conversar com um cidadão comum, lá fora, Goiás e Atlético. Eles vão citar como times... É. Né, do futebol goiano aqui. O Vila já fica meio que... Ah, parece que tem um Vila também.
1: Tá. Mas por conta mais do agora que... Pela ali,
2: porque
1: pela
2: o função. Atlético foi na Série A e tal, né? Coisa que o Vila, que tem mais tradição, que tem mais torcida, mas não conseguiu fazer.
0: Indiscutivelmente, o Adson é o dirigente do futebol goiano mais conhecido hoje no Brasil.
1: É.
0: Indiscutível. Eu já vi várias reuniões em que ele o pessoal pede pra ouvir. Adson, o que você pensa sobre isso?
1: E vou falar uma coisa. O bom dele... É que ele não dá satisfação pra ninguém. O que ele faz no Atlético tá feito. E ninguém ousa peitá-lo.
0: Não, mas não tem oposição, hein?
1: Né?
0: Quem vai peitar o Atlético?
1: Presidente do conselho lá é enfeite, né?
0: Não, é do grupo dele.
1: Pois é, que eu tô falando assim.
0: Tudo dá tudo certo.
1: É, vai lá o dia que tem que assinar algum documento.
0: Às vezes nem precisa. Já manda o motoboy lá. Ô, assina esses 20 documentos.
1: Bob Vinha, acho que voltou pra Brasília, né?
0: Voltou?
1: Voltou. Fiquei sabendo que tá... Na fazenda lá.
0: Ah, mas ele mexe com muitos negócios.
1: Pois é, não, fazenda é a secretaria.
0: Ah, é a secretaria da fazenda,
1: ixi. Vieram buscá-lo aqui.
0: Não, mas ele é bom, ele é professor universitário, professor de economia.
1: Tá louco, ele já foi secretário de fazenda aqui, Brasília, finanças da prefeitura e continua sendo solicitado.
0: Aqui, ó, quem é especialista em finanças, você também.
1: Eu
0: sou. Bora, irmão.
2: Tô precisando de umas aulinhas, hein. Estamos precisando pôr umas contas em dia aí, tá difícil aumentar o faturamento.
1: Meu querido, vem lembrar do Enzinho, meu querido amigo Rafael Bessa. Abraço, Helder Nasson. Um abraço, a minha querida gente da Rede Serra Dourada.
0: É bom ouvir. Um abraço pro Helder e pro Vandão.
1: Até Jean-Claude Vandrão. Até amanhã, se Deus quiser.
0: E ele há de querer. Tchau, a seguir, tem o Tocando Sucesso.
2: Isso mesmo, tocando sucesso aqui na Rede Serra Dourada e a galera aí, nossos comunicadores das nossas praças.
0: Pagaram todos, lanche pra você ontem?
2: Todos convocados a trabalhar. Eu tô com fome até hoje, viu?
0: Ih, ninguém mandou o Pix. Aí
2: não mandaram nem um alô, nem um oi, boa tarde.
0: Você que não tá em Montevidéu. Alô você de Minaçu, Crixá, São Miguel do Araguaia, Seara, Cristalina, Itajá, São Simão, Caiapônia, Caldas Novas, Cocalzinho e Itapaci. Se você folgou ontem, agradeça e mande um Pix aqui pro nosso Helder Nasson. Muito obrigado pela sua atenção, pela sua companhia. Fiquem todos com Deus. Tchau.

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0: Muito boa tarde pra você. 2:04.
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0: Começando, tocando sucesso pra você até as 4 da tarde na minha companhia. Você participa no 629-8480-8453, edição de notícias, esporte, humor, super sequência, muita música e a sua participação. Vamos começar com Ed Brito e Samuel, Toda Mulher.

Muito bem, aqui no Tocando Sucesso Vestígios, Jorge e Matheus. Uma excelente tarde para você. 2h21, hein? Vai participando aqui no nosso WhatsApp, é o 629-8480-8453, mandando sua mensagem, seu recadinho por aqui, tá bom? Tocando Sucesso no ar hoje, 8 de setembro, hein? 2026. Tá chegando aqui na programação a música com Hugo e Guilherme, O Meu Coração em Suas Mãos.

0: David Guetta, aqui no Tocando Sucesso, Save Me Tonight, hein? Ótima tarde pra você, tá? Vem aí o boletim informativo do Serra Dourada Esportes. E intervalo rapidinho, já já a gente tá de volta com muito mais pra você na nossa programação aqui no Tocando Sucesso pela Rede Serra Dourada, a rádio que é bom ouvir. 2h28.
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3: Os ingressos para Vila Nova e Goiás, clássico pela Série B na próxima quinta-feira, podem se esgotar ainda hoje. Ontem, a diretoria do Vila Nova havia informado que cerca de 5 mil bilhetes já haviam sido comercializados antecipadamente. Vale lembrar que o Vila Nova tem o seu plano de sócio torcedor e, portanto, os ingressos são divididos entre sócios torcedores e torcedores convencionais. E são esses que estão sendo vendidos e que estão acabando. Vila Nova e Goiás se enfrentam na quinta-feira às 7h30 da noite no estádio Onésio Brasileiro Alvarenga. O Vila é o quarto na tabela de classificação da Série B com 44 pontos, enquanto que o Goiás é o 12º com 36. As duas equipes vêm de derrota no Campeonato Nacional da Segunda Divisão. O Vila foi goleado 5-0 pelo Atlético, enquanto que o Goiás foi superado em casa, perdeu por 1-0 para o Fortaleza. 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

tocando sucesso aqui na Rede Serra Dourada com você. Uma excelente tarde, estamos de volta. Tudo de bom, hein? 2h34 agora. Abração aqui para Camila, que está ligadinha conosco. A Antônia mandando um boa tarde, meu amigo Helder. Excelente terça-feira para você. Muitas bênçãos e abração, viu, Helder? Antônia Campos de Aciara. Obrigado, Antônia.

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1: Bebê, vamos relembrar aquela saudade nossa? Amor.

0: essa moça é pra casa, São Paulo.
1: Essa é pra casar, viu?
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3: 2h54.

0: 2h59, Sam Kingston e Beautiful Girls aqui no nosso Tocando Sucesso pela Rede Serra Dourada. Tá chegando a edição de notícias direto da redação da TV Serra Dourada e as manchetes do Jornal Serra Dourada de hoje pra você.
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3: Oi, gente, uma ótima tarde pra você. Aqui Neila Santos, chegando com a informação que a Justiça de Goiás condenou 10 réus da Operação Regra 3, que investigou desvio de recursos da educação. Entre eles estão o delegado Danilo Ribeiro Proto, apontado como líder do grupo, e a esposa dele, Karen Proto, ex-coordenadora da educação de Rio Verde. A sentença aponta um esquema de direcionamento de contratos e determina o pagamento de mais de R$1.800.000. Você vai saber todos os detalhes e ouvir a defesa, que afirma que vai recorrer. É hoje no Jornal Serra Dourada, às 6:50 da noite. A apresentação de hoje é de Fernando Souza. Não perde não, viu, gente?
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1: 3:05, aqui no nosso Tocando Sucesso, tem o Super Sequência, aquela sequência musical escolhida a dedo, 5 músicas enfileiradinhas, uma atrás da outra, para você curtir. A primeira é Marília.

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0: Muito bem, super sequência aqui na Serra Dourada com Cowgirl. Ainda tivemos Quem Me Dera Eu, Peão Todo Tatuado, Porta-Retrato e Tudo Vai Ficar Bem. Esse é o nosso super sequência que volta amanhã às 3 da tarde dentro do Tocando Sucesso aqui na Rede Serra Dourada, tá? Aliás, Tocando Sucesso que continua por aqui, 3h21. Muito bem, falando em Tocando Sucesso, em continuar por aqui, o Boca Fotógrafo de Iaciara continua ligado, desejando um feliz aniversário com muito carinho para o seu amigo Leandro, o filho de Zé de Vito, açougueiro em Iaciara. Muito bem, parabéns para o Leandro, então, filhão aí do Zé de Vito, açougueiro. Obrigado aí, Boca Fotógrafo, pela sua participação, um grande abraço, tá? Marcelão Vascaíno de Iaciara, aquele abraço, tá passando, mandou áudio aqui, né? Cadê? Vamos ouvir o áudio do Marcelo.
1: Boa tarde, meu amigo Elo, estou aqui na escuta, isso aí, um abraço para minha amiga Antônia Campos, Bel Lavadeira, Marcinha Pinheiro, Professor Marco, William, Leiliane, Vandete, Miranda, Sargento Milagre, todos os ouvintes da melhor programação, tamo junto e misturado, chama que é pressão.
0: Muito bem. Aquele abraço, Marcelo Vascaíno. Obrigado aí pela sua participação aqui. Aquele super abraço, tá? Uma tarde maravilhosa pra você aí ligado conosco. Júlio César Correia de Tarumã também tá feliz da vida. Aqui mandando um abraço pra toda a audiência da Rede Serra Dourada curtindo o Super Sequência. Kleber e Cauã, chamada de vídeo.
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0: Taylor Swift aqui no nosso Tocando Sucesso e The Faith of Ophelia. Excelente tarde pra você. Vem aí o humor pra você dar aquela boa gargalhada em intervalo rápido e já já tem mais. 3h31.
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5: Baculejo, morreu 3 caras no acidente de carro e chegaram no céu, sabe? Aí chegou lá, São Pedro falou pra eles, falou assim, ó, pra vocês entrar aqui, vocês vão participar de uma dinâmica. Eu vou fazer uma pergunta pra vocês, vocês têm que responder.
4: E aí?
5: Aí ele fez a pergunta, falou assim, ó, vocês estão lá no caixão, todo mundo em volta de vocês, o velório, todo mundo chorando. O que vocês gostariam que os seus familiares dissessem de vocês? Aí veio o primeiro. Eu gostaria que dissesse que eu fui um grande médico, um ótimo pai de família. Aí veio o segundo. Eu gostaria que dissesse que eu fui um ótimo esposo, um marido exemplar. Aí veio o terceiro. Nossa senhora, minha vontade é que um olhasse pra mim no caixão e falasse, nossa, ele tá mexendo.
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Muito bem, Rede Serra Dourada, é bom ouvir Cleiton e Romário, Chuva de Benzãos. Bom, tô indo embora, deixando Silence com Medusa, depois da edição de notícias direto da redação da TV Serra Dourada para você. Daniel Rodrigues vem aí depois do intervalo. Eu sou o Elter Naasson, volto amanhã, meio-dia. Tchau.

0: que um trabalhador de 37 anos foi morto durante um latrocínio em Senador Canedo no último domingo. Charles Silva Braga tinha acabado de receber o salário. Segundo a polícia, foi perseguido e esfaqueado por um homem que teria visto o dinheiro. O suspeito morreu depois de um confronto com a polícia militar em Aparecida de Goiânia. Charlie veio do Pará para trabalhar em Goiás e enviava dinheiro para ajudar a família. Como não tem parentes no estado, amigos fazem uma campanha para conseguir o dinheiro do translado do corpo para o Pará. Você vai conhecer essa história e saber como ajudar hoje no Jornal Serra Dourada, às 10 para 7 da noite. 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Não perde não, viu, gente? Até lá.
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Agora são 4:08, 4:08 nessa tarde linda, maravilhosa, tarde abençoada de terça-feira, aquela terça-feira com cara de segunda-feira. Não, fala a verdade, hein? Você achou que hoje era segunda-feira, né? Ontem feriadão, então a semana começa hoje, o primeiro dia útil da semana, começa hoje dia 8, então excelente semana para você, aonde quer que você esteja nos ouvindo, muito obrigado pelo carinho, em casa, na rua, no seu trabalho, nos acompanhando através do nosso aplicativo, no site, na Parabólica, você que nos ouve pela primeira vez, seja bem-vindo, você que nos ouve todos os dias, agradeço pelo carinho, motorista, muito obrigado pela sua carona, hein? Tá aí no caminhão, na carreta, no ônibus, na van, no veículo de trabalho, de passeio, tá cruzando o estadão de Goiás e ouvindo a Serra Dourada, valeu aí pelo carinho, pela sua sintonia, você que tá nos acompanhando através do nosso aplicativo, valeu demais, você na Parabólica, a galera que nos ouve aí no tradicional radinho, no bom e velho radinho, aí no celular, você, meu amigo que tá no comércio, hein, valeu demais, tá com o som ambiente na Serra Dourada, muito obrigado aí pela sua sintonia, abração para todos os comerciantes, lojistas, amigo vendedor, colaborador, você que tá aí comprando, né, aquele produto, você é amigo cliente, valeu pelo carinho e abração para toda a turma que tá aí ralando, trabalhando, você que tá no seu descanso, tá indo trabalhar, bom trabalho, você que tá retornando aí da lida, né, então descanso maravilhoso para você e vamos juntos até às 7:00 PM, até às 6:00 PM com o nosso Tocando Sucesso, 6:00 PM tem o nosso trio sertanejo, às 6:15 as mais, segunda edição, fica à vontade para você participar, a casa é sua, manda sua mensagem 629-8480-8453 e participe aqui do nosso Tocando Sucesso. E 6:00 tem o trio sertanejo. Antes, né, deixa eu falar, cai uma chuvinha aqui em Goiânia, hein? Cai uma chuvinha boa aqui em Goiânia para refrescar, amenizar o calorão, baixar a poeira, para colocar a graminha mais verde, para as flores, né, desabrocharem. Então, aquela chuvinha maravilhosa caiu aqui na capital. E foi bom demais, hein? Foi show de bola, aquela chuvinha caindo e a gente, né, valorizando. Quando a gente fica sem a chuva, a gente fala assim, rapaz, como é bom uma chuvinha, né? Aí a gente vê o quanto importante é a chuva quando a gente fica sem ela. Então, só agradecer a Deus pela chuvinha que caiu aqui em Goiânia. Eu tenho certeza que na sua cidade também caiu aquela chuva maravilhosa, hein? Se não caiu, tá prestes a cair. Então, vamos juntos por aqui até às 7:06, trio sertanejo. E hoje você vai ter que descobrir quem vai cantar. Como sempre, né? Você tem que matar a charadinha e descobrir a dupla ou cantor, a cantora que vai se apresentar no trio sertanejo. Esse quadro que é sucesso aqui na Serra Dourada, a galera gosta, né, de descobrir quem são, quem canta, que dupla que é, que cantor que é. Então vamos lá com a primeira dica aqui, né? Primeira dica do nosso trio sertanejo é essa aqui, ó. O primeiro grande sucesso foi lançado em 1981 e fala de um grande rio. Então quem vai cantar hoje tem a ver com essa história aqui, né? A primeira dica aqui, ó. O primeiro grande sucesso foi lançado em 1981 e fala de um grande rio. E aí, tô falando de quem, hein? Quem vai cantar? A primeira dica é essa aqui, ó. O primeiro grande sucesso foi lançado em 1981 e fala de um grande rio. Essa dica te fez lembrar alguém? Algum cantor? Alguma dupla? Alguma cantora?

Débora, essa é a primeira dica, hein? Pode chutar aí, né? Dê o seu chute, fala, Nelly, eu acho que é essa pessoa, essa dupla, eu acho que é esse cantor, que é essa cantora, então manda sua resposta, hein? Repetindo a primeira dica aqui, ó. O primeiro grande sucesso foi lançado em 1981 e fala de um grande rio. O primeiro grande sucesso foi lançado em 1981 e fala de um grande rio. E aí, tô falando de quem? De quem que eu tô falando? Manda sua resposta, hein? Diz pra mim aí, ó, quem vai cantar no nosso trio sertanejo? E agora quem canta? Agora são 4 horas e 12 minutos. Agora tem Rio Negro Solimões e Emília Eduardo, Castelo de Sonhos.

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Aí o som do Zenete Cristiano, Barzinho Aleatório, antes Rio Negro e Solimões e a participação do Emílio Eduardo, Castelo de Sonhos. Agora são 4 horas e 18 minutos, essa tarde linda, agradabilíssima de terça-feira, aquela terça-feira com cara de segundona. E você curtindo aqui a nossa programação. Muito obrigado pelo carinho, onde quer que você esteja acompanhando a Serra Dourada, sinta-se abraçado. E você já descobriu quem vai cantar nosso trio sertanejo? A primeira dica foi essa aqui, ó. O primeiro grande sucesso foi lançado em 1981 e fala de um grande rio. O primeiro sucesso foi lançado em 1981 e fala de um grande rio. A primeira dica, hein? Essa foi a primeira dica. Agora a segunda dica para você descobrir quem vai cantar no trio sertanejo. A segunda dica é essa aqui, ó. O coração livre e ao mesmo tempo preso a um único amor marcou a carreira da dupla. Um grande sucesso, hein? O coração livre e ao mesmo tempo preso a um único amor. Um sucesso que marcou a carreira dessa dupla. Então é uma dupla, hein? Já é uma dupla, né? Então, a segunda dica já entrega aí que é uma dupla. Não é um cantor, não é uma cantora, então é uma dupla. Coração livre e ao mesmo tempo preso a um único amor marcou a carreira dessa dupla. Um grande sucesso. E aí? Tô falando de quem, hein? De quem que eu tô falando? Manda aí a sua resposta, dê o seu chute e descubra quem vai cantar o nosso trio sertanejo, hein? Chuta aí, né? Fala, né? Eu não sei quem é, não. Chuta aí. Dá uma bicuda aí. Fala, vou chutar aqui. Quem sabe eu não marco um gol, né? O importante é arriscar. Quem não arrisca, não petisca. Então, quero ver se você descobre quem vai cantar no trio de hoje, hein? Manda aí a sua resposta. Diz pra mim quem vai cantar bonito no trio sertanejo. Nosso trio que é sucesso, hein? A galera gosta de participar, gosta de se interagir, responder aqui as nossas charadinhas. E quem participa aqui é a nossa amiga Laudilene. A Laudilene que tá ligada, tá ouvindo, curtindo a Serra Dourada. Ela deixou aqui a resposta, hein? Ela deixou uma resposta, 4h11, 4h12 outra resposta e outra resposta agora. Será que a Laudilene acertou ou será que ela errou? Então um abraço, minha amiga Laudilene. Abração para o Marcelinho, Leandro José, Enzinho do Vascão e o Marcelão Vascaíno. O Marcelão deixou aqui também a resposta dele, hein? Falou, Nelly, deixou três, né? Ó, eu não sei qual que é. Qual é a correta, mas o Marcelão respondeu aqui, né? Então, abraço, meu amigo Marcelão Vascaíno. Gente boa, gente fina. O Carlos está acompanhando a gente também. Grande Carlos. Ele está na cidade Guardamor, Minas Gerais. Carlos que é ouvinte, né? Sempre ligado, ouvinte longa data aqui da Serra Dourada, tá em Guardamor, Minas Gerais, acompanhando a gente. Valeu, Carlos, abração para você, meu amigo, excelente terça-feira, agradeço muito aí pelo seu carinho, pela sua sintonia. Tem mais aqui, né, o grande Boca Fotógrafo tá participando aqui também. Valeu, Boca, abração para você, meu amigo.

0: né? Sempre ligado aqui na Serra Dourada, sempre curtindo a programação. Zé Carlos Bittencourt, brumadense, tá em Brumado, na Bahia, acompanhando aqui o nosso Tocando Sucesso, e deixou o áudio aqui, né? Grande Zé Carlos Bittencourt.
1: Oi, Nélio Rodrigues.
0: Opa. Boa tarde. Boa tarde, meu amigo.
1: Estamos lá de dentro, Brumado, Bahia. Gostaria de ouvir uma música aí, a sua escolha, e oferecer a você e para todos os ouvintes da Serra Dourada, em especial para o grupo dos amigos da Serra Dourada, e oferecer uma música também para Marcinha Pinheiro, Elizabeth Montevideo, Boca Fotógrafo, Marcelo Vascaíno e todos os ouvintes da Serra Dourada. Valeu, né? Estou por cá ouvindo a
0: Serra Zé Dourada Carlos.
1: Das 5 às 7 da noite. Boa tarde.
0: Só alegria. Grande Zé Carlos Bittencourt, hein? Companheirão, gente boa, gente fina, está embrumado na Bahia acompanhando a gente. Abração para ele, que mandou um abração para todos, né, os amigos aí do grupo Amigos da Serra Dourada. Valeu, Zé Carlos Bittencourt, agradeço pela companhia. Júlio César Corrêa tá por aqui também, né? Grande Júlio, tá ligado. Falou Nélio Rodrigues, estou aqui no QAP da Serra Dourada nessa terça-feira maravilhosa. E o Júlio, hein? Será que ele chutou alguma coisa aqui? Ainda não, né? Falou, ó, estou aqui ocupado, mas agorinha eu vou responder. Então tá certo, meu amigo Júlio. E abração para toda a turma que está acompanhando a gente, hein? Descansando, trabalhando, nos ouvindo através do aplicativo, no site, na Parabólica. Agradeço a todos aí pela sintonia. Nossa amiga Mari. A Mari está aqui também, né? Mandando aqui um boa tarde para todo mundo. Nossa amiga Mari, da Vila Andrade, em Cristalina. Grande abraço para você, Mari. Agradeço pela companhia. E abração para os amigos aí da Vila Andrade, sempre nos acompanhando, curtindo aqui o nosso Tocando Sucesso. Tem aqui o Thiago, hein? Grande Thiago, hein? Deixou aqui um áudio, vou ouvir já já. Valeu, Thiago, agradeço aí pela companhia, curtindo aqui a nossa programação. Muito obrigado aí pelo carinho. E a segunda dica foi essa, hein? O coração livre e ao mesmo tempo preso ao único amor marcou a carreira dessa dupla. E aí, tô falando de quem? Quero que você descubra, hein? Que dupla é essa? Quem vai cantar no Trio Sertanejo? Manda a sua resposta. Diz pra mim aí, ó. Dê o seu chute também. Fala, Nélio, eu vou chutar, não sei quem é. Vou dar um bico aqui, quem sabe não marca um gol. Então fica à vontade aí pra você se interagir conosco. E agora tem Vitor e Léo. Vida boa! Agora 4h24.

Se a moda é caprichada, toca aqui na Serra Dourada. Moda boa aí com Christian Ralph e Esse Amor Que Me Mata, do ano de 1995, hein? Ei, saudade. Teve ainda o som do Marcos e Belucci, Pena Que Você Já Namora e Vida Boa. Vitor e Léo aqui no nosso Tocando Sucesso, nessa tarde agradabilíssima de terça-feira. E aonde quer que você esteja ouvindo, muito obrigado pelo carinho, hein? Valeu por você estar curtindo aqui a rádio, que é bom ouvir, curtindo aqui o nosso Tocando Sucesso. Fica aí, intervalo é rapidinho e eu volto já trazendo muito mais aqui na Serra Dourada. Agora 4

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Agora são 4 horas e 39 minutos nessa tarde linda, agradável, tarde de terça-feira. Toda hora que eu vou falar terça-feira, eu fico achando que é segunda-feira, rapaz, né? Eu tenho que pensar antes, eu penso antes para depois falar. Eu tô achando que é segunda-feira, mas é terça-feira. E olha que eu trabalhei ontem, hein? Trabalhei aqui no feriadão e tô achando que é segunda-feira, rapaz. Que é isso, hein? Você também, né? Pode falar, você que tá aí do outro lado aí me ouvindo. Você achou que era segunda-feira, onde você ficou de boa, né? Tranquilo. Alguns, né? Alguns ficaram de boa, outros trabalharam, carregaram pedra. Mas a gente acha que hoje é segunda-feira, né? Mas, assim, colocando em pratos limpos, a segunda-feira é hoje, né? O primeiro dia útil é hoje, a semana mais curtinha. Hoje é terça-feira, amanhã já é quarta e meio da semana. Então a semana, ela perdeu um dia aí, né? Um dia foi aquele feriadão que a galera curtiu. Então a semana com 4 dias aí, 4 dias úteis pra galera se aproximar mais da sexta-feira, né? A turma que gosta da sexta-feira, então um dia aí a menos, né? E você já descobriu quem vai cantar nosso trio sertanejo? Ainda não? Então, vamos lá com as dicas aqui, ó. Eu quero que você descubra, hein? Você que tá do outro lado aí me ouvindo, de repente tá aí acompanhando o nosso Tocando Sucesso, que dupla é essa aqui, ó. O primeiro grande sucesso dessa dupla foi lançado em 1981 e fala de um grande rio. Então, o primeiro grande sucesso foi lançado em 81 e fala de um grande rio. A segunda dica é essa aqui, ó. O coração livre e ao mesmo tempo preso a um único amor marcou a carreira da dupla. O coração livre e ao mesmo tempo preso a um único amor marcou a carreira da dupla. E aí? Que dupla é essa, hein? Daqui a pouquinho a terceira dica, hein? Já a terceira dica para você matar essa charadinha. Mas pode chutar aí, ó. Mas se você tá desconfiando de alguma dupla, dê aí seu chute, fala, Nélia, eu vou chutar, vou dar uma bicuda aqui, né, eu sou uma pessoa que

0: Eu gosto de chutar, porque tem aquele jogador que gosta de entrar dentro da área ali, driblando todo mundo e fazer um gol bonito. Agora tem aquele jogador que quando a zaga abre, ele chuta de fora da área e fala assim, eu vou chutar, vou tentar. Aí de vez em quando a bola vai lá na gaveta, né? Então, quem sabe você não é esse jogador aí. Então fica à vontade e dê aí o seu chute. A nossa amiga Laudilene, a Laudilene deixou aqui a resposta, hein? Abração pra ela, tá nos ouvindo, curtindo aqui a nossa programação. Abração aí pra turma toda aí na casa do Marcelão. E ele tá aqui, né? Ele tá na área, ó.
1: Amigo Ney Rodrigues,
0: tô opa, participando. Deixa eu tirar aqui o rapidinho aqui, né? O negócio veio aqui com o rapidinho, então vamos lá, sem rapidinho, é o Enzinho.
1: Amigo Ney Rodrigues, tô participando mais uma vez pela melhor rádio do Brasil.
0: Brasil, Brauninho.
1: Mano, eu peço minha mãe, meu pai que está no serviço, meus irmãos. E chama que é pressão. Aqui é o Enzo Vascão do Santão, filho do Marcelão e amigo do Evandro Gomes. Chama, chama.
0: Chama, chama, é o Enzinho do Vascão. Grande abraço pro Enzinho. Torcedor do Vasco, o Enzinho agora adotou o Santos também, falou, torcedor do Vasco, Santos e amigo do Evandro Gomes, hein? Tá bem o Enzinho aí, hein? Então um abração pro Enzinho do Vascão. E a nossa amiga Elzimar Martins tá participando aqui também. Aí o Elzimar deixou o nome de uma dupla aqui, será que tem a ver, Elzimar? Será que nossa amiga Elzimar Martins, ela acertou ou errou? Mas tá registrado aqui, né? Pois aí o Elzimar, se ela achar que não é essa dupla, ela pode trocar. Então um abraço pra você, minha amiga Elzimar. Tem a Sandra. A Sandra tá curtindo a programação, tá em Itajá. Grande abraço para você, Sandra. Agradeço pela companhia e pelo carinho. Abração especial pro nosso amigo o Lucas. Lucas Ferreira tá participando aqui, tá em Corumbá de Goiás, hein? Grande abraço para você, Lucas, acompanhando aqui o nosso Tocando Sucesso. Agradeço pela companhia. Marcelina Palmeira, nossa amiga Marcelina, ela tá em Cocalzinho de Goiás, hein? Alô, Marcelina, aquele abraço. Nosso amigo, o Nego da Paz, também nos acompanhando, grande Nego da Paz, tá no Bar da Paz, em Cocalzinho, abraço pra ele e os amigos aí tomando aquela cervejinha, aquela geladinha e batendo a sinuquinha e ouvindo a gente. Aí tá tudo beleza, né? Só alegria. Então abração Nego da Paz e a turma aí do Bar da Paz, o nosso amigo Selminho no pé do morro, meio metro, o Mosquito... É, Betinha, essa galera toda aí do Bar da Paz, hein? A turma que frequenta aí. Valeu, meu amigo Nego da Paz, aquele abraço. E a alusão também aqui especial para nossa amiga Vânia Alves, que está em Corumbá de Goiás, hein? Grande abraço, Vânia. Agradeço pela companhia, nos ouvindo todos os dias. Ela e as netinhas, né? Aruna Gabriela e Amanda Gabriela. Valeu, minha amiga Vânia Alves. E o Grande Boca tá aqui, ó.
2: Essa música aí combina comigo, viu, Nélio?
0: É, vida é boa, viu? Ei, vida boa. Ó. Ei, moda boa, hein?
2: Que vida boa, né, Rodrigo?
0: É, rapaz, boca só alegria.
2: Poder a Seara. Cadê Marcinha Pinheiro? Tô mais você, Marcinha Pinheiro. Sobre a resposta, a pergunta do dia aí, ó. Um grande abraço pra toda a galera sintonizadas na melhor rádio do Brasil, né, Rodrigo? Tô aqui na minha casa, na minha chácara, é o amor. Só na vida boa, bebendo água mineral, tô dorinho aqui, ó. E pra hidratar, o calorzão aqui tá demais. Ontem começou a chover aqui. Pingar aqui ontem aqui de noite, mas aí a chuva fugiu de nós aqui de Aceara. Aonde eu quero chegar a dizer pra você, Nélio Rodrigues, que hoje é o aniversário do nosso amigo Leandro,
0: rapaz, filho do Zé de Vita
2: Sogueiro, e eu já tive a honra de ir lá levar um presentinho pra ele lá. Leandro ficou muito feliz. Manda alô pra ele, Nélio Rodrigues.
0: Valeu, Grande Boca Fotógrafo, e abração pro Leandro, né? O filho aí do Zé de Vita, que hoje completa mais uma linda primavera. Parabéns, Leandro, felicidades pra você, que Deus possa abençoá-lo cada dia mais e mais. Com muita saúde, paz e alegria. Parabéns então pro Leandro, filhão aí do Zé de Vito e da tia Si, né? Que hoje completa aí mais uma linda primavera. Grande abraço, Leandro. E daqui a pouquinho tem mais alôs, hein? E diga aí quem vai cantar no Trio Sertanejo, hein? Quem vai cantar? O primeiro grande sucesso da dupla foi lançado em 1981 e fala de um grande rio. O coração livre e ao mesmo tempo preso a um único amor marcou a carreira da dupla. Um grande sucesso dessa dupla. E a terceira dica é essa aqui, ó. O nome da dupla tem poucas letras e foi escolhido para criar uma melhor conexão com o público e pela fácil memorização. A terceira dica, hein? O nome da dupla tem poucas letras e foi escolhido para criar uma melhor conexão com o público e também pela fácil memorização. E aí, que dupla é essa, hein? Dê o seu chute, hein? Fala pra mim, quem vai cantar? E agora tem a Mari Fernandes.

0: receba aí o nosso abraço especial. Você em casa, na rua, no seu trabalho, nos acompanhando através do nosso aplicativo, no site, na Parabólica. Você que nos ouve pela primeira vez, seja bem-vindo. Você que nos acompanha todos os dias, obrigado pelo carinho de sempre. Motorista, muito obrigado pela sua carona. Você que está no comércio, muito obrigado pelo seu ambiente. Agradeço a todos que estão curtindo aqui essa programação maravilhosa da Rádio Que É Bom Ouvir. E você já descobriu quem vai cantar no nosso trio sertanejo? A dupla de hoje tem a ver com essas dicas aqui, ó. O primeiro grande sucesso da dupla foi lançado em 1981 e fala de um grande rio. O coração livre e ao mesmo tempo preso a um único amor marcou a carreira da dupla. Um grande sucesso, hein? Um grande sucesso. O nome da dupla tem poucas letras e foi escolhido para criar uma melhor conexão com o público e também pela fácil memorização. Tô falando de quem, hein? De quem que eu tô falando? Manda sua mensagem, diz pra mim, Nélio Rodrigues, hoje no Trio Sertanejo. Quem vai cantar são eles, hein? Eu conheço essa dupla, eu gosto das músicas, então manda sua mensagem, participe aqui do nosso Tocando Sucesso e diga aí quem vai cantar. E quem está nos ouvindo, curtindo aqui a nossa programação, é a nossa amiga Alessandra Rosa. Alô, Alessandra. Ela deixou aqui a resposta. Falou, Nélio Rodrigues, não tenho certeza, mas eu acho que é essa dupla aí. Colocou o nome aqui, né? Então, um abraço para você, Alessandra. Seja bem-vinda, minha amiga.
1: Boa tarde, Nélio.
0: Boa Jorge, tarde.
1: Alessandra, Edinaldo, Opa. Júlio, Lucas e Gabriel, aqui na Fazenda Cedro.
0: Seja bem-vinda.
1: Eu gostaria de ouvir qualquer música do Amaro Batista.
0: Qualquer Escolha uma?
1: Aí, beleza. Para nós. Bom trabalho. Com Deus.
0: Valeu, Alessandra. Abraço pra você, o esposo Edinaldo e os filhos a Julie e o Lucas Gabriel, acompanhando aqui a nossa programação nessa linda tarde de terça-feira. Terça-feira com cara de segundona. Professor Leone tá aqui também, né? Grande professor Leone.
2: Alô, Nélio Rodrigues.
0: Opa, boa tarde. Boa tarde.
2: Abraço a você e a todos os amigos ouvintes, né? Especialmente aí ao amigo Roquim.
0: Grande Roquim.
2: José Lio de Melo.
0: Leo
2: Nego
0: Bascaíno.
2: Da Paz. Vera Grande Rodrigues. Nego da Paz. Maria das Dores, o Gaspar da Patrola, o Carlitão de Moura, todo mundo na escuta, um forte abraço a todos.
0: Todo mundo que é AP da Serra Dourada, só gente boa, né? Professor Leone aí realmente citou aí o nome da galera e só gente boa, né? Então abraço aí, professor Leone, abração pra essa turma maravilhosa aí, citadas pelo professor Leone aqui no nosso Tocando Sucesso. Muito obrigado aí pelo carinho, professor Leone, gente boa toda vida. E alusão aqui para nossa amiga Antônia Campos. Antônia tá aqui, ó. Falou, Nélio Rodrigues, estou aqui ouvindo, curtindo a Serra Dourada nessa linda tarde. E a dupla de hoje é essa aí. Ela colocou o nome de uma dupla aqui, ó. Desejando aqui uma excelente tarde para todo mundo, para mim, Nélio Rodrigues, para todos os ouvintes. Ela falou que a dupla é essa. Será que é? Será que é, Antônia? E ela manda aqui um abração pro Marcelão Vascaíno e toda a sua família. Valeu, minha amiga Antônia Campos. Aquele abraço. E daqui a pouquinho tem mais participações, hein? Tem aqui a nossa amiga Marcelina Palmeira, deixou um áudio pra gente. Marcelão Vascaíno também deixou. Nego da Paz, também participando aqui do nosso Tocando Sucesso. Já, já, tem aqui mais áudios, mais participações. E diz pra mim quem vai cantar, hein? Ai, deixa eu mandar aqui um abraço pro meu amigo Rubens Lopes, hein? Grande Rubens. E a netinha Yasmin. Alô, Yasmin. Olha pra mim. Então, abração pra Yasmin. Tá nos ouvindo em Iaciara, né? E o vovô Rubens Lopes. Muito obrigado pelo carinho. Bel Lavadeira também tá ligado, hein? Alô, Bel Lavadeira, aquele abraço, minha amiga. Nosso amigo Robson Lopes, da Barbearia Lopes, também ligadão. Dalila Guedes e os amigos aí da Top Car, também nos acompanhando. Valeu, Dalila. Só gente boa, nossos amigos aí de Iaciara. E agora tem René Ronaldo, Fonte de Desejo. Agora 4, faltando para as 5.

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Agora faltando 8 para as 5, som aí do Renato e Rafael, Quando Eu Amo, Eu Amo. Antes, Mari Fernandes, Telefone Sem Fio, e você curtindo aqui a nossa programação, nessa tarde maravilhosa, tarde abençoada de terça-feira. Muito obrigado a todo mundo pelo carinho, onde quer que você esteja acompanhando, curtindo a Serra Dourada.

0: Apaixonada por Goiás, o sonho do Miguel Carlos, Amor Bandido, antes René Ronaldo, Fonte Desejo e o nosso Tocando Sucesso, vamos juntos até às 7, chegando por aqui o Serra Dourada Esporte e eu volto já já com muito mais.
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2: Saiu a tabela do Goianão da terceira divisão. A Federação Goiana de Futebol oficializou hoje a data de início da competição. 7 equipes disputam 2 vagas para a divisão de acesso do ano que vem. O Campeonato Goiano da terceira divisão começa no dia 11 de outubro com Royal e Itumbiara no estádio Jonas Duarte. O Royal é uma novidade. Equipe da cidade de Luziânia, mas que vai mandar seus jogos na terceira divisão na cidade de Anápolis. Também no dia 11, no Durval Ferreira Franco, em Ipameri, tem Novo Horizonte e Rio Verdense. Já na segunda-feira, dia 12, feriado, o Atlético Itumbiara joga contra o Real Clube de Itumbiara no estádio JK. Nessa primeira rodada, o América de Morrinhos vai folgar. Lembrando que são 7 equipes em busca de 2 vagas na divisão de acesso da próxima temporada. É o Campeonato Goiano da terceira divisão. 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

0: Agora são 5 horas e 9 minutos, 5 e 9, nessa tarde maravilhosa de terça-feira, dia 8 de setembro de 2026. E até às 7 estou por aqui, até às 6 o nosso Tocando Sucesso, 6 horas tem o nosso Trio Sertanejo, e às 6h15 as mais, segunda edição. E aonde quer que você esteja ouvindo, muito obrigado pelo carinho, descansando, trabalhando, nos ouvindo através do aplicativo, no site, na Parabólica, nos ouvindo pela primeira vez, seja bem-vindo. Você que nos acompanha todos os dias, agradeço pelo carinho, valeu pela sintonia de sempre. Você motorista, muito obrigado pela sua carona, hein? Você que está no comércio, valeu pelo som ambiente. E você já descobriu quem vai cantar no nosso trio sertanejo? A dupla de hoje tem a ver com essas dicas aqui, são 3 dicas que se refere a uma dupla. E que dupla é essa, hein? O primeiro grande sucesso da dupla foi lançado em 1981 e fala de um grande rio. A canção, melhor dizendo, né? O coração livre e ao mesmo tempo preso ao único amor marcou a carreira da dupla. Um grande sucesso. O coração livre e ao mesmo tempo preso ao único amor marcou a carreira da dupla. Um grande sucesso. E o nome da dupla tem poucas letras e foi escolhido para criar uma conexão, uma melhor conexão com o público e também pela fácil memorização. E aí, que dupla é essa? Diz pra mim, hein? Quem vai cantar no nosso trio sertanejo? Fica à vontade para você dar o seu chute, hein? Dê aí o seu chute e tente descobrir quem vai cantar bonito no nosso trio de hoje. E a nossa amiga Marcelina Palmeira tá aqui. Alô, Marcelina!
1: Boa tarde, Nelly Rodrigues.
0: Boa tarde.
1: Obrigadão pelo alô.
0: Opa.
1: Tô aqui na escuta.
0: Valeu,
1: como sempre,
0: Marcelina.
1: Pegado nas coisas de casa.
0: Agradeço pelo carinho de sempre, hein?
1: Um abração, Nelly. Boa semana para você.
0: Para você também, minha amiga Marcelina. Agradeço pela companhia. Marcelina Palmeira tá em Cocalzinho de Goiás acompanhando a gente, hein? Muito obrigado pelo carinho, nossa amiga Marcelina. Gente boa toda a vida. E ele tá aqui, né? Vamos agora falar com o Marcelão. Saímos aí da Marcelina, agora vamos pro Marcelão. Alô, Marcelão Vascaíno.
2: É isso aí, meu amigo Nélio Rodrigues. Hoje tá aparecendo segunda-feira,
0: né, Nélio? Rapaz, cara de segundona, hein?
2: E ontem foi domingo.
0: É verdade.
2: É isso aí, meu amigo Nélio Rodrigues. É, a dupla é essa aí que eu coloquei a 4h19, hein?
0: Será,
2: hoje,
0: Marcelão?
2: Hoje eu atrasei. Essa última aí que eu coloquei, 4h19.
0: Tá 4h20
2: aqui. É isso aqui, aí. Marcelo. Um abraço aí pra minha esposa Laudilene, os filhos Anes, Henrique, Marcelo Neto, Leandro José, Marcando Vascão, bacana. E é isso aí, Nelão. É, Marcinha Pinheiro, Antônia Campos, Bel Lavadeira.

0: Aparecido, né, na Lauri Paranã, William, todos os ouvintes, é difícil falar o nome de todo mundo. E chama que é pressão, chama que é pressão. Hoje tem Vascão, hoje nós vamos ganhar. Vamos ganhar fora de casa, esse time tá invicto, hein? Santa Fé tá invicto 10 jogos. Hoje nós vamos tirar essa invencibilidade dele.
1: É isso aí, Marcelão, né? O Vascão pela Sul-Americana, enfrentando aí o Santa Fé, né? O Santa Fé que tá invicto, mas o Marcelão falou, ó, vamos espantar a crise despachando o Santa Fé, né? Então, o Marcelão tá confiante. O Marcelão falou, ó, vamos tirar o Santa Fé, né? Despachar o Santa Fé, depois vamos pensar no Brasileirão, no jogo complicado, né? Que o Vasco tem aí pelo Brasileiro, mas o Marcelão falou que, primeiramente, a missão é mandar o Santa Fé pra casa, né? Hoje ganhar e depois despachar o Santa Fé pela Sul-Americana. Então vamos ver, né, Marcelão? Grande abraço, meu amigo. E quem tá ligado também é ele, né? Nego da Paz. Gente boa toda vida. Alô, Nego da Paz.
2: Valeu, Nélio Rodrigues. Aqui, como é que você adivinhou? Tá todo mundo aqui.
1: É, rapaz, a turma tá aí.
2: Tô em Jacá.
1: Aquele abraço.
2: É, o Mangabeira.
1: Mangabeira, Miltão, rapaz.
2: Cabelinho. Tranqueira aí. Tá aí,
1: só
2: tá
1: gente boa, hein?
2: Sinuquinha aqui. Até que cervejinha estão bebendo, não. Mas estão doidos pra tomar uma cervejinha.
1: Eita. Porque o calorzinho
2: tá só o ouro. Um abração, Nery Rodrigues.
1: Valeu, Nego da Paz.
2: Tranquilo, obrigado por lembrar da gente aqui. Tranquilo. É, o Selminho deve estar lá na Serra do Morro, lá no pé do morro lá.
1: Grande Selminho.
2: Acho que tá até chovendo por lá, que tá bonito o tempo.
1: É.
2: Então, valeu, um abração.
1: Valeu, meu amigo Nego da Paz. Abração pro Nego da Paz, a turma aí no Bar da Paz. Selminho lá no pé do morro, todo mundo acompanhando a gente nessa tarde maravilhosa. Valeu, grande Nego da Paz. E abração aqui. Pra, deixa eu ver, tem aqui nosso amigo, né? Tem aqui o Leonardo César, tá participando também, tá em Corumbá de Goiás. Grande abraço pra você, Leonardo. Boa tarde especial pro nosso amigo, o Cleomar Moreira, no Moreiras Bar. Alô, Cleomar Moreira, aquele abraço, hein? Todo dia nos ouvindo. Nosso amigo Gaspar a Patrola, tá em Cocalzinho de Goiás acompanhando a gente. Companheirão, gente finíssima, né? O Gaspar a Patrola. O nosso amigão Luiz Abreu, também ligado. Renildes, Kira, Lorenzo, Daphne e Edmar também nos acompanham todos os dias, estão em Cocalzinho. Nossa amiga Vera Rodrigues também ligada. Alô, Vera Rodrigues, aquele abraço, hein? Todo dia curtindo aqui a nossa programação. E alusão pro Gesley, Gesley Flamenguista, também no 12, hein, nos ouvindo, hein? Grande abraço para você, meu amigo Gesley, companheirão. Alusão pro nosso amigão Caio, tá em Conceição da Barra, no Espírito Santo, nos ouvindo. Valeu, Caio, a Pedrina. Tá em Aciara, também ligada. Alô, Pedrina, valeu pelo carinho, pela sua sintonia, acompanhando aqui a nossa programação. Quem também nos ouve todo dia é a nossa amiga Marcinha Pinheiro, hein? Alô, Marcinha, gente boa toda vida, tá em Cristalina. Nossa amiga Elizabeth tá em Montevidil, participando aqui também. Valeu, Elizabeth, agradeço pelo carinho de sempre, companheirona aqui da Serra Dourada. Todo mundo curtindo. E alusão pro nosso amigo Raimundo Flamenguista, e a esposa Nilza, também nos acompanhando, Júlio César, a nossa amiga Sinésia Nogueira, essa turma boa, né? Só gente boa curtindo aqui a nossa programação. Valeu pelo carinho e fica à vontade para você participar aqui da nossa programação, hein? Mande seu recado, mande seu alô e se interaja conosco aqui nessa tarde agradabilíssima. E agora tem um som aqui do Zezé e Luciano. Essa aqui é boa demais, hein? Matando saudades, hein? 1994, como anjo. Agora são 5h16.

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O som aí do Xande de Avião e Henrique Juliano, antes Zezé de Camargo e Luciano, Matando Saudades como Anjo. E você curtindo aqui o nosso Tocando Sucesso nessa tarde maravilhosa, onde quer que você esteja ouvindo. Valeu pelo carinho, pela sintonia. E a nossa amiga Lucileide Amorim tá por aqui. Ela falou: Nelly Rodrigues, estou aqui ligada na Serra Dourada. E tá mandando abração pro nosso amigo Zé Carlos Bittencourt, Zé Carlos Brumadense, que tá em Brumado, na Bahia, todo dia nos acompanhando. Ele falou que liga às 5 horas da manhã. Falou: Nelly Rodrigues, eu ligo na Serra Dourada às 5 horas da manhã e só paro às 7 horas da noite. Então, nosso amigo Zé Carlos Bittencourt, companheirão, ouvinte fiel aqui da nossa programação, recebendo um abraço aí da conterrânea, a nossa amiga Lucileide Amorim. E a Lucileide manda abração para toda a nação rubro-negra. E ela deixou aqui um recado. Ela falou: Nélio Rodrigues, fala aí esse recado aí para mim, ó. Eu falei: então vou falar. Será que eu falo? Não vou falar então. Lucileide, ela deixou aqui, falou: Nélio, é o seguinte, segue o líder, segue o líder. É o Mengão, né? O Mengão malvadão. Segue o líder. Um pontinho na frente do Palmeiras, hein? Tava ali, né? Disputando palmo a palmo e passou aí, né? Um pontinho, né? Um pontinho no Brasileirão é muita coisa, né? Às vezes o pessoal pensa: não, mas é só um ponto. Mas um ponto, meu amigo, né? Numa competição complicada que é o brasileiro, faz muita diferença, né? Mas tudo pode mudar. No balanço das horas, tudo pode mudar. Um abração para você, minha amiga Lucileide Amorim, e abração pro nosso amigo Maurício, tá em Salitre, no Ceará, acompanhando a gente. Nosso amigo Jovaldo Vieira tá em Seabra, na Bahia, ligadão. Valeu, Jovaldo Vieira, aquele abraço. Nosso amigo Caio, o Caio tá em Conceição da Barra. Nosso amigo Olavo Marques, na Fazenda Moarama, no Mato Grosso, também ligadão. Valeu, meu amigo Olavo Marques. Nosso amigo Dinho tá em Penápolis, interior de São Paulo, nos acompanhando também. Grande Dinho, aquele abraço, meu amigo, gente boa toda a vida, sempre curtindo aqui o nosso Tocando Sucesso. E o Cleomar Marques também está acompanhando, curtindo aqui a programação, hein? Grande Cleomar Marques, está em Aciara. Cici Pintor também ligadão, hein? Alô, Cici Pintor, muito obrigado pelo carinho. Nossos amigos em posse, Diva Oliveira, valeu pelo carinho aí, minha amiga. A Ana Sônia também acompanha a gente todos os dias. A nossa amiga, a Vânia, na Fazenda Brejinho. A maninha aí da nossa amiga Edinalva Flamenguista, que está em Aciara todo dia, curtindo aqui a nossa programação. Valeu pelo carinho de sempre. E você já descobriu quem vai cantar nosso trio sertanejo? A dupla de hoje tem a ver com essas dicas aqui. São três dicas que se referem a uma dupla. O primeiro grande sucesso da dupla foi lançado em 1981 e fala de um grande rio. A dupla lançou um sucesso em 81, no comecinho da década de 80, e fala de um grande rio. O coração livre e ao mesmo tempo preso ao um único amor, um sucesso que marcou a carreira da dupla. E a terceira dica é essa aqui, ó. O nome da dupla tem poucas letras e foi escolhido para criar uma melhor conexão com o público e também pela fácil memorização. E aí, tô falando de quem, hein? Que dupla é essa? Manda sua mensagem, participe conosco e diz aí quem vai cantar no nosso trio sertanejo. Agora tem Guilherme e Santiago. E a participação da Patrícia, Por Que Brigamos?

0: Aí o som do César Menotti, Fabiano. Tarde demais, agora são 5 horas e 32 minutos nessa tarde maravilhosa. Aonde quer que você esteja ouvindo, valeu pelo carinho, pela sua sintonia. Fica à vontade para você participar, manda sua mensagem por texto ou por áudio e participe aqui da nossa programação. Intervalo, rapidinho, e eu volto já já. 5h33.
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5 horas e 38 minutos. Tarde boa, tarde linda, tarde abençoada de terça-feira, aquela terça-feira que tá enganando a gente, hein? Eu tô aqui com o cérebro meio bugado, né? O cérebro tá meio ainda tentando assimilar quase toda hora que eu vou entrar aqui. Eu acho que é segunda-feira, mas não é segunda-feira, não, é terça-feira. Terça-feira, né? Então coloca na sua cabeça aí, ó. Hoje é terça-feira, tá? Todo mundo se enganando, né? Inclusive o locutor aqui toda hora tem que se policiar, porque senão eu falo segunda-feira, né? É a força do hábito e o feriadão aí que tá enganando a gente, né? E aí, já descobriu quem vai cantar nosso trio sertanejo? A dupla é essa aqui, ó. Vamos ver se você conhece essa dupla. Se você conhecer, manda o nome dela aqui, ó. Tem algumas pessoas aqui que estão colocando o nome de uma dupla. Mas não é essa dupla não, hein? É outra dupla. Pensa bem aí, ó. O primeiro grande sucesso dessa dupla foi lançado em 1981 e fala de um grande rio, de um rio que é um patrimônio nacional. Um rio que a nascente dele é em Minas Gerais, hein? A nascente desse rio é em Minas Gerais. E a dupla Cantou Bonito Uma Moda, que tem o nome desse rio. O coração livre e ao mesmo tempo preso a um único amor, um grande sucesso que marcou a carreira da dupla. Um sucesso que você canta até hoje, hein? Canta muito, hein? Essa moda você canta demais e fala do coração livre, mas ao mesmo tempo que esse coração é livre, ele está preso a um grande amor, né? Então, o coração, que ele tá livre, livre para vagar, mas ao mesmo tempo, ele tá preso a um amor. E aí, se você souber o nome dessa música, pode mandar aqui também, né? Talvez você descobre aí. E a outra dica é essa aqui, ó. O nome da dupla tem poucas letras e foi escolhido estrategicamente para criar uma melhor conexão com o público e também pela fácil memorização. Que dupla é essa? Diz pra mim, é. Fala, Nélia, eu sei, rapaz. Essa dupla aí, eu conheço. A nossa amiga Sinira. Sinira colocou o nome de uma dupla aqui. Será que é Sinira? Será que tem a ver essa história com essa dupla? A Sinira colocou o nome de uma dupla aqui, hein? Será que você tá certo, minha amiga Sinira? Abração pra você, pra Franciele e os amigos aí que estão nos ouvindo em Itajá. Valeu, minha amiga Sinira. Família Severo aí nos acompanhando. E quem também tá nos ouvindo é nosso amigo Hermano, né? Hermano também tá em Itajá, ligadão conosco. Valeu, meu amigo Hermano. Nossa amiga Mayra Ruth também nos ouve todo dia. Grande abraço, Mayra Ruth, acompanhando aqui a nossa programação. E abração aqui pro nosso amigão que todo dia tá ligado. É o nosso amigo que tá lá no norte de Minas. Quem é ele, hein? É, rapaz, é ele mesmo, é o Zé Bira. Grande Zé Bira, tá no Vale de Jequitinhonha. A Pedrina tá participando, colocou o nome de uma dupla aqui. A Flonelli Rodrigues manda um abração para mim, meu esposo. Estamos aqui acompanhando, tocando sucesso. E ela colocou o nome de uma dupla e depois mudou. Não entendi aqui a nossa amiga Pedrina, ela trocou aqui, né? Será que você tá certa, Pedrina? Será que você tá certa? Ou será que você tá errada? Será que essa troca, né, foi boa? Então, um abraço aí pra nossa amiga a Pedrina, que tá em Aciara todo dia nos acompanhando e curtindo aqui a nossa programação. Valeu demais pelo carinho. E quem também nos ouve é nosso amigo Osmarzinho, ele que tá em Cocalzinho de Goiás, hein? Grande Osmarzinho, gente boa toda vida. Nosso amigo Ivo Marques, grande Ivo, ex-atleta do Tigrão, né? Ex-jogador de futebol. Nosso amigo Ivo, companheirão aqui da Serra Dourada, também tá ligadão aqui no Tocando Sucesso. Muito obrigado a todo mundo aí pela sintonia. E daqui a pouquinho, quero que você responda pra mim, hein? Que dupla é essa?

E abraço pra nossa amiga Vani, a Vani que tá em Aciara. Todo dia ligada, hein? A Vani que participava sempre aqui do nosso Trio Sertanejo, né? A Vani, ela tá de férias, né? Falou, Nélio, eu tô de férias do Trio Sertanejo, mas breve estarei voltando com gás total. Então, abraço pra nossa amiga, a Vani. E vamos de música, hein? Vamos com o som aqui do Amado Batista, pra nossa amiga Alessandra Rosa. A Alessandra gosta muito dessa música aqui, ó. Casa Bonita, agora 17h42.

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Aí o som do Juan e Leandro e Danilo e Davi, fofoca do ano, antes Amado Batista, música nova, Casa Bonita. E você ligado aqui no nosso Tocando Sucesso, muito obrigado pelo carinho, onde quer que você esteja ouvindo, valeu pela sua sintonia, descansando, trabalhando, viajando, nos ouvindo através do aplicativo, no site, na Parabólica. Agradeço a todos aí pela sintonia, né? Você no tradicional radinho, no bom e velho, inseparável radinho. Valeu aí pela sintonia, você no celular, tá com foninho de ouvido acompanhando a gente. Muito obrigado aí pela sua sintonia. Daqui a pouquinho tem Trio Sertanejo e a dupla que vai cantar hoje tem a ver com essa história aqui, ó. O nome da dupla tem poucas letras e foi escolhido para criar uma melhor conexão com o público e também pela fácil memorização. O coração livre e ao mesmo tempo preso ao um único amor. Um sucesso que marcou a carreira da dupla. E o primeiro grande sucesso dessa dupla foi lançado em 1981 e fala de um grande rio, cujo a nascente é em Minas Gerais, hein? Ele nasce em Minas Gerais e desce, né? Pelo Nordeste afora, né? Sai cruzando aí inúmeras cidades, vários estados. Eita nós, hein? Quem vai cantar? E agora quem canta é o Léo Magalhães. A culpa é sua!

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0: 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Agora 6 em ponto, sou aí do Abel e Benício, sou louco. E você curtindo aqui nosso Tocando Sucesso, muito obrigado pelo carinho. Aonde quer que você esteja acompanhando, curtindo aqui a nossa programação. Valeu pela sua sintonia, descansando, trabalhando. Nos ouvindo através do aplicativo, no site, na Parabólica. Valeu demais. E agora tem o nosso trio. Trio Sertanejo.
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0: Trio Sertanejo. Muito bem, agora 6:01 no ar aqui o nosso Trio Sertanejo, o quadro que é sucesso em nossa programação, de segunda a sexta às 18 horas, sempre trazendo convidados especiais para cantar bonito, para cantar 3 músicas em nossa programação. E hoje, quem vai cantar tem a ver com essas dicas aqui, ó. O primeiro grande sucesso da dupla foi lançado em 1981 e fala de um grande rio. O coração livre e ao mesmo tempo preso ao um único amor marcou a carreira da dupla. Um grande sucesso da dupla, que foi lançado em 2000. O nome da dupla tem poucas letras e foi escolhido para criar uma melhor conexão com o público e também pela fácil memorização. E aí, tô falando de quem, hein? Que dupla é essa? Quem vai cantar no nosso Trio Sertanejo? Já descobriu aí? Quem vai cantar hoje no Trio Sertanejo? Tem a ver com essas dicas que você ouviu aí. O primeiro grande sucesso da dupla foi lançado em 81 e a música chama As Águas do São Francisco. As Águas do São Francisco. O coração livre e ao mesmo tempo preso ao um único amor é o coração cigano. O coração que está livre, que está vagando, mas ao mesmo tempo ele está preso, né? Está ali aprisionado por um grande amor. Música da dupla lançada no ano de 2000. E o nome da dupla tem poucas letras para assimilar melhor, né? Para o pessoal memorizar, não me esquecer. Então, estrategicamente, colocaram em poucas letras no nome da dupla para a galera ter aí uma melhor memorização. E de fato, hein? A gente não esquece de jeito nenhum. Tô falando de quem? Dessa dupla maravilhosa, hein? Gino e Geno. Então parabéns aí a todos que acertaram, hein? Quem acertou primeiro aqui foi o Marcelão Vascaíno.

0: às 4h20, nossa amiga Laudilene às 4h27, Antônia Campos às 4h47, Alessandra Rosa às 4h50, e a nossa amiga, a Pedrina, acertou também. A Pedrina trocou, mas depois, né, falou, não, vou ficar com essa aí mesmo. Então a Pedrina, né, ia errando, mas eu ajudei a Pedrina aqui. Então 4h57, então parabéns a todos que acertaram. Quem vai cantar bonito são eles, hein? Gino e Geno, aqui no nosso Trio Sertanejo.
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Foi então nosso trio sertanejo com Gino e Geno. Cantaram bonito aí, O Gato Comeu, Quem Te Ligou e Vim Dizer Adeus, né? Essas três músicas maravilhosas dessa dupla icônica da música sertaneja raiz, né? Essa dupla maravilhosa, Gino e Geno, cantaram bonito aqui no nosso trio sertanejo. Parabéns aí pros acertadores, Marcelão, Laudilene, Antônia Campos, Alessandra Rosa.

0: e a nossa amiga Pedrina acertaram aqui os convidados do Trio Sertanejo, que volta amanhã às 18 horas, trazendo mais convidados aqui na Serra Dourada. Tá chegando aqui o intervalo e daqui a pouquinho, já já, tem as mais, segunda edição.
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1: 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Agora são 6h18, tá começando aqui as mais segunda edição, a contagem regressiva das melhores da Rede Serra Dourada, nessa noite linda, agradabilíssima de terça-feira, dia 8 de setembro de 2026, e até às 7 tem.
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0: Fortaleza. Muito obrigado, galera.
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Agora são 6h27, você curtindo as mais, segunda edição, nessa noite linda, maravilhosa, de terça-feira. E o som do Murilo Rufi. A música Saudade Estranha, a posição de número 10. E agora tá chegando aqui a 9, Panda, Eu Te Seguro.

0: E as mais da programação, agora são 6 horas e 32 minutos e o som do Fred Fabrício. Aqui nas mais. Tia Mara é meu talento. Um abração pra você que tá curtindo aqui a nossa programação, descansando, trabalhando, dirigindo, nos ouvindo através do aplicativo, no site, na Parabólica, ouvindo a rádio pela primeira vez. Seja bem-vindo aqui à Rede Serra Dourada, você que nos acompanha todos os dias, valeu pelo carinho. Intervalo e eu volto já com a segunda parte das mais. 6h32.
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1: Número 7. Agora são 6 horas e 37 minutos e o som do Marcos e Belucci, Pena Que Você Já Namora.

Serra Dourada e as mais da programação, agora faltando 15 para as 7. Imagina aí o Eduardo Costa, a quinta posição aqui das mais pedidas. E agora tem a 4, Rick Martin e Luan Santana, Estranho.

0: apaixonada por Goiás. Eu sou Dana Castela, é que não te esqueci. A música 2 aqui das mais pedidas. Agora faltando 4 para as 7. Tá chegando aqui a número 1, que é o som do Gustavo Lima, Pala Alojada. Na sequência tem a Voz do Brasil. Às 8 horas tem muito mais aqui na programação. Eu sou o Nélio Rodrigues, estou indo nessa. Te agradeço muito pelo carinho e pela companhia. Fiquem todos com Deus. Uma noite abençoada para você. Até amanhã às 4 horas no nosso Tocando Sucesso, às 6h15. Mais uma edição das mais mais. Beijo no coração e até amanhã, se Deus quiser, às 4. Tchau!
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0: Direto dos estúdios da Empresa Brasil de Comunicação, em Brasília, vem aí a Voz do Brasil.
1: Em Brasília, 19 horas.
0: Está no ar a Voz do Brasil. As notícias do governo federal que movimentaram o país no dia de hoje.
2: Olá, boa noite.
1: Boa noite para você que nos acompanha em todo o país.
2: Terça-feira, 8 de setembro de 2026.
1: Vamos aos destaques do dia.
2: Proteção da biodiversidade.
1: Novas unidades de conservação ambiental são criadas no Amazonas e no Piauí.
2: Decretos também formalizam concessões para manejo florestal sustentável.
1: Doenças raras. 65 em cada 100 mil brasileiros convivem com alguma condição de saúde incomum.
2: O Sistema Único de Saúde acolhe pacientes, realiza o diagnóstico e realiza acompanhamento multidisciplinar.
1: Quem fala sobre o assunto é Natan Monsores, coordenador de doenças raras do Ministério da Saúde.
3: Em sua maioria, essas doenças são doenças de origem genética que afetam predominantemente crianças, mas também podem acontecer em adultos, em pessoas idosas.
2: Semana da Pátria.
1: Brasil celebra os 204 anos da independência.
2: E você vai conhecer alguns dos heróis que ajudaram a construir a nação brasileira, em reportagem especial de Luana Karen.
4: A praça que abriga os três poderes da República em Brasília também guarda a memória daqueles que se dedicaram a um ideal de nação. O livro de aço reúne os nomes dos heróis brasileiros oficialmente reconhecidos.
1: Hoje, na apresentação da Voz do Brasil, eu, Mariana Jungmann e Luciano Seixas.
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1: Novas unidades de conservação ambiental foram criadas a partir de decretos assinados hoje.
2: As medidas também criam e ampliam reservas de desenvolvimento sustentável e parques nacionais.
1: As ações marcaram as celebrações pelo Dia da Amazônia, comemorado no último dia 5.
4: Em comemoração ao Dia da Amazônia, celebrado em 5 de setembro, foram criadas quatro reservas de desenvolvimento sustentável no Amazonas. As unidades ficam na região de influência da BR-319, no sul do estado, e somam cerca de 669 mil hectares. O ministro do Meio Ambiente e Mudança do Clima, João Paulo Capobianco, disse que é preciso agir de forma preventiva diante das mudanças provocadas pela pavimentação de rodovias.
5: A presença do Estado precisa se antecipar às pressões decorrentes da ampliação do acesso, pois os anúncios de abertura ou de asfaltamento estimulam a ocupação desenfreada, a grilagem de terra e a invasão, impactando negativamente, de forma irreversível, populações e o meio ambiente.
4: Foi anunciada também a ampliação em mais de 7 mil hectares do Parque Nacional de Sete Cidades, no Piauí. A medida tem o potencial de proteger espécies ameaçadas e de favorecer o turismo no parque. Em outra ação, o Banco Nacional de Desenvolvimento Econômico e Social, BNDES, destinou recursos para restauração ecológica de mais de 10 mil hectares na área de proteção ambiental do Xingu, no Pará. Também foram destinados recursos do Fundo Amazônia ao projeto Naturezas Quilombolas, para apoio à gestão territorial de comunidades quilombolas na Amazônia Legal. O BNDES ainda divulgou o resultado do edital para projetos de restauração e fortalecimento da Bacia do Xingu, em Mato Grosso.

0: Pozzo. A diretora socioambiental do BNDES, Tereza Campelo, destacou a importância da recuperação da floresta.
1: A restauração da floresta é absolutamente fundamental, não só para proteger esse território, para garantir emprego e renda, para garantir que a Amazônia não chegue naquele ponto de não retorno.
0: Também em comemoração ao Dia da Amazônia, o Serviço Florestal Brasileiro assinou contratos de concessão das unidades de manejo florestal 2 e 3 da Floresta Nacional de Humaitá, no Amazonas. Os contratos terão duração de 40 anos e abrangem 162 mil hectares. Reportagem Luana Karen.
2: Mais de 1000 acidentes de trânsito foram registrados nas rodovias federais durante o feriadão da Independência, com 66 mortes.
3: Os números foram divulgados pela Polícia Rodoviária Federal.
2: O foco da fiscalização este ano foi o uso de álcool pelos motoristas. Mais de 900 pessoas foram autuadas por embriaguez ao volante.
4: De olho nos motoristas que insistem em beber e dirigir, a Polícia Rodoviária Federal encerrou mais uma operação de fiscalização entre a sexta-feira, dia 4, e a segunda-feira, 7 de setembro. A Operação Independência foi a primeira ocorrida depois que o CONTRAN, Conselho Nacional de Trânsito, definiu novas regras na fiscalização de alcoolemia. Agora, a Lei Seca passa a prever um pré-teste ou teste passivo, somente se for detectado algum indício de embriaguez neste teste inicial, é que o condutor será encaminhado ao uso do bafômetro. A prática já é adotada pelos agentes da Polícia Rodoviária Federal, como destaca o coordenador-geral de comunicação institucional da PRF, Matheus de Paula.
5: O foco deste ano foi a questão da mistura álcool e direção. Na verdade, essa já é uma fiscalização que a PRF faz constantemente nesse feriado. Foram cerca de 54 mil testes de alcoolemia realizados em todo o Brasil, onde nós autuamos 993 motoristas por embriaguez ao volante.
4: Ao todo, os agentes registraram 1.031 sinistros de trânsito, com 66 mortos e 1.074 feridos. Mais de 24 mil veículos foram flagrados com a velocidade acima do permitido, 5.404 motoristas foram autuados por ultrapassagens irregulares, 2.610 por não utilizarem o cinto de segurança e 461 por transportarem crianças fora das cadeirinhas. Reportagem Graziele Bezerra.
3: Pessoas que vivem com doenças raras são acolhidas no Sistema Único de Saúde por um protocolo que já existe há mais de 10 anos.
2: É a Política Nacional de Atenção Integral às Pessoas com Doenças Raras. Ela estabelece procedimentos para diagnósticos, tratamentos e melhoria da qualidade de vida dos pacientes.
3: Nós conversamos com o coordenador de doenças raras do Ministério da Saúde, Natan Monsores, sobre a política e a assistência prestada pelo SUS para quem vive com condições incomuns e de difícil identificação. Acompanhe. Olá, doutor Natan Monsores, um prazer ter o senhor com a gente aqui na Voz do Brasil para a gente falar sobre doenças raras, né? Eu queria que o senhor começasse, então, dizendo aí para o nosso ouvinte, o nosso espectador, o que que define uma doença como rara e se há alguma estimativa de quantas pessoas existem hoje no Brasil com esse tipo de doença.
6: Doença rara para o Ministério da Saúde é um tema de bastante relevância. Primeiro aqui, né, agradecer pelo convite e desejar aí para todos os ouvintes também um excelente dia. Mas vamos lá, para o Ministério da Saúde, doença rara é aquela que acomete, né, 65 pessoas a cada 100 mil brasileiros. Em sua maioria, essas doenças são doenças de origem genética que afetam predominantemente crianças, mas também podem acontecer, né, em adultos, em pessoas idosas, de acordo com a natureza da própria doença. As estimativas globais que a gente tem para esse grupo de condições é de que entre 2,5%, 3% a 6% de toda a população do planeta seja afetada em algum momento por alguma dessas doenças raras. Então, essa estimativa ela acaba se replicando aqui no Brasil também, tá? Então, é essa faixa. São muitos milhões de brasileiros. Precisar o número é sempre muito difícil, tá? Porque cada doença traz a sua contribuição numérica para o escopo brasileiro. E as doenças que acontecem aqui no Brasil,

0: não necessariamente replicam o que acontece em outros lugares do mundo. Mas nesse momento a gente tem trabalhado bastante em melhorar essas estatísticas.
1: Existe hoje uma política nacional de atenção integral às pessoas com doenças raras, né? Como é que essa política estabelece o acolhimento, o encaminhamento para pessoas com doenças raras no SUS, coordenador? Existe alguma diferença em relação ao acompanhamento de uma doença comum?
0: Existem algumas diferenças importantes, sim. Então, um percentual das crianças, né, identificadas com doenças raras vem de uma ação que existe há quase 20 anos aqui no Ministério da Saúde, na verdade há mais de 20 anos aqui, que é o Programa Nacional de Triagem Neonatal. É o famoso teste do pezinho, né, do qual é coletada, né, algumas gotinhas de sangue, né, do pé do bebê para fazer uma série de exames e depois, né, essas crianças serão acolhidas pelo sistema de saúde. Então, por exemplo, essa é uma grande porta de entrada que a gente tem. As outras portas de entrada são os serviços de referência em doenças raras. Hoje são mais de 50 serviços no Brasil, boa parte deles está associada aos hospitais universitários, e esses serviços, eles recebem a chancela, a orientação da rede de atenção à saúde do Estado para que os casos, né, suspeitos de doenças raras sejam encaminhados para lá. Esses serviços hoje, eles contam com um exame genômico, por exemplo, que é o sequenciamento de episoma, que ajuda a diagnosticar essas crianças, essas pessoas, né, para que elas consigam alcançar o diagnóstico necessário.
2: Então, eu suponho que quando o médico, ali nos primeiros momentos, né, de acompanhamento do bebê, identifica que ele tem alguma condição e outras doenças mais comuns são descartadas, ele encaminha, então, a família para procurar esse serviço de referência, que o senhor disse que geralmente está nos hospitais universitários, né?
0: Isso. O fluxo estabelecido pelos estados geralmente é o seguinte, né? A atenção primária, os postos de saúde, as unidades básicas de saúde, as emergências, né? Algumas dessas crianças e adultos acabam, né, sendo identificados, né, em situações de alguma gravidade já. Essas pessoas são encaminhadas, né, pela regulação, que é uma área, né, da Secretaria de Saúde que estabelece filas, vagas, processos de atendimento. A regulação encaminha esses pacientes para esses serviços ultra-especializados e lá nesse serviço o paciente vai ter contato com geneticista, com nutricionista, com uma equipe multiprofissional que vai tentar acolher as suas necessidades. Então, o fluxo de modo geral é esse. Mas para algumas doenças, não necessariamente o lugar de atendimento é um serviço de referência em doença rara. Então, muitos pediatras, muitos neurologistas, muitos endocrinologistas também, né, conseguem conduzir o manejo, né, o atendimento dessas doenças.
1: Coordenador, nós temos aqui uma pergunta do Marco Aurélio Cardoso. Ele é presidente de uma associação de familiares e pessoas com síndrome de Prader-Willi, uma doença rara que, entre outras coisas, causa hiperfagia, ou seja, fome acima do normal e, consequentemente, obesidade. Ele menciona outro sintoma da doença e faz uma pergunta. Vamos ouvir.
3: A hipotonia neonatal é o principal sinal de alerta da síndrome de Prader-Willi, logo ao nascimento. Sabendo disso, a SPDAR Brasil uniu mais de 10 associações de síndromes raras que compartilham esse mesmo sintoma. Como o Ministério da Saúde pode colaborar conosco para divulgar uma diretriz ou fluxo de orientação para os profissionais da rede pública de saúde, ajudando a encurtar a jornada dessas famílias em busca de um diagnóstico precoce?
0: Vou responder aqui a essa pergunta maravilhosa e dar uma oportunidade da gente entender como é que a rede funciona. A Prader-Willi, né, um quadro sindrômico, é muito caracterizado por essa questão da hipotonia e da dificuldade, por exemplo, do bebê em fazer a sucção, né, do peito da mãe, né, o aleitamento materno, ele fica prejudicado. E logo do início, essa criança tem dificuldades com ganho de peso. Então, olha como é que é importante a gente ter um instrumento da atenção primária, né, para poder acompanhar isso. Hoje o Brasil disponibiliza para as famílias a caderneta da criança, que é um instrumento, né, usado pela equipe de saúde da atenção primária, né, do postinho, da unidade básica de saúde, para poder acompanhar o desenvolvimento dessa criança. Então, se o profissional da atenção primária ele consegue, né, preencher adequadamente essa caderneta da criança, boa parte desse processo de suspeita, né, de que alguma doença rara, né, esteja ocorrendo naquela situação, ela começa

0: doença ser levantada. Para além disso, né, se essa oportunidade de identificar a doença, né, no início da sua apresentação aconteça, tem outros marcos de crescimento, outros marcos de desenvolvimento que a gente pode utilizar como rede de saúde, né? A baixa estatura, por exemplo, né, essas crianças costumam ter, né, algum grau de deficiência de hormônio do crescimento, costumam ter algumas alterações no desenvolvimento motor, algum grau de deficiência cognitiva também, né, instalada, além da compulsividade alimentar, né, que foi falada aí. Hoje, dentro do sistema único de saúde, como é que funcionaria esse processo para melhorar o acolhimento, né? É o desenvolvimento do que a gente chama de linha de cuidado. O Ministério da Saúde, nos últimos meses, tem elaborado algumas linhas de cuidado e tem disponibilizado isso para a população, né, para os profissionais de saúde também, no sentido de dar as orientações adequadas. Nesse momento, a gente está desenvolvendo uma de doenças neuromusculares, né, que não é bem o quadro aí de Prader-Willi, mas esse desenvolvimento está permitindo a gente, né, criar marcos também para outras condições que vão ter, né, situações semelhantes, que vão precisar, né, de manejo endocrinológico, de suporte nutricional, de orientação psicológica e comportamental, de apoio educacional. Então, a linha de cuidado é o melhor instrumento que a gente tem na ausência, por exemplo, de medicamentos específicos. No caso de Prader-Willi, né, há uma deficiência de hormônio de crescimento que costuma ser debatida também entre profissionais para ajudar a conduzir, a manejar a situação. Mas, né, na ausência de um protocolo ou na ausência de uma orientação específica de cuidado, a recomendação do Ministério da Saúde é procurar, né, que esse pai, que essa mãe, que essa família procure um serviço de referência em doenças graves.
1: Para a gente concluir, então, doutor Natan, quando o senhor mencionou aí, às vezes, a ausência de uma medicação específica para tratar aquela doença, né, que possa servir de cura ou mesmo de tratamento, mas as pessoas encontram outros tratamentos para os sintomas e também tratamento psicossocial pelo próprio SUS, né, inclusive para as famílias.
0: Isso. Recentemente, o Ministério da Saúde anunciou uma iniciativa muito bacana para as mães cuidadoras de apoio psicológico, né? Então, no sentido de acolher essas mães, porque, né, o dia a dia, né, do cuidado, ele é uma sobrecarga, né, importante para a saúde mental dessas mães.
2: Muito bem, nós conversamos com o Natan Monsores, coordenador de doenças raras do Ministério da Saúde. Muito obrigado por sua entrevista aqui à Voz do Brasil.
0: Agradeço pela oportunidade e o Ministério da Saúde fica à disposição de vocês e dos ouvintes, né, para diálogo e esclarecimento.
1: Hoje, 8 de setembro, é celebrado o Dia Mundial da Alfabetização.
2: A data, criada pela Organização das Nações Unidas, marca a importância desta etapa no desenvolvimento da cidadania de crianças, jovens, adultos e idosos.
1: E o Ministério da Educação ressalta o compromisso com o processo de alfabetização em todas as idades.
3: A alfabetização é um direito fundamental em todas as idades. E para comemorar o dia em que ela é celebrada no mundo todo, o Ministério da Educação ressalta a importância dessa etapa. A qualquer tempo, jovens, adultos e idosos podem retomar os estudos e aprender habilidades que permitem compreender, produzir e utilizar conhecimentos em diferentes situações da vida social. O processo de alfabetização começa quando já se tem as habilidades de ler e de compreender textos curtos, de localizar informações e de escrever palavras. Como explica a secretária de Educação Básica do MEC, Kátia Schweikart, ele segue por toda a vida escolar do estudante, principalmente da criança.
4: A alfabetização começa lá atrás e que ela já pode ser trabalhada por meio das linguagens, por meio do contato com os livros, nos seus processos de aprendizagem. Os efeitos disso vão aparecer e certamente essa criança conseguirá se desenvolver.
3: O Dia Mundial da Alfabetização lembra a responsabilidade de professores, gestores públicos e redes de ensino como agentes nesse processo educacional. A alfabetização é um compromisso compartilhado entre municípios, estados, Distrito Federal e a União, conforme estabelece a Constituição Federal e a legislação educacional brasileira. Reportagem Léo Gomes.
1: Dicas do Enem.
5: Olá, meu nome é Isaac Leal e a minha pergunta é: como eu posso montar um cronograma de estudos?
6: responde é a Randu Lemos, responsável pela coordenação de um cursinho popular.
7: No edital do Enem tem descritos todos os conteúdos que poderão cair na prova. Eu começaria estudando ele. Eu acredito que todas as matérias merecem atenção, até porque o Enem é uma prova que trabalha diferentes competências. Então, numa questão em que

0: você está vendo matemática, pode ser que tenha uma pergunta sobre interpretação textual e vice-versa. Então, é importante que você tenha um conhecimento básico sobre todas as disciplinas. Tem pessoas que conseguem estudar 30 minutos no dia e conseguem se sair bem na prova, mas tem pessoas que precisam de mais tempo, uma, duas, três horas. A minha dica é que você respeite a sua disponibilidade. É importante que você se organize para estudar com mais antecedência possível. Revisar, responder questões, conversar com a sua rede de apoio e descansar.
1: É isso aí. As provas vão ser realizadas nos dias 8 e 15 de novembro. Se prepare e acompanhe as nossas dicas toda terça-feira aqui na Voz do Brasil e também na radiogov.ebc.com.br.
2: Personagens que marcaram a luta por um Brasil independente.
3: Na Semana da Pátria, vamos conhecer algumas figuras históricas.
2: Seus nomes estão marcados no Livro de Aço, que registra na memória nacional a trajetória dos chamados heróis da pátria.
4: A praça que abriga os três poderes da República em Brasília também guarda a memória daqueles que se dedicaram a um ideal de nação. No Panteão da Pátria, o Livro de Aço reúne os nomes de 49 dos 87 heróis brasileiros oficialmente reconhecidos. Quatro deles estão ligados à independência do Brasil. Joaquim José da Silva Xavier, o Tiradentes, inaugura o Livro de Aço. O historiador Rafael Leporassi explica por que Tiradentes se tornou um herói da pátria, mesmo tendo morrido 30 anos antes da independência do Brasil.
5: Ele fez parte de um movimento que visava a separação de Minas Gerais do Império Português. Para muitos historiadores, é um dos primeiros movimentos a trazer um ideal de fim do pacto colonial.
4: Tiradentes virou símbolo da Inconfidência Mineira. Quando a trama foi descoberta, acabou condenado à morte. Mas a Inconfidência deixou uma ideia que atravessaria décadas. Anos depois, esse projeto ganhou um articulador, o professor José Bonifácio de Andrada e Silva. Quando Portugal exigia que Dom Pedro retornasse, Bonifácio trabalhou para convencê-lo a permanecer no Brasil. O jornalista e escritor Laurentino Gomes detalha o projeto de Bonifácio.
6: Ele percebe que a única solução para a elite brasileira preservar os seus privilégios era manter o herdeiro da coroa de Portugal no trono e ir por uma via monárquica e não republicana.
4: A independência não foi fruto apenas do dia 7 de setembro. Depois que Dom Pedro decidiu ficar no Brasil, foram meses até o processo ser concretizado. Em 7 de setembro de 1822, durante uma viagem, recebeu cartas de sua esposa, Maria Leopoldina, e de José Bonifácio, que relatavam novas exigências de Lisboa. Do lugar onde estava, às margens do rio Ipiranga, Dom Pedro I decidiu proclamar a independência do Brasil. O historiador Rafael Leporassi destaca que também foi pessoalmente interessante para Dom Pedro I romper com Portugal.
5: Ele voltando para Portugal seria um príncipe. No Brasil ele seria alçado à condição de rei ou até de imperador, que foi o que aconteceu.
4: Após o grito do Ipiranga, houve resistência portuguesa e conflitos em diferentes regiões do país. E nesse cenário, na Bahia, surge mais uma personagem da história da independência, Maria Quitéria. Em 1822, ela fugiu de casa, se disfarçou de homem e entrou para o batalhão de voluntários do príncipe. Quando sua identidade foi descoberta, Maria Quitéria não foi expulsa. Depois da vitória, foi condecorada pelo próprio Dom Pedro I. Mas a heroína acabou esquecida pela sociedade. O jornalista Laurentino Gomes explica que a independência envolveu muitos brasileiros e brasileiras.
6: Na Bahia, no Piauí, no Ceará, nas regiões mais distantes, o Brasil inteiro se envolveu no processo de independência e sem essa luta, o Brasil hoje não existiria.
4: O Livro de Aço nasceu em 1989, com a inscrição de Tiradentes. Dom Pedro I entrou no livro 10 anos depois, em 1999. José Bonifácio foi inscrito em 2005 e Maria Quitéria em 2018. Tiradentes morreu antes da independência. José Bonifácio ajudou a construí-la politicamente.

Dom Pedro proclamou a ruptura e Maria Quitéria pegou em armas para defendê-la. Quatro personagens, quatro histórias e quatro maneiras diferentes de olhar para o nascimento do Brasil independente. Já.

0: reportagem, Luana Caro.
1: E essas foram as notícias do governo federal.
2: Uma realização da Secretaria de Comunicação Social da Presidência da República.
1: Com produção da empresa Brasil de Comunicação.
2: Fique agora com as notícias do Poder Judiciário e do Congresso Nacional. Boa noite.
1: Boa noite, até amanhã.
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4: Você vai ouvir agora notícias do Poder Judiciário.
5: Ministro Edson Fachin encerra o Encontro Nacional de Corregedores na sede do CNJ em Brasília.
6: STJ entende que Defensoria Pública habilitada durante prazo recursal tem direito à contagem em dobro desde a intimação.
5: Presidentes do TSE e da Câmara dos Deputados reforçam confiança na Justiça Eleitoral.
6: Boa noite, eu sou Leandro Bezerra.
5: E eu sou Walter Lima.
6: O presidente do Supremo Tribunal Federal e do Conselho Nacional de Justiça, ministro Edson Fachin, participou hoje do Encontro Nacional Integração de Boas Práticas, diálogos entre o CNJ e o Colégio de Corregedores e Corregedoras da Justiça do Brasil, na sede do CNJ em Brasília.
5: As corregedorias são responsáveis por orientar e fiscalizar o funcionamento dos tribunais e dos cartórios.
6: O evento promoveu a cooperação entre as instituições e o compartilhamento de experiências para melhorar os serviços prestados pelo Poder Judiciário.
5: Durante o encontro, o ministro Edson Fachin destacou a importância do diálogo e da atuação da justiça brasileira diante dos desafios atuais.
7: Os dias de hoje reclamam esse diálogo permanente, reclamam que tenhamos uma resposta à altura dos desafios. E eu estou plenamente convencido de que o Poder Judiciário brasileiro está à altura dos desafios que se lhes apresentam no momento contemporâneo. E a justiça brasileira não faltará à legalidade constitucional, por certo, por seus deveres que decorrem da própria Constituição.
6: Você ganhou uma ação na Justiça do Trabalho e, mesmo assim, não recebeu o seu dinheiro?
5: Para resolver esse tipo de situação e garantir que as decisões judiciais sejam cumpridas, a 16ª Semana Nacional da Execução Trabalhista entrará em ação entre 14 e 18 de setembro em todo o país. Larissa Batista.
8: Com o slogan Seu Direito por Inteiro, a iniciativa é um esforço concentrado para localizar bens de devedores, incentivar acordos e dar mais celeridade ao pagamento dos créditos trabalhistas. Para se ter uma ideia, no ano passado, a campanha movimentou mais de 8 bilhões de reais em 5 dias de evento e promoveu mais de 94 mil audiências e cerca de 24 mil acordos entre trabalhadores e empresas. Quem quiser incluir um processo nesse mutirão pode pedir a inscrição na Vara do Trabalho, nos TRTs ou nos Centros de Conciliação da Justiça do Trabalho, onde o processo tramita. Para mais informações, acesse csjt.jus.br.
6: Presidentes do Tribunal Superior Eleitoral e da Câmara dos Deputados reforçam confiança na Justiça Eleitoral.
5: Pronunciamentos aconteceram na abertura da exposição O Caminho do Voto, na Câmara. Fábio Ruas.
9: O presidente do TSE, ministro Cássio Nunes Marques, disse que a exposição mostra que o caminho do voto vai muito além da cabine de votação. A Justiça Eleitoral percorre uma longa jornada de preparação, fiscalização e auditorias para garantir a segurança do processo eleitoral. Já o presidente da Câmara lembrou que o voto é o resultado de um processo amplo e aperfeiçoado ao longo do tempo. A mostra vai ficar disponível ao público até o próximo dia 21 de setembro.
6: Defensoria Pública habilitada durante o prazo para recurso tem direito à contagem em dobro, completo desde a intimação da sentença.

0: Essa conclusão é do Superior Tribunal de Justiça, o STJ. Fátima Uchoa.
1: Uma mulher foi condenada a pagar pensão alimentícia e procurou a Defensoria Pública do Paraná quando faltavam 2 dias úteis para o fim do prazo simples de 15 dias. O Tribunal Estadual não conheceu da apelação por considerá-la fora do prazo. Já a terceira turma do STJ a reconheceu como tempestiva, ou seja, dentro do prazo legal. Segundo a ministra relatora Nancy Andrighi, a aplicação do prazo em dobro não altera o dia inicial da contagem do prazo recursal, que permanece o mesmo, mas o que ocorre é apenas a ampliação do termo final e, no caso de apelação, dobra-se o prazo de 15 dias úteis. Assim, o Tribunal do Paraná deverá continuar com o julgamento.
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0: A você uma boa noite.
2: E até amanhã.
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5: Eu sou Paula Groba.
6: E eu sou Humberto Pinheiro.
5: E estes são os destaques de hoje do Jornal do Senado, que começa agora.
6: Avançam novas regras para proteger investidor de criptomoeda.
5: Senado aumenta a proteção para crianças vítimas de violência no exterior.
6: Reajustes da conta de luz podem ser limitados pela inflação.
5: Boa noite.
6: Boa noite.
5: Quem investe em criptomoedas e outros ativos virtuais poderá ter mais proteção contra o risco de perder dinheiro caso a empresa que administra os recursos tenha problemas financeiros.
6: A Comissão de Ciência e Tecnologia aprovou novas regras para separar o dinheiro dos clientes do patrimônio das empresas. Os detalhes com a repórter Patrícia Oliveira.
7: Se uma corretora tiver problemas financeiros, o dinheiro investido pelos clientes em ativos virtuais, como as criptomoedas, não deve ser usado para cobrir dívidas ou prejuízos da própria empresa. É o que estabelece um projeto aprovado na Comissão de Ciência e Tecnologia. O texto também prevê que essas plataformas tenham um capital mínimo para atuar no mercado, para reduzir o risco de quebrar dessas empresas e de perdas para os investidores, como explicou o relator da proposta, senador Carlos Portinho, do PL do Rio de Janeiro.
8: O Banco Central deverá estabelecer requisitos prudenciais mínimos de capital para funcionamento das corretoras e plataformas de investimento em ativos digitais.
7: O projeto também estabelece medidas para prevenir fraudes, lavagem de dinheiro e o uso de ativos virtuais para financiar organizações criminosas. A proposta segue para a análise da Comissão de Assuntos Econômicos.
5: E empresas podem receber incentivos para contratar mulheres com câncer de mama.
6: Projeto com esse objetivo seguiu para análise do plenário do Senado. Repórter Márcio Maturana.
9: O projeto cria o programa Empresa Rosa e o selo Rosa para a inclusão e reinserção no mercado de trabalho de mulheres diagnosticadas em tratamento ou em remissão de câncer de mama. O programa prevê ações de contratação com igualdade de oportunidades, condições adequadas, flexibilização para o trabalho remoto, jornada reduzida e estabilidade no emprego, tudo sem redução da remuneração. As empresas participantes com mais de 10 empregados vão ganhar o selo rosa, válido por 2 anos e renovável pelo mesmo período, que poderá ser usado em publicidades. O texto foi aprovado na Comissão de Assuntos Sociais com parecer lido por Flávio Arns, do PSB do Paraná.
10: Para a criação de um regime positivo de inserção e manutenção profissional das mulheres em tratamento ou remissão do câncer de mama, possui valor social evidente. Além disso, é comprovado que se manter ocupado e produtivo representa um grande apoio psíquico aos pacientes de câncer ao obstar ou ao menos dificultar o advento de depressão que muitas vezes os acomete.
9: A certificação vai ser feita por uma comissão composta de representantes do governo, do setor privado e da sociedade civil.
5: O Senado aprovou uma proposta que aumenta a proteção para crianças vítimas de violência no exterior.
6: Se houver indícios

0: comércios e da sociedade civil.
1: O Senado aprovou uma proposta que aumenta a proteção para crianças
0: e da sociedade civil.
1: O Senado aprovou uma proposta que aumenta a proteção para crianças
0: e da sociedade civil.
1: O Senado aprovou uma proposta que aumenta a proteção para crianças
0: e da sociedade civil.
1: O Senado aprovou uma proposta que aumenta a proteção para crianças
0: e da sociedade civil.
1: O Senado aprovou uma proposta que aumenta a proteção para crianças
0: e da sociedade civil.
1: O Senado aprovou uma proposta que aumenta a proteção para crianças
0: e da sociedade civil.
1: O Senado aprovou uma proposta que aumenta a proteção para crianças
0: e da sociedade civil.
1: O Senado aprovou uma proposta que aumenta a proteção para crianças
0: e da sociedade civil.
1: O Senado aprovou uma proposta que aumenta a proteção para crianças
0: e da sociedade civil.
1: O Senado aprovou uma proposta que aumenta a proteção para crianças
0: e da sociedade civil.
1: O Senado aprovou uma proposta que aumenta a proteção para crianças vítimas de violência no exterior.
2: Se houver indícios de violência ou de outro crime, as autoriza
1: o porte de armas de fogo para membros da Defensoria Pública da União, dos Estados e do Distrito Federal.
2: Uma emenda estendeu o benefício a integrantes da Advocacia Geral da União e procuradores estaduais e distritais. Repórter Bruno Lourenço.
3: O projeto altera o Estatuto do Desarmamento para permitir que defensores públicos da União e dos Estados, além de membros da Advocacia Geral da União e procuradores dos Estados e do Distrito Federal, tenham direito ao porte de arma de fogo. O relator, senador Flávio Bolsonaro, do PL do Rio de Janeiro, ressaltou que esses profissionais lidam rotineiramente com situações perigosas.
4: Há, portanto, na atuação do defensor público, riscos de ameaças reais, violência física, retaliações de facções criminosas e de partes envolvidas em processos judiciais. Além da necessidade de visitas constantes a presídios, há disputas sensíveis de guardas de filhos ou posse de terra que tenham gerado hostilidade extrema das partes contrárias.
3: A proposta seguiu para a Comissão de Constituição e Justiça.
1: Diminuir as filas do INSS é o objetivo da lei promulgada pelo Congresso Nacional nesta terça-feira. A norma reduz de 45 para 30 dias o prazo para um processo ser incluído no Programa de Gerenciamento de Benefícios, que abrange monitoramento especial e força-tarefa dos servidores. A nova legislação amplia ainda a finalidade do programa, que passa a incluir a análise de reconhecimento inicial de direitos, reavaliação e revisão de benefícios previdenciários e assistenciais.
2: No Congresso Nacional, o texto foi analisado por meio de medida provisória e recebeu aprovação dos senadores no início do mês. A relatora da proposta, senadora Zenaide Maia, do PSD do Rio Grande do Norte, destacou a necessidade de dar mais agilidade à análise dos processos. De acordo com ela, a demora em obter uma resposta do INSS afeta especialmente pessoas que dependem de auxílios da Previdência para despesas básicas.
5: O principal beneficiário dessa medida é o cidadão que depende do INSS para o reconhecimento de direitos de natureza alimentar, aposentadorias, benefícios por incapacidades e benefícios assistenciais.
1: E a inflação pode ser o limite para reajustes da conta de luz, é o que diz um projeto aprovado na Comissão de Infraestrutura.
2: O texto ainda cria um regime especial para frear aumentos na região norte e determina que a Agência Nacional de Energia Elétrica adote índice ou metodologia para os reajustes anuais das tarifas de energia elétrica. Agora, o projeto será analisado pela Comissão de Assuntos Econômicos. Com edição de Paulo Agroba e trabalhos técnicos de Eliseu Caires, o Jornal do Senado fica por aqui. Acompanhe

0: agora as notícias da Câmara dos Deputados. Boa noite.
1: Boa noite e até amanhã.
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3: Câmara diminui restrições legais para benefícios concedidos a data centers.
4: Avança projeto de lei que aumenta a punição para crimes contra os idosos.
3: Deputados alteram o programa de gratificações para reduzir as filas do INSS.
4: Boa noite. A Câmara aprovou medida provisória que muda o programa de gratificações destinado a reduzir as filas do INSS. O repórter Marcelo Larcher explica as mudanças.
5: O plenário da Câmara aprovou medida provisória que altera o programa criado no ano passado para permitir gratificações como maneira de reduzir as filas de perícia e análise de benefícios do INSS. O texto amplia o alcance do programa que, quando foi criado, priorizava a revisão de benefícios já concedidos. Agora, esses processos terão a mesma prioridade dos pedidos novos. Além disso, reduz de 45 para 30 dias o prazo de espera para que um processo entre no programa. O Programa de Gerenciamento de Benefícios foi criado por uma medida provisória em 2025. Ele permite pagamentos extraordinários para servidores que trabalham com a revisão de benefícios e na análise do pagamento do Benefício de Prestação Continuada, ou BPC. Esse pagamento extra é de R$ 68,00 por processo concluído para servidores do INSS e de R$ 75,00 por perícia ou análise de documento para os médicos da Perícia Médica Federal. O programa está previsto para acabar no fim do ano. De acordo com o INSS, as medidas deram resultado. Entre janeiro e junho deste ano, o número de processos pendentes de análise ou de perícia médica inicial caiu de 2 milhões e 700 mil para 1 milhão e 700 mil. Já os processos com tempo de espera superior a 45 dias passaram de 1 milhão e 700 mil para apenas 557 mil. O deputado Reginaldo Lopes, do PT de Minas Gerais, disse que a medida é importante para a população mais carente, que depende de benefícios previdenciários.
6: Já conseguimos diminuir a fila em 76% até o mês de agosto. E agora, no mês de setembro, nós vamos zerar a fila do INSS.
5: A medida provisória que altera o programa criado no ano passado para permitir gratificações como maneira de reduzir as filas de perícias e análises dos benefícios do INSS foi aprovada também pelo Senado e já pode virar lei. Da Rádio Câmara de Brasília, com informações de Antônio Vital, Marcelo Larcher.
2: Justiça.
3: Tião Medeiros, do PP, defende a suspensão do reconhecimento dos estudos de demarcação da terra indígena Tecorrá-Guavirá, no oeste do Paraná. Relator da matéria na Comissão de Agricultura, ele afirma que o procedimento da FUNAI desrespeitou o marco temporal adotado pelo Congresso para as demarcações.
4: Tião Medeiros também cita decisões da Justiça que interromperam o processo por falhas nos estudos de identificação da área. De acordo com o parlamentar, a medida fortalece a segurança jurídica e reduz os conflitos na região.
2: Segurança Pública.
3: Uma comissão da Câmara aprovou o aumento de penas para crimes contra idosos. A repórter Paula Bittar acompanhou a votação.
7: A Comissão de Constituição e Justiça da Câmara aprovou um projeto que altera o Código Penal para aumentar as penas para os crimes de lesão corporal, abandono, constrangimento ilegal e estelionato praticados contra pessoas idosas. Pelo texto, em casos de lesão corporal, a pena será de 1 a 3 anos de reclusão, podendo ser aumentada em um terço se for qualificada. A pena atual para lesão corporal simples é de 3 meses a 1 ano de detenção. Para o estelionato, o projeto prevê aumento de pena de 1 a 2 terços. A pena poderá ser aplicada em dobro se a vítima tiver 80 anos ou mais. Nos crimes de abandono de incapaz ou constrangimento ilegal, as penas poderão ser aumentadas, respectivamente, pela metade e em um terço. O constrangimento ilegal ocorre quando alguém, por violência ou grave ameaça, força outra pessoa a fazer o que a lei proíbe ou a deixar de fazer o que a lei permite. Também ocorre quando o autor reduz a capacidade de resistência da vítima. Relatora na comissão, deputada Renilce Nicodemos, do MDB do Pará, disse que a proposta está de acordo com os preceitos constitucionais.
8: Proteger quem construiu a história do nosso país é também defender a dignidade e o respeito que toda pessoa merece. É uma medida importante para combater a violência e os crimes contra essa parcela da população e garantir uma resposta mais firme de quem comete esse tipo de violência. Estamos trabalhando para garantir que nossos idosos tenham seus direitos respeitados.

0: estados e possam viver com mais segurança, dignidade e proteção.
1: O projeto, que aumenta penas para os crimes de lesão corporal, abandono, constrangimento ilegal e estelionato praticados contra pessoas idosas, ainda depende de aprovação pelo plenário da Câmara antes de seguir ao Senado. Da Rádio Câmara, de Brasília, Paula Bittar.
2: Jefferson Campos, do PL de São Paulo, defende proposta que reduz a idade mínima de imputabilidade penal no Brasil. O texto estabelece que jovens entre 12 e 16 anos respondam penalmente por crimes contra a vida, hediondos ou cometidos com violência e grave ameaça.
3: Jefferson Campos entende que a medida busca combater a impunidade e conter o recrutamento de adolescentes por organizações criminosas. Na visão dele, a medida é fundamental para garantir a punição proporcional de crimes graves.
2: Júnior Lourenço, do MDB do Maranhão, quer capacitar profissionais de beleza e estética para identificar sinais de violência contra a mulher. De acordo com o deputado, a ideia é ampliar a rede de apoio e facilitar o acesso das vítimas aos serviços de proteção.
3: Júnior Lourenço explica que o projeto inclui cabeleireiros, manicures, pedicures, depiladores, maquiadores e esteticistas. Eles devem orientar as mulheres sobre canais de denúncia e serviços públicos, além de, com autorização da vítima, acionar os órgãos competentes.
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6: Ciência e tecnologia.
2: A Câmara aprovou o projeto que diminui restrições legais para benefícios concedidos a data centers, resseguradoras e pequenos municípios. O repórter Marcelo Lascher explica as exceções.
7: A Câmara dos Deputados aprovou o projeto que permite que benefícios tributários concedidos a empresas de data centers, resseguradoras e as instituições beneficiadas por Programa Federal de Financiamento de Ações de Combate ao Câncer fiquem fora de restrições impostas pela Lei de Responsabilidade Fiscal em 2026. O projeto permite ainda que municípios de até 65 mil habitantes não precisem comprovar que arrecadam todos os impostos de sua competência para poder receber repasses federais ou estaduais. Essa exigência também é prevista na Lei de Responsabilidade Fiscal. O projeto foi apresentado pelo deputado licenciado José Guimarães, hoje ministro das Relações Institucionais da Presidência da República. A proposta original beneficiava empresas localizadas em áreas de livre comércio e o setor de bens de capital, mas o texto foi alterado pelo relator, deputado Isnaldo Bulhões Júnior, do MDB de Alagoas. O texto final permite que benefícios fiscais concedidos a empresas de data centers, resseguradoras e instituições beneficiadas por Programa Federal de Financiamento de Ações de Combate ao Câncer não precisem ser acompanhados de estimativa de impacto financeiro e orçamentário para entrar em vigor.

0: dos países mais procurados por empresas para instalação de centros de processamento de dados.
1: Trata-se de um setor intensivo em investimentos e marcado por elevada competição internacional na escolha da localização de novos empreendimentos em todo o mundo. Circunstância que recomenda a existência de um ambiente tributário capaz a favorecer a atração e a realização destes investimentos no Brasil.
0: Mas a exceção das regras da Lei de Responsabilidade Fiscal para municípios com menos de 65 mil habitantes foi criticada pelo deputado Gilson Marques, do Novo de Santa Catarina.
2: Aqui existe uma regra que lá atrás, não estou dizendo que é sensacional e perfeita, mas é a Lei de Responsabilidade Fiscal. Agora, o que esse texto faz? Dizer que não é bem assim, que pode ter uma exceção, que pode ser diferente, que esse ano não precisa ser assim. É inacreditável, eu não sei porque se aprova uma regra e depois diz que essa regra não precisa mais ser respeitada.
0: O projeto que cria exceções na Lei de Responsabilidade Fiscal para municípios com menos de 65 mil habitantes, empresas de data centers, resseguradoras e instituições beneficiadas por Programa Federal de Financiamento de Ações de Combate ao Câncer foi aprovado também pelo Senado e já pode virar lei. Da Rádio Câmara de Brasília, com informações de Antônio Vital, Marcelo Larcher.
3: Saúde.
4: Arthur Oliveira Maia, do União da Bahia, solicita a realização de uma sessão solene em homenagem à pesquisadora Tatiana Lobo Coelho Sampaio, da Universidade Federal do Rio de Janeiro. Ela lidera pesquisas com a polilaminina, uma proteína que pode contribuir para a recuperação de lesões na medula espinhal.
5: Arthur Oliveira Maia destaca que estudos com animais e testes experimentais iniciais em humanos apresentaram resultados promissores na recuperação de movimentos. Segundo o deputado, a pesquisa pode representar um avanço no tratamento de casos graves de paralisia.
3: Consumidor.
4: João Maia, do PP do Rio Grande do Norte, é favorável ao projeto que amplia a proteção de passageiros obrigados a despachar a bagagem de mão durante viagens de avião. De acordo com a matéria, a companhia deverá informar o motivo da exigência sem cobrar valor adicional pelo despacho.
5: A proposta apoiada por João Maia também obriga as empresas aéreas a oferecer canais gratuitos para reclamações sobre o despacho compulsório. O passageiro deverá receber orientações sobre seus direitos em casos de extravio, avaria ou violação da bagagem.
3: Cultura.
4: Projeto reconhece a Irmandade da Boa Morte de Cachoeira no Recôncavo Baiano e sua festa como manifestações da cultura nacional. Alice Portugal, do PCdoB, destaca que a confraria, formada por mulheres negras e descendentes de pessoas escravizadas, é uma das mais antigas tradições religiosas do Brasil.
5: Alice Portugal explica que o grupo surgiu como forma de resistência diante da opressão, garantindo sustento coletivo e apoio a mulheres negras após a escravidão. A deputada afirma que o reconhecimento nacional pode ampliar o acesso da manifestação a políticas públicas de preservação cultural.
6: A renda delas foi responsável por compra de alforrias, acolhimento de mulheres negras marginalizadas, consolidando-se como importante símbolo, não é, de luta pela liberdade, por dignidade dessas populações escravizadas. Então, esse grupo, que data aproximadamente de 1810, a partir de escravas vindas da África, se consolidou como uma manifestação cultural e todos os anos acontece a festa. Então, nós estamos reconhecendo a Irmandade e a festa como manifestações culturais nacionais.
3: Trabalho.
4: Os deputados aprovaram projetos que aumentam estrutura e reajustam valores de custas da Justiça do Trabalho. A repórter Cibele Comanetti tem outras informações.
7: A Câmara dos Deputados aprovou 3 projetos que trazem mudanças para a Justiça do Trabalho. 2 deles modificam a estrutura, com a criação de novas varas no Rio de Janeiro e de cargos de desembargador em Goiás. E um reajusta os valores das custas da justiça trabalhista, que estavam defasados há mais de 20 anos. Esse projeto foi apresentado pelo Tribunal Superior do Trabalho em 2022, com a justificativa de que o último reajuste aconteceu em 2002. O texto aprovado, apresentado pela relatora deputada Soraya Santos, do PL do Rio de Janeiro, estabelece que o menor valor será de R$ 12,02

0: o maior de R$ 2.163 e que as custas judiciais terão reajuste automático anual. A proposta também cria um fundo que receberá o valor das custas e de outras receitas, como o pagamento de inscrições em concursos públicos. O propósito é financiar a modernização tecnológica da Justiça do Trabalho. Outro projeto aprovado transforma 7 cargos vagos de juiz do trabalho substituto em 4 cargos de desembargador, 5 cargos em comissão e 3 funções comissionadas no Tribunal Regional do Trabalho da 18ª Região, em Goiás. Segundo o Tribunal Superior do Trabalho, a mudança não representa custos extras. A proposta foi criticada pela deputada Adriana Ventura, do Novo de São Paulo.
1: Este projeto que faz amplia permanentemente a estrutura do segundo grau de Justiça do Trabalho. Fala que os cargos estão vagos e a gente pensa que está redistribuindo e está transformando, mas, na verdade, hoje esse dinheiro não sai da caixinha. Outra coisa importante, além dos novos desembargadores, nós temos 8 novos cargos sendo criadas, inclusive funções comissionadas.
0: O terceiro projeto aprovado, em análise há mais de 10 anos, cria 12 varas do trabalho, além dos cargos de juiz, juiz substituto, analistas e cargos de comissão necessários para o funcionamento delas no Tribunal Regional do Trabalho da Primeira Região, no Rio de Janeiro. Segundo o relator, deputado Marcelo Crivella, do Republicanos do Rio de Janeiro, as novas varas vão ampliar a capacidade de atendimento à população em 9 municípios do Rio. O projeto foi criticado por deputados do Novo e do Missão, com o argumento de que cria novas despesas. Parlamentares da bancada do governo, como a deputada Jandira Fegali, do PCdoB do Rio de Janeiro, defenderam a proposta.
2: A Justiça do Trabalho é uma trincheira de defesa das mulheres e homens que produzem nesse país. Então o TST é importante e essa inovação, como chamaram aqui, a Justiça Eleitoral também não tem nos Estados Unidos, ela é fundamental para nós aqui. Então a gente não pode ter parâmetros de modelos dos outros, nós temos que entender o papel da Justiça do Trabalho no Brasil.
0: Os 3 projetos que aumentam a estrutura e o valor das custas da Justiça do Trabalho seguiram para análise do Senado. Da Rádio Câmara de Brasília, com informações de Antônio Vital, Cibele Colmanete.
3: Eli Borges, do Republicanos do Tocantins, relatou o projeto que amplia de 60 para 120 dias o período de contratação de trabalhadores safristas. Segundo o deputado, a proposta busca reduzir a burocracia e garantir mais segurança, tanto para empregados quanto para empregadores do campo.
4: Então nós ampliamos de 60 para 120 dias, melhoramos a questão da segurança do trabalhador no aspecto dos direitos que ele tem, direitos para garantir que ele faça um trabalho e não tenha seus problemas em algum acidente, etc., mas também dando para quem emprega mais facilidade, mais segurança e menos burocracia para ele contratar as pessoas em um período que foi ampliado com esta proposta.
5: Eli Borges destaca ainda que o período trabalhado ficará devidamente registrado, o que permite sua contabilização para os direitos do trabalhador. Se aprovado pelas comissões temáticas, o projeto seguirá para análise no Senado.
3: Silvia Cristina, do PP de Rondônia, se manifesta a favor da proposta que prevê a transposição de ex-servidores dos antigos territórios de Rondônia, Roraima e Amapá para os quadros federais. A deputada acredita que a medida faz justiça a quem ajudou a construir esses estados.
6: Essa é uma pauta muito sensível, até porque quem realmente construiu o estado de Rondônia, Roraima e Amapá foram os ex-territorianos, pessoas que chegaram lá quando nada ainda tinha acontecido nesses estados. E hoje é questão de justiça que eles sejam transpostos aos quadros federais. Uma luta, infelizmente, que já acontece há muitos anos, sem dar a devida atenção para que se faça justiça com esses ex-territorianos.
5: Silvia Cristina critica o que chamou de demora na tramitação da proposta e lembra que muitos ex-territorianos morreram sem ter o direito reconhecido. A parlamentar defende que a matéria avance rapidamente até a votação em plenário para garantir dignidade aos servidores.
3: Yandra Moura, do União de Sergipe, propõe criar um piso salarial nacional de R$ 3.400 para conselheiros tutelares, com reajuste anual pelo INPC. O projeto fixa a remuneração mínima em todo o país e garante a inclusão da categoria no PASEP.

0: Na visão de Yandra Moura, a medida, além de corrigir as diferenças salariais entre municípios, valoriza o trabalho de proteção a crianças e adolescentes. A deputada entende que garantir condições dignas de remuneração melhora a qualidade dos serviços prestados à população.
1: Termina agora o Jornal Câmara dos Deputados, produzido pela Rádio Câmara, com trabalhos técnicos de Everson Urani e a apresentação de Val Monteiro e Luciana Vieira. Uma boa noite para você.
0: A Voz do Brasil volta amanhã. Boa noite.
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1: Olá, apaixonados por pets! Se você tem um fiel amigo peludo há muitos anos, provavelmente tem acompanhado as diferentes fases da vida dele. Quando seu cachorro começar a dormir mais, não ter a mesma disposição e habilidades de antes, provavelmente já estará na fase idosa. E assim como em outros momentos da vida do seu melhor amigo, essa fase também requer cuidados especiais. É importante ficar atento à alimentação. Nessa fase, deve-se oferecer ração sênior, que possui menos sal e baixa caloria, ajudando na manutenção do peso e prevenindo doenças cardíacas e insuficiência renal. As atividades físicas também são essenciais. Mesmo que ele seja menos disposto, o ideal é levá-lo para passear e estimular brincadeiras, para que ele se movimente mais. Com a idade avançada, também é importante levar o seu cachorro para fazer check-up de 6 em 6 meses, pois cães idosos são mais suscetíveis a desenvolverem certas doenças. Até a próxima dica!
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0: Existe uma teoria que se chama 90-10, onde uma pessoa tem 90% daquilo que você procura em alguém, só que você foca naqueles 10% que falta. Aí você sai pra rua, se aventura, e realmente você encontra aqueles 10%, mas não se deu conta que perdeu os 90%.
1: Era uma vez um cara que tinha um amor foda na mão. Tinha quase tudo, mas o quase tudo pra ele.